0: O sertanejo trazendo pra você sempre as melhores. Não sai daí não, daqui a pouco tem mais aqui no baú.
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5: 21:04.
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0: Isso é baú sertanejo, minha gente. Depois do intervalo, a gente volta com muito mais pra você. Não sai daí, não.
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2: 21:19.
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0: Mais uma super sequência de volta aqui, ó, pra você ouvir curtir no Baú Sertanejo.

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1: E aí, Luciano? 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
3: Vinte e uma horas e 34 minutos.
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1: Atenção, senhoras e senhores, está entrando no ar mais um The Music Coffee Time. A partir de agora tem grandes emoções da sua vida de volta pra você aqui de presente. Eu sou o Diego Ferrari, estou com você a partir de agora no The Music Coffee Time. Aperte os cintos, sejam bem-vindos. Você está no The Music Coffee Time.

0: você está na melhor sintonia com o nosso The Music Coffee Time. A gente vai para um break e daqui a pouco tem mais. Não sai daí.
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0: sintonia perfeita dos grandes sucessos do passado, aqui no The Mills Coffee Time. A gente volta já depois do intervalo.
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4: 22:02.
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0: Ei, você aí, estamos de volta pra você ouvir o The Music Coffee Time. Aqui você aumenta o volume e a gente toca o melhores dos anos 70, 80, 90 aqui no The Music Coffee Time.
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0: aqui no The Mills Coffee Time. A gente volta já depois do intervalo.
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2: 22:16.
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0: sintonia perfeita dos grandes sucessos do passado, aqui no The Mills Coffee Time. A gente volta já depois do intervalo.
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4: Vinte e duas horas e 33 minutos.
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0: Ei, você aí, estamos de volta pra você ouvir o The Music Coffee Time. Aqui você aumenta o volume e a gente toca o melhores dos anos 70, 80, 90, aqui no The Music Coffee Time.
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0: Time e as grandes emoções da sua vida estão aqui. A gente volta já.
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4: Para sua reflexão, pensamentos que edificam. Ambos são direitos humanos fundamentais, tanto a liberdade religiosa como a liberdade de expressão. Papa Francisco.

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2: 22:48.
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Tudo bem, gente? Essas são as últimas de hoje do nosso The Music Coffee Time. Obrigado aí pela tua sintonia. Se encontramos na próxima edição com mais The Music. Se cuida, juízo, e até a próxima edição.

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3: Opa, chegamos com mais um Top Brasil. A partir de agora é nostalgia no ar. E aí, como você está passando o seu fim de semana? Segura aí que a primeira de hoje vem aí. O programa

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1: Sucesso atrás de sucesso aqui no Top Brasil. É nostalgia pura no ar. A gente volta daqui a pouco com mais pra você. Segura aí.
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6: 23:18.
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1: Sucesso atrás de sucesso aqui no Top Brasil. É nostalgia pura no ar. A gente volta daqui a pouco com mais pra você. Segura aí.
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3: 23:35.
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1: E maravilha, essa sequência foi incrível. Voltamos já depois do intervalo.
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2: 23:48.
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1: Estamos de volta com o Top Brasil. É nostalgia no ar.
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Senhoras e senhores, essas foram as últimas.

muito obrigado. Amanhã voltaremos a nos encontrar para mais um dia de trabalho, com muita informação, música e entretenimento. Boa noite.

0: 5 horas.
1: Neste momento, a Rádio Grande Lago, ZYJ 330, 580 kHz, com estúdios situados na Avenida Brasil, 1720, primeiro andar, município de Santa Helena, estado do Paraná, inicia suas atividades referentes ao dia de hoje. Senhor, no silêncio deste dia que amanhece, venho pedir-te a sabedoria, a paz e a força. Quero olhar hoje o mundo com olhos cheios de amor, ser paciente, compreensivo, manso e prudente. Quero ver teus filhos, meus irmãos, além das aparências como tu mesmo os vês. E assim, não ver senão o bem em cada um.

Deus seja tão bondoso e alegre que todos quantos chegarem a mim sintam a tua presença. Reveste-me de tua beleza, ó Senhor, e que no decurso deste dia eu te revele a

5 horas, 4 minutos, 5 e 4, bom dia! Bom dia, meus amigos, bom dia, minhas amigas, bom dia, meu compadre, minha comadre, bom dia para vocês aí do interior cidade, bom dia! Nós estamos chegando aí nesta manhã de segunda-feira, bem fria, né? Friazinha, 10 graus a temperatura aqui nos estúdios da Grande Lago, na Avenida Brasil Centro, Santa Helena. Depois de um ótimo final de semana com muito vento, né? Um vento geladinho aí, mas foi bom, né? As baterias recarregadas para mais uma semana, gente. Obrigado, nosso bom Deus, pelo acordar, por estar aqui, pelo trabalho, pela vida, pela saúde, pela família, pelos nossos ouvintes. Obrigado. Estamos começando mais uma jornada e mais uma semana, hein? Os heróis da madrugada aí tomando um mate e ouvindo o nosso programa, preparando um cafezinho. Bom dia.

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1: 5:05, 5:05. Hoje é o dia 257 do ano. 14, né? 14 de setembro, gente. 70,4% do ano já está aí se passando. É, hoje é o dia da cruz. Hoje é dia da cruz. Não esqueça que ele morreu por nós na cruz. E que é símbolo de vida. Dela ressuscitou para nos salvar. Hoje é dia do frevo. Hoje é dia da capivara. É, gente, tem dia da capivara.
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1: 5:05. Hoje celebrado, portanto, dia da cruz. Na tradição cristã, a festa da exaltação da cruz. A data é especialmente importante

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5h22, 5h22 na nossa manhã. Bom dia. Nossa madrugada, né, meu povo? Bom dia, bom dia, bom dia. Aí sim, mandou foto aí do chimarrão. Tá tomando mate e acompanhando o nosso programa sempre. O nosso amigo André Pescador. É aquela Marcelazinha, né? Aí fazendo parte do Chima, nosso amigo André. Vamos em frente, né? Final de semana foi bom demais e agora começando aí a semana. A promessa ou a previsão, né, para a semana é de hoje muitas nuvens. Amanhã tem um pouquinho de chuva, que coisa. Quarta, tempo bom. Quinta, tempo bom. Sexta, tempo bom. Com muitas nuvens. A chuva volta a aparecer um pouquinho no sábado, no domingo, na segunda, na terça. Aí, entre sábado e terça-feira, tem previsão de chuva. Vamos em frente, são 5h22, 5h22, meu povo.

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5:35, 5:35. 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Ah. Bom demais, hein, gente? 5:36, 5:36 aí, meu povo. Segunda-feira.

0: Vamos trazendo música. Ei, povo querido, vou trazer aqui algumas informações. O que foi informação aí no final de semana, é, e o que tem para hoje, já segunda-feira.
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0: Banco Master usou Word, PDFs e códigos para fabricar documentos falsos, diz a Polícia Federal. Gilmar e Zanin pedem à Polícia Federal cópia de celular de Vorcaro. Mendonça aponta risco. Que será que eles querem as cópias, né? Que coisa. Ministros discutem se Moraes e Mendonça devem participar de sessão que vai acontecer amanhã.

0: Destaque aqui, ex-presidente do BRB tinha contas zeradas e devia para bancos na data do bloqueio de bens. Paulo Henrique Costa é acusado de receber cerca de 146 milhões em imóveis de Daniel Vorcaro.
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0: Armeiro do crime. Cabo do Exército é suspeito de fornecer munições e granadas para facções criminosas. Que coisa,
1: hein?
0: O Flamengo derrota o Corinthians e mantém a liderança do Campeonato Brasileiro.

0: Medicamento experimental para Lito Souza chega dos Estados Unidos a São Paulo. Gente, gente, gente. Família de missionários usava acesso a presídios para atuar com o crime organizado no Mato Grosso.
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0: Que coisa de louco, hein?

Outras informações aqui. Na nossa manhã, presidente da Câmara promete tentar viabilizar plano de Trump. 5 mil dólares para cada americano. Criminosos criam site e app falsos para invadir celulares de vítimas. Atenção, hein, gente?

Outras informações aqui na nossa manhã, 5h41. A gente vai atualizando aqui, né? Agora, 5 horas 41 minutos, 5h41.

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5:50, 5:50, e minha gente. Pois é, uma notícia aí interessante, até fui tentar confirmar ontem. É, confesso que fiquei bem fora de notícia de futebol. Até estava procurando. O Grêmio perdeu, né? Deixa eu ver aqui, Brasileirão. Acho que perdeu, né? Bom, o Grêmio não ganha uma mais. Deixa eu ver aqui, sinceridade, eu não vi o jogo. Jogou contra o Vasco, né? Perdeu por em casa, Grêmio 1, Vasco 2. O Inter venceu fora de casa, Chape por 2-1. Coitada Chape, né? Tá servindo de escadinha pra tudo quanto é time que tá lá na zona do rebaixamento. Tá bem complicada a situação da Chapecoense. Mas a situação do Grêmio também é muito complicada. E o Grêmio perdeu mais uma. E tu sabes? Renato Gaúcho tem acordo verbal para ser o novo técnico do Grêmio. O treinador avançou nas conversas com o clube durante a tarde de ontem. E é o escolhido da diretoria para substituir Luiz Castro, demitido mais cedo após a derrota para o Vasco. O acerto ainda depende de questões burocráticas e da assinatura do contrato, mas as partes já chegaram ao entendimento. Renato vai a Porto Alegre já na manhã de hoje para concluir os últimos detalhes e assumir o comando da equipe. O contrato será válido até o final do ano. Tá voltando aí, né, gente? Quando ela abrir a casa, não sei, aquilo que a gente sempre falou, o Grêmio tem bons jogadores, né? Que não estão jogando, assim como o próprio Internacional, as coisas parece que não andam, né, gente? Mas tudo bem, 5:52 aqui na nossa manhã. Vem aí!

0: Monarcas, perfil gaúcho aqui na nossa programação. Grande Lago, linda, linda. Essa música é linda demais, hein? Bom, gente, tá na hora, tá na hora. 5:59. Alô, Comadinica, tudo bem? Bom dia, Cleninha. Ótima semana pra nós. Para todos nós, pedindo música ciganinha. Daqui a pouquinho, tá? Grande abraço, obrigado aí. Obrigado pela audiência. E nós vamos ao momento espírita, ao intervalo e ao momento espírita. É, o destaque aqui no nosso programa, vamos conferindo o tema hoje: a cor da nossa missão. É isso mesmo? Hoje é 14, a cor da nossa missão. Já já, então, aqui na manhã. Para vocês aí na manhã, Grande Lago.
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A cor da nossa missão. Você já se perguntou por que nascemos com esta ou aquela cor de pele? Por que reencarnamos como negros, brancos ou amarelos? Por que alguns de nós despertam para a vida em países marcados por graves problemas políticos e ambientais? Ou em nações que sofrem com a fome, a miséria e o poder arbitrário de governos que parecem se eternizar? Compreendemos que o acaso não existe. A roupagem física e o cenário em que estagiamos fazem parte de um planejamento minucioso. Nascer com determinada cor de pele ou em certo contexto social e geográfico reflete as diretrizes particulares de cada espírito. É o palco exato onde devemos realizar o nosso aprendizado e, acima de tudo, a nossa cota de contribuição benéfica para a humanidade. Alguns entendemos isso de imediato. Como aquele ator que, nascido em Miami, criado nas Bahamas, chegou aos Estados Unidos ainda adolescente e encontrou uma sociedade que tentava a todo custo defini-lo e limitá-lo pela cor de sua pele. Ao buscar espaço no cinema, esbarrou em uma engrenagem cruel. Os papéis destinados a atores negros eram, na época, invariavelmente, marcados pela submissão, pela ignorância ou pela caricatura degradante. Ele precisava do salário para sobreviver, mas a sua alma nobre falou mais alto. Sidney Poitier tomou uma decisão inflexível, que poderia ter lhe custado a carreira. Recusou papéis que considerava ofensivos à sua humanidade. Fez questão de interpretar profissionais respeitados, médicos, professores, homens de fibra. Sua postura perante o preconceito o levou a quebrar barreiras inimagináveis. Em 1964, fez história ao se tornar o primeiro homem negro a vencer o Oscar de melhor ator. 3 anos depois, brilhou interpretando um médico negro, noivo de uma jovem branca, exatamente quando o país debatia o fim das leis que proibiam o casamento interracial. E foi no amor que ele também encontrou seu porto seguro longe dos holofotes. Com a atriz Joanna Shimkus, construiu um casamento de quase 46 anos. Quando questionada se a diferença racial havia sido um problema no cotidiano do casal, Joanna não fez discursos políticos, apenas respondeu com a simplicidade das almas afins.

corajoso em que estagiamos, temos nas mãos o poder de transformar a realidade. Não importa se o país enfrenta crises severas ou se os obstáculos parecem intransponíveis. Nascemos no lugar certo, com as características exatas de que precisamos para sermos agentes de mudanças para melhor. Sejamos pioneiros do amor, da integridade e do respeito. Onde quer que a vida nos tenha plantado, floresçamos e façamos a diferença.

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0: 6 horas, 10 minutos, 6 e 10.
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0: É o nosso programa Alvorecer de Minha Terra, gente. Bom dia, bom dia. Bom dia, meu povo. Bom dia aqui na nossa programação. A todos vocês, a programação especial, né? Todas as madrugadas, aqui ao vivo e em cores. Bom dia.

vamos destacando aqui no nosso programa a previsão do tempo. 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Para hoje, destaque da previsão do tempo, 2 a 3 milímetros de chuva, com 98% de probabilidade. Para amanhã, terça-feira, tem um pouquinho, quase nada. Também, para quarta-feira, tempo bom. Quinta-feira, tempo bom. Sexta-feira, muitas nuvens. Sábado, cerca de 22 milímetros, 98% de probabilidade. Para domingo também aí, cerca de 12 milímetros. Com 98% de probabilidade. 23 para a segunda, semana que vem, né, gente? 23, 24 milímetros. Depois o tempo volta a firmar mais uma vez. Claro, minha gente, claro que uma previsão para

0: Mandando um abraço lá para a Nica. De quem que é essa música, Nica? Ciganinha? A Nica pediu aqui pra gente. É, nós temos Linda Ciganinha.
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0: Manda pra gente aí que a gente escolhe. Nós temos, na verdade, é Linda, Linda Ciganinha, né? É com o Gino e Geno. Tem lá com Silveira e Silveirinha também. E por aí vai. Bom, manda aí pra nós e a gente escolhe. Tem com o musical JM também, né? E tem com José Mendes. Aí eu já não sei, viu? Um abraço aí, Nica. Obrigado aí pela audiência aqui na nossa manhã, na manhã Grande Lago.

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6:21, 6:21, minha gente. Bom dia, meu povo, bom dia. Ô, meu amigo, tá aí ligado com o nosso programa, ligado tomando mate, né? Bom dia, meu amigo Clênio Santos, tudo certo? É o Eduardo Bittencourt, aí sim, né? Da linha Chacutinga, Missal, aquele abraço.

Grileiro de terra. Essa é das antigas, né? Meu amigo Eduardo, um abraço pra você. Deve estar aí tomando mate, né? Aí na nossa audiência, conferindo aí o nosso programa. Obrigado aí a esposa tá por aí também. Grileiro de terra. É com Porto Rico e Beira-Mar, é isso? Aquele abraço, tá friozinho por aí. Ó, Eduardo, acho essa semana vão ter alguma resposta aí, tá bom? A gente conversa daí, tá certo? Agora 6h22. A Nica pediu, ó. Linda ciganinha.

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1: É isso aí, gente, na nossa manhã, agora 6:31, 6:31, nós vamos aí destacando na sequência o Homem e a Terra, o programa aí, né, do antigo Imater do IDR Paraná, agora o Homem e a Terra.
2: Olá, meus amigos, como é que estão as coisas por aí? Tudo em ordem? Nós vamos pedindo licença para conversar com vocês nos próximos 10 minutinhos. É o programa O Homem e a Terra que está começando. Este programa é um serviço de comunicação do IDR Paraná, o Instituto de Desenvolvimento Rural do Paraná e a Par Emater. Aqui na apresentação é o Roberto Monteiro e na sonoplastia, Amarildo Alba. Hoje é segunda-feira, dia 14 de setembro de 2026, lua nova, dia de Santo Alberto. E o meu calendário está indicando que hoje é o dia da cruz e dia do frevo, ritmo típico do carnaval de Pernambuco. Dois municípios estão fazendo aniversário hoje, então aqui vai o nosso abraço para os moradores de Andirá e Pérola. No dia 30 deste mês, termina o prazo de envio da declaração do Imposto sobre a Propriedade Territorial Rural, referente ao exercício de 2026 para a Receita Federal. O documento é obrigatório para todas as pessoas físicas e jurídicas que sejam proprietárias, titulares do domínio útil ou possuidoras de imóvel rural, exceto por quem é imune ou isento. O produtor pode buscar o sindicato rural local para tirar todas as dúvidas e solicitar orientações. Muito está se falando este ano a respeito dos problemas com o clima. A previsão de chuvas fortes frequentes acende um alerta para quem lida com a agricultura. Afinal, áreas sem conservação de solo ficam sujeitos à erosão com essas chuvas. A principal ferramenta para conter a ação da água das chuvas das lavouras é o terraceamento. Com essa estrutura na propriedade, em vez de escorrer rapidamente pela superfície, a água permanece mais tempo na área cultivada e infiltra no solo. O resultado é uma espécie de reservatório natural que poderá abastecer as plantas durante os períodos de estiagem. E tem outra coisa, quando ocorre a erosão, a enxurrada carrega justamente a camada mais fértil do solo e parte dos fertilizantes aplicados pelo agricultor. Além do impacto financeiro, a erosão reduz a fertilidade da área ao remover a camada superficial mais rica em matéria orgânica e nutrientes que são importantes para o desenvolvimento das plantas. Os terraços sozinhos não fazem milagre, eles precisam estar associados a outras práticas conservacionistas. É preciso que o produtor faça um bom manejo do solo, utilizando a semeadura direta, plantio em nível, rotação de culturas, a máxima cobertura do solo com palha ou cobertura verde, entre outras tantas práticas que o produtor pode adotar. As pesquisas indicam que as práticas conservacionistas precisam ser aplicadas em conjunto para se obter sucesso com as lavouras e manter o solo conservado. Nesta quarta-feira, dia 16, vai ser realizado um encontro sobre agroindústria em Cascavel. O principal assunto vai ser a regularização dos empreendimentos rurais. Mas quem vai falar pra gente sobre esse encontro é o Endrigo Antônio Carvalho, do IDR Paraná de Cascavel. Vamos ouvir o Endrigo.
3: Esse é um evento que foi construído pelo IDR Paraná, com o apoio de vários parceiros, justamente para discutir alguns dos principais desafios encontrados hoje quando falamos em regularização e desenvolvimento das agroindústrias familiares. E o que, que vai ser discutido nesse encontro, né? Então, nós vamos tratar principalmente das questões sanitárias e ambientais, que acabam fazendo parte do dia a dia de quem produz e processa alimentos, né? Então, teremos profissionais falando sobre vigilância sanitária e adequação legal da produção rural. Vai ser falado também sobre o CISB para produtos de origem vegetal, registro de estabelecimentos no Serviço de Inspeção Municipal e também licenciamento ambiental e outorga para as agroindústrias. E no final teremos uma mesa redonda para esclarecer dúvidas, né? E aproximar quem produz de quem atua diretamente nesses processos de orientação, fiscalização e regularização. E por que é importante participar de um encontro como esse, né? Então, muitas vezes o produtor tem um bom produto, tem mercado, tem vontade de crescer, mas ele acaba encontrando dificuldades justamente na hora de entender a legislação e saber qual que é o caminho que ele precisa seguir para regularizar a sua agroindústria, né? Então, a proposta é colocar essas instituições na mesma mesa, aproximar os diferentes atores, né? E transformar a legislação em informação mais clara e aplicável à realidade das nossas agroindústrias. Então, no final das contas, quando conseguimos avançar na regularização, nós não estamos falando apenas de cumprir uma exigência. Estamos falando de segurança dos alimentos, né? De acesso a novos mercados, de agregação de valor à produção, mas principalmente de geração de renda e oportunidade para as famílias rurais, né? Então, esse é o propósito do Encontro Técnico de Desenvolvimento das Agroindústrias Familiares. Orientar, aproximar e criar caminhos para fortalecer cada vez mais as agroindústrias familiares aqui da nossa região.
2: Muito obrigado pela sua participação, Endrigo. A abertura do encontro está marcada para as 9:30 da manhã no auditório do Show Rural Copavel, em Cascavel. As atividades vão até as 3:30 da tarde. No município de Nova Cantu, as principais culturas cultivadas são a soja, o milho e olerícolas. Além disso, muitos produtores se dedicam à criação de gado de leite. Isso deveria exigir mais cuidado com o solo para que essas atividades continuem produtivas. Mas não é o que vem acontecendo. Tem muita gente no município que anda descuidando do solo. O Fernando Tunes, do IDR Paraná de Nova Cantu, me disse que muitos produtores deixam de fazer a rotação de culturas. E isso tem gerado alguns problemas, como o aparecimento de doenças e de nematóides nas áreas de lavoura. É justamente por isso que o Fernando está chamando a atenção dos produtores de Nova Cantu para que eles façam o correto manejo do solo, a rotação de culturas e uma boa adubação. Uma das alternativas de manejo dos nematóides é o uso de plantas de serviço, como braquiárias, crotalárias e aveias. Essas plantas também melhoram as condições do solo e auxiliam na sustentabilidade dos sistemas de produção. Esse recado vale para agricultores de todo o estado. Quem tiver qualquer dúvida sobre conservação do solo ou como lidar com nematóides, deve procurar o técnico do IDR Paraná do seu município. E o cultivo de melancia é uma atividade importante para o município de Perobal. No ano passado, a cultura ocupou uns 300 alqueires e a produtividade ficou acima de 90 toneladas por alqueire. O Luciano Pinheiro Sérgio, do IDR Paraná do município, me disse que a melancia é uma cultura que exige muita atenção do produtor, principalmente por causa da ocorrência de doenças como o míldio e o oídio. Por isso mesmo, o recomendado é nunca plantar melancia duas vezes seguidas na mesma área. O ideal é plantar uma outra cultura ou mesmo uma cobertura, como o nabo forrageiro, na área onde se colheu a melancia. Os produtores de Perobal estão fazendo plantio e o Luciano disse que o ideal é fazer a adubação da área duas ou três semanas antes de lançar as sementes no solo. Assim, a planta vai aproveitar melhor os nutrientes colocados no solo e, segundo o Luciano, se o adubo ficar só na superfície, a planta não absorve e isso acaba prejudicando a qualidade final da melancia. Então fica aí essa dica para quem lida com melancia. Bem, era esse o nosso recado de hoje. Eu deixo um forte abraço a todos vocês e até amanhã, quando estaremos de volta com mais um programa, O Homem e a Terra. Até lá, se Deus quiser. Tchau!

Minha gente, 6:42, 6:42. Bom dia para quem está chegando agora aqui no nosso programa. Na nossa audiência, o pessoal tomando um chimarrão.

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Mandando um abraço pro Colorado, ô Ari Moreira. Tudo bem, Ari? Bom dia. Pedindo música Rosa Branca. E uma boa semana a todos. Enquanto isso, nós vamos trazendo o resultado do Campeonato Brasileiro, ou Brasileirão, né? Tivemos os jogos que começaram no sábado. Aliás, na sexta já, né? Tivemos Coritiba 3, Atlético Paranaense também 3. No sábado, Atlético Mineiro 3, Fluminense 1. No sábado, Grêmio 1, jogou em casa e perdeu. O Grêmio que me parece que hoje acerta com o técnico Renato Gaúcho novamente, né? De volta à arena. Nós tivemos o Grêmio perdendo em casa no sábado para o Vasco. Grêmio 1, Vasco 2. A Chapecoense perdeu em casa para o Inter. Chapecoense 1, Internacional 2. Palmeiras 2, São Paulo 0, Botafogo 1, Bragantino também 1, Santos 2, Cruzeiro 1, Mirassol 2, Vitória 2, Flamengo 2, Corinthians 1, e hoje tem Bahia e Remo.

Quarta-feira tem jogo do Grêmio jogando fora de casa contra o Botafogo. É jogo atrasado lá da 21ª rodada do Campeonato Brasileiro. Dizendo que nós tivemos no final de semana a 27ª rodada. Estaremos aí então no próximo final de semana com a rodada 28.

0: E a classificação do Campeonato Brasileiro está da seguinte forma: em primeiro, o Flamengo, 57. Em segundo, Palmeiras, 56. Terceiro, Atlético Paranaense, 46. Fluminense, em quarto, 45. Quinto, Bahia, 43. Sexto, o Cruzeiro, 42. Sétimo, 39 pontos, o Atlético Mineiro. Oitavo, Curitiba, 38. Nono, Bragantino, 36. Décimo, Santos, 35. Décimo primeiro, São Paulo, 33. Décimo segundo, o Vitória, 33. Décimo terceiro, o Corinthians, 32. Décimo quarto, Botafogo, 32. Décimo quinto, Mirassol, 29. Décimo sexto, o Grêmio, 28. O Grêmio é o primeiro time, mesmo tendo perdido aí, né, gente? Ainda está fora da zona do rebaixamento, é o primeiro fora. Lá na 17ª colocação, nós temos o Vasco da Gama, 28 pontos. 18º, o Internacional, 28, né, pontos, está na zona do rebaixamento. 19º, o Remo, 23. 20º, a Chapecoense, o último colocado. Que coisa de louco, né, gente? Alô, bom dia! Alô, bom dia. Alô. Bom dia. Aí tomando mate, ó.
1: Bom dia, Clenin.
0: Bom dia.
1: Tudo bem?
0: Tudo bem.
1: Tamo no chimarrão aqui.
0: Aí sim, ó.
1: Eu queria que você rodasse a música Lenha Molhada pra nós ouvir. Só que eu não sei quem canta, não lembro o nome do cantor. Tá bom? Um bom dia pra vocês.

Um abraço pro Maneco. Ô, Maneco, tudo bem? Marceneiro aposentado. Ei. Só tomando mate na madrugada, aí ouvindo o nosso programa com a esposa Mercedes, a Mercy, né? Um abraço, Mané, aquele abraço, obrigado aí pela audiência, a Mercedes também. É, eu tenho aqui, ó, lenha molhada com o Milionários é Rico, é isso?

0: entender.
1: Milionários é rico, 6h52. Vão recolher a lenha aí, meu compadre, minha comadre. 6h52, meu Brasil. Quem mais está aí acompanhando o nosso programa? Meu amigo Maurício Thomas também, né? As coisas vão dar certo, que você vai rir de todas as fases ruins que já passou. Você vai conseguir alcançar tudo aquilo que você quer e tudo aquilo que sempre sonhou. As coisas vão melhorar para você, acredite, amém, né? Mandando um abraço pessoal aí que ouve nosso programa também no Paraguai querido. Aí, a família Phil Gilchrist. Se preparando para plantar uma soja, mas tá friozinho, não quero esquentar esse clima, mas barbaridade. Estamos aqui na escuta do seu programa. Alô, a família Phil Gilchrist. Alô, Ademir e toda a família. Bom dia. No Paraguai, aquele abraço.
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1: Obrigado aí pela audiência aqui na nossa manhã, nas madrugadas, né? Pessoal que acorda cedo, coisa boa.
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1: Abraço pra comadre Zeliane por aí também. É pras bandas de Santa Rita, né? São Cristóvão. Ei, aquele abraço.

0: nós vamos ao intervalo e já já retornaremos para fechar o programa. Daqui a pouquinho já tem aí o programa político, né? Horário político.
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0: 6:57, 6:57 na nossa manhã. Gente, tá na hora, tá na hora. Vamos encerrando aqui o programa Alvorecer de Minha Terra. Desejando uma ótima, ótima segunda-feira, ótima semana. Obrigado, meu povo. Obrigado e sempre pelo carinho com a programação aí nas madrugadas. E eu volto daqui a pouco depois do Jornal da Manhã, tá certo, gente? Valeu, meu povo! Valeu, meu povo querido! Já já tem...

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14: 7:26.
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1: KDM Internet Fibra informa. Santa Helena publica resultado final do mérito cultural da PENAD Multiartes. Sicredi já distribuiu mais de 3 milhões de reais em prêmios para estimular o hábito de poupar. Briga entre irmãos termina com 2 feridos e mobiliza PM e SAMU em Santa Helena. Confusão familiar termina com uso de spray de pimenta durante desentendimento. Criança resgatada pelo pai após cair em poço de 10 metros. Homem de 62 anos é morto a tiros após desentendimento com o irmão. Jovem de 21 anos é morta a facadas após reagir à tentativa de estupro em academia. Motociclista fica inconsciente após colisão e é retirado do local antes da chegada do SAMU em Santa Helena. Pais encontram maconha escondida no guarda-roupas do filho e acionam polícia. Polícia cumpre mandado de prisão preventiva e apreende arma de fogo em Santa Helena. Polícia prende 4 pessoas e apreende cocaína em operação contra o tráfico. Homem é transferido de helicóptero após sofrer infarto em Santa Helena. Vereador e ex-radialista morre na região aos 63 anos de idade. Brasil pode ficar com até 40% da nova demanda dos Estados Unidos por carne e arroba pode bater recorde. Grêmio perdeu no fim de semana no Brasileirão e técnico foi demitido. Após demitir Luiz Castro, Grêmio chega a acordo para a volta de Renato Gaúcho. Estas e outras notícias a partir de agora no Jornal da Manhã, edição desta segunda-feira, 14 de setembro de 2026.
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1: Hoje, o tempo permanece instável, principalmente nas áreas mais ao norte e leste do Paraná, com menor probabilidade de ocorrências de tempestades. No geral, previsão de chuvas fracas a moderada, com acumulados pontualmente acima dos 30 milímetros. Mais um dia com temperaturas amenas, baixas e discreta amplitude térmica. A partir de amanhã, as instabilidades gradualmente se afastam do estado, com o avanço de um ar mais frio na retaguarda de um novo sistema frontal. A nebulosidade fica mais persistente no leste, em função da circulação marítima. Na quarta-feira, o tempo fica estável no interior, com sol entre nuvens. Na faixa leste, a circulação marítima favorece aumento de nuvens e chuviscos. Durante a quinta-feira, os ventos que sopram do oceano seguem favorecendo a ocorrência de chuvas isoladas com fraca intensidade no geral sobre a faixa leste. No interior, pancadas de chuvas com trovoadas isoladas não estão descartadas. A partir de sexta-feira, as chuvas retornam em todas as regiões do Paraná. A previsão do tempo indica para hoje em Santa Helena muitas nuvens com temperaturas de 15 a 22 graus. Para amanhã, dia parcialmente nublado com pancadas de chuvas e temperaturas entre 16 a 22 graus. Quarta-feira terá céu claro com temperaturas de 13 a 23 graus. Quinta-feira, a previsão é para céu claro com temperaturas entre 14 a 26 graus. Sexta-feira próxima teremos muitas nuvens com temperaturas oscilando entre 18 a 27 graus. Sábado terá chuva com temperaturas de 19 a 24 graus.
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3: Briga entre irmãos termina com 2 feridos e mobiliza Polícia Militar e SAMU em Santa Helena. Uma briga entre 2 irmãos mobilizou equipes da Polícia Militar e do SAMU na noite de sábado em Santa Helena. A ocorrência foi registrada por volta das 20h50, após os 2 homens entrarem em luta corporal. Segundo informações, durante a briga, ambos teriam desferido golpes de garrafa na região da cabeça, resultando em ferimentos nos 2 envolvidos. A Polícia Militar foi acionada para atender a ocorrência e realizar os procedimentos necessários. Uma equipe do SAMU também esteve no local para prestar atendimento aos irmãos após receberem os primeiros cuidados. Os 2 foram encaminhados a um hospital da cidade, onde passaram por avaliação médica. Confusão familiar termina com uso de spray de pimenta durante desentendimento. Uma confusão familiar mobilizou a Polícia Militar na linha quilômetro 9 em Pato Bragado. A equipe foi acionada após uma solicitação envolvendo desentendimento familiar. No local, a solicitante relatou aos policiais que havia tido uma discussão com o filho e a nora, mas que a situação já havia sido resolvida. Segundo ela, anteriormente havia acionado outra filha que foi até o local acompanhada do marido de outros dois indivíduos para tomar satisfações com o irmão. Durante a situação, a nora tentou intervir em um dos homens. Teria utilizado spray de pimenta contra ela. Quando a equipe policial chegou, a filha, o marido e os dois ocupantes já haviam deixado o local. Nenhum dos presentes soube informar aos policiais para onde o grupo havia seguido. Diante da situação, as partes que permaneceram no local foram orientadas sobre os procedimentos cabíveis e liberados. Criança é resgatada pelo pai após cair em poço de 10 metros. Um pai resgatou o próprio filho de aproximadamente um ano e meio após a criança cair em um poço com cerca de 10 metros de profundidade em Serranópolis do Iguaçu ontem. Diante da situação, o pai conseguiu realizar o resgate e retirar a criança do interior do poço antes da chegada da equipe de socorro. Após o resgate feito pelo pai, uma equipe do 9º Batalhão de Bombeiros Militar de Medianeira prestou atendimento à criança e realizou encaminhamento para a maternidade Nossa Senhora da Luz, onde ela recebeu atendimento médico. Até o momento não foram divulgadas informações detalhadas sobre o estado de saúde da criança, nem sobre as circunstâncias que provocaram a queda. A ocorrência mobilizou as equipes de emergência na tarde de ontem em Serranópolis do Iguaçu. Homem de 62 anos de idade é morto a tiros após desentendimento com o irmão. Um homem de 62 anos de idade, identificado como José Arídio Chiave, conhecido como Orides, foi morto a tiros na tarde de ontem na região da linha Hortelã em Capitão Leone das Marques. Segundo as informações iniciais, a vítima e o irmão eram vizinhos e mantinham propriedades rurais próximas. Um desentendimento entre os dois teria antecedido o crime. A polícia militar e também civil foram acionadas para atender a ocorrência. Equipes da criminalística também estiveram no local e o Instituto Médico Legal de Cascavel foi acionado para recolher o corpo. O suspeito de cometer o crime fugiu e ainda não foi localizado. A polícia civil deve investigar as circunstâncias, a motivação e a dinâmica do homicídio. As informações sobre o caso devem ser divulgadas conforme forem confirmadas. Jovem de 20 anos de idade é morta a facadas após reagir à tentativa de estupro em academia. Foi identificada como Thaisa de Oliveira Marques, de 21 anos, uma jovem morta a facadas dentro de uma academia em Londrina, no norte do estado. Segundo a polícia militar, Thaisa havia sido recém-contratada pela academia, que ainda não havia sido inaugurada, e distribuía panfletos em frente ao estabelecimento quando foi abordada por um homem também de 21 anos de idade. Conforme as informações policiais, o suspeito tentou estuprar a jovem no estacionamento da academia. Thaisa reagiu e foi atacada com golpes de faca. Ela morreu no local. Após o crime, o homem fugiu, mas estava com ferimentos em uma das mãos. Em uma rua próxima, recebeu ajuda de populares e alegou que havia sido vítima de um assalto. O SAMU e a polícia foram acionados para atender a suposta ocorrência. Enquanto as equipes estavam nas proximidades, trabalhadores que chegaram à academia para prestar serviços perceberam manchas de sangue e avisaram as autoridades. Durante a verificação no estacionamento, as equipes encontraram o corpo de Thaisa. Diante das circunstâncias, o homem que havia relatado o suposto assalto foi confrontado pelos policiais e, segundo as autoridades, confessou ter cometido o crime. Ele foi preso em flagrante por homicídio qualificado, consumado e tentativa de estupro. A identidade do suspeito não foi divulgada. Thaisa estava no último período da faculdade de nutrição e era a filha mais nova entre três irmãs. O sepultamento da jovem aconteceu no fim de semana em Londrina. A polícia civil investiga o caso e trabalha para esclarecer todos os detalhes e as circunstâncias do crime. Motociclista fica inconsciente após colisão e é retirado do local antes da chegada do SAMU em Santa Helena. Uma equipe do SAMU foi acionada na tarde de ontem por volta das 17h35 para atender uma ocorrência envolvendo um motociclista no trevo do distrito de São Clemente, em Santa Helena. O local dá acesso aos municípios de São José das Palmeiras e Entre Rios do Oeste. Segundo informações colhidas no local, O motociclista teria colidido na traseira de um veículo e ficado inconsciente após o impacto. Diante da situação, uma equipe de socorro de Santa Helena foi acionada para prestar atendimento à vítima. No entanto, quando os socorristas chegaram ao local, o motociclista já não estava mais na cena. Conforme relatos de populares, o jovem teria recuperado a consciência e sido retirado por amigos que estavam nas proximidades. O estado de saúde do motociclista não foi oficialmente divulgado, justamente porque ele não foi localizado pela equipe de atendimento. O SAMU reforça a orientação de que, em casos de acidente de trânsito, a vítima não deve ser movimentada ou retirada do local, salvo quando houver risco imediato à vida. A recomendação é acionar o serviço de emergência e aguardar a chegada das equipes.
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1: Eu amo a Bíblia, a leio todos os dias. E quanto mais a leio, mais a amo. Imperador Dom Pedro II.
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7: 7:38.
3: Pais encontram maconha escondida no guarda-roupas do filho e aciona a PM. Um casal encontrou uma sacola com uma quantidade de maconha escondida dentro do guarda-roupa do filho, que é menor de idade, em Laranjeiras do Sul, no centro-sul do Paraná. Segundo os pais, eles saíram para trabalhar e, ao retornarem para casa, sentiram um forte cheiro característico de maconha. Diante da situação, foram até o quarto do filho e encontraram a sacola com a substância na parte interna do guarda-roupa. Os pais procuraram a 10ª Companhia Independente da Polícia Militar e entregaram o material à equipe. Os policiais foram até a residência acompanhados pelo casal. A entrada dos policiais no imóvel foi autorizada pelos moradores para que fosse feita uma averiguação. Durante a busca, a equipe encontrou apenas vestígios de uma substância semelhante à maconha. Polícia Civil cumpre mandado de prisão preventiva e apreende arma de fogo em Santa Helena. A Polícia Civil do Estado do Paraná, por meio da equipe de investigação da Delegacia de Santa Helena, cumpriu no sábado um mandado de prisão preventiva contra um homem investigado por descumprimento de medidas protetivas de urgência no município de Santa Helena. As diligências foram realizadas com o objetivo de cumprir, além da ordem de prisão, o mandado de busca e apreensão expedido pelo juízo único da comarca de Santa Helena. Durante os trabalhos, os policiais localizaram o indivíduo caminhando em via pública e realizaram abordagem, ocasião em que ele foi cientificado da ordem judicial e recebeu voz de prisão. Na sequência, os policiais foram até a residência indicada pelo preso para o cumprimento do mandado de busca e apreensão. Durante as buscas, o imóvel foi localizado escondido entre peças de roupas na lavanderia, um revólver calibre 32, municiado com duas munições intactas e do mesmo calibre. O homem declarou aos policiais ser o proprietário e detentor da arma. Diante da localização do armamento, ele, além do cumprimento de mandado de prisão e de busca e apreensão, foi registrada também a ocorrência relacionada à posse irregular de arma de fogo de uso permitido, sendo preso encaminhado juntamente com a arma e as munições à Delegacia de Polícia Civil de Santa Helena para adoção das medidas cabíveis. O mandado de prisão preventiva foi expedido pelo juízo único da comarca de Santa Helena com fundamento no artigo 24A da Lei Maria da Penha, em razão do descumprimento de medidas protetivas de urgência anteriormente impostas. Conforme consta na decisão judicial, a prisão foi decretada para garantia da ordem pública e para assegurar a execução das medidas protetivas visando preservar a integridade física e a vida da vítima. A ocorrência foi também registrada como flagrante em razão da localização da arma de fogo durante o cumprimento da busca judicial. A Polícia Civil reforça seu compromisso com o enfrentamento à violência doméstica e familiar contra a mulher, destacando que o descumprimento de medidas protetivas constitui crime e que as situações dessa natureza recebem atenção prioritária das forças de segurança. A Delegacia de Polícia de Santa Helena segue atuando de forma permanente na proteção das vítimas e no cumprimento das determinações judiciais, buscando garantir uma resposta rápida e efetiva diante de situações que possam representar risco à integridade e à vida. Polícia Civil prende 4 pessoas e apreende cocaína em operação contra o tráfico de drogas. Equipes da Polícia Civil, por meio da 20ª Subdivisão Policial de Toledo, com apoio do 19º Batalhão da Polícia Militar, cumpriram 6 mandados de busca e apreensão em endereços em São Pedro do Iguaçu, na comarca de Toledo. A ação teve como objetivo combater o tráfico de drogas no município. Durante as buscas em 2 imóveis, foram apreendidas buchas de cocaína prontas para comercialização. 4 pessoas foram presas em flagrante, 1 casal, sendo que o homem usa tornozeleira eletrônica e cumpre pena por tráfico de drogas. E na segunda residência, 2 mulheres, sendo mãe e filha, que também eram investigadas e monitoradas por suspeita de envolvimento com o comércio de drogas. Além das drogas, outros objetos foram apreendidos para prosseguimento das investigações. Os 4 presos foram encaminhados à cadeia pública local e ficaram à disposição da Justiça Criminal da comarca.
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2: 7:46.
3: Prefeitura de Santa Helena publica resultado final do mérito cultural da PNAB Multiartes 2026. A Secretaria de Educação e Cultura de Santa Helena publicou na última sexta-feira no Diário Oficial do Município o resultado final da etapa de mérito cultural do edital de número 1, Multiartes. O edital faz parte da Política Nacional Aldir Blanc de Fomento à Cultura, PNAB. Na mesma edição, a Secretaria também divulgou o resultado dos recursos apresentados contra o resultado preliminar. A lista de selecionados pode ser consultada no Diário Oficial do Município de sexta-feira. Na mesma edição, a Secretaria, com a publicação, começa a fase de habilitação. Os agentes culturais selecionados devem apresentar a documentação exigida no edital até quarta-feira, dia 16, às 17h30. A lista de documentos varia conforme a modalidade de inscrição. Homem de 77 anos de idade é transferido de helicóptero após sofrer infarto em Santa Helena. Homem de 77 anos de idade precisou ser transferido pelo helicóptero do CONSAMU na tarde de ontem, em Santa Helena, após apresentar um quadro de infarto agudo do miocárdio. O homem teve todo o suporte inicial em um hospital da cidade, porém houve a necessidade de ser transferido para um hospital de referência. Apesar da gravidade do quadro, conforme as informações repassadas, o homem permanecia estável. Após os procedimentos iniciais em Santa Helena, o paciente foi transportado pelo helicóptero do CONSAMU até um hospital de referência em Cascavel, onde deveria receber avaliação e tratamento especializado. A operação contou com o apoio da equipe aeromédica do CONSAMU Oeste, de uma ambulância do SAMU de Santa Helena e da equipe de um hospital onde ele estava internado. Vereador e ex-radialista da região morre aos 63 anos de idade. O vereador de Toledo, Damião José dos Santos, morreu aos 63 anos de idade. Ele estava na Câmara Municipal desde dezembro de 2021 e tinha atuação ligada principalmente à região da Grande Pioneiro, onde morava havia mais de 4 décadas. Natural de Conselheiro Pena, em Minas Gerais, Damião chegou ao oeste do Paraná, ainda adolescente. Antes de entrar para a vida pública, trabalhou em diferentes áreas. Aos 15 anos de idade, vendia picolés e frutas e também lavava carros. Na vida profissional, passou 25 anos na então Frigobras Sadia. Na empresa, trabalhou como motorista, vigilante, bombeiro e técnico em segurança do trabalho. Damião também teve passagem pelo rádio com 5 anos de trabalho na Rádio Integração e outros 5 anos na Vale Verde FM. Na administração municipal, atuou no setor de eventos culturais e posteriormente como coordenador do aterro sanitário. Outro período da trajetória foi dedicado ao comércio. Ele manteve uma relojoaria durante 11 anos. O estabelecimento foi alvo de 8 assaltos à mão armada. Em uma das ocorrências na Avenida 1º de Maio, suspeitos foram encontrados pela Polícia Militar dentro do local. Damião disputou 4 eleições para vereador e passou por partidos como PT, PSC, PSL e Cidadania. Ele assumiu uma cadeira na Câmara Municipal durante a sessão do dia 6 de dezembro de 2021. Atuação política tinha como uma das principais bases a região da Grande Pioneiro. Ao longo dos anos, também construiu relações com moradores de diferentes bairros de Toledo. Damião era casado com Cleusa Severino da Silva dos Santos e tinha 4 filhos, Rosângela, Adriano e as gêmeas Kelly Regina e Kate Cristina. A família havia enfrentado outra perda em fevereiro do ano passado, quando Kate Cristina morreu aos 27 anos de idade, em um acidente na BR-163, entre o distrito de Dois Irmãos e Quatro Pontes. Damião deixa 2 netos, Vinícius, de 9 anos de idade, e Miguel Damião, de 6.
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1: 7:52.
2: Brasil pode ficar com até 40% da nova demanda dos Estados Unidos por carne e arroba pode bater recorde. O Brasil pode ficar com 30-40% das 300 mil toneladas adicionais de carne bovina abertas pelos Estados Unidos, o equivalente a um volume entre 90 e 120 mil toneladas. A estimativa é do analista da consultoria Safras e Mercado, Fernando Henrique Iglesias. Segundo o especialista, as regras de elegibilidade adotadas pelos Estados Unidos colocam o Brasil em posição privilegiada para atender à nova demanda, voltada principalmente à carne magra e aos trimes, aparas utilizadas, entre outras finalidades, na produção de hambúrgueres. Está-se falando de 30-40%, então de 90 a 120 mil toneladas do melhor cenário. São volumes interessantes para o Brasil, afirmou o especialista. De acordo com o analista, tradicionais fornecedores do mercado norte-americano, como Argentina, Austrália, Uruguai e Nova Zelândia, possuem cotas próprias e não disputariam diretamente com o Brasil esse volume adicional. Entre os países que podem concorrer pelo espaço estão Paraguai e nações da América Central, que, conforme o analista, possuem capacidade exportadora inferior à brasileira. Por isso, o analista avalia que o Brasil tende a ser o principal beneficiado. A indústria nacional, porém, ainda precisa avaliar a viabilidade das operações, especialmente porque os cortes demandados pelos Estados Unidos representam uma parcela limitada da carcaça e os preços do boi gordo permanecem firmes no mercado doméstico. A abertura de espaço nos Estados Unidos ocorre em um momento de redução das compras chinesas de carne bovina brasileira. Para Iglesias, o mercado norte-americano pode ajudar a absorver parte dessa oferta, mas não tem capacidade de substituir integralmente a China como destino do produto brasileiro. Ele explicou que ajuda muito nesse momento em que a China está comprando menos carne brasileira, mas não substitui integralmente a China. Segundo o analista, em agosto, os Estados Unidos chegaram a superar a China nas compras de carne bovina brasileira. Na avaliação dele, enquanto a demanda chinesa estiver temporariamente reduzida, o mercado norte-americano tende a assumir maior protagonismo nas exportações brasileiras. Apesar do aumento da demanda norte-americana, Iglesias avalia que o principal fator de sustentação da arroba do boi gordo continua sendo a mudança do ciclo pecuário brasileiro. A expectativa é de menor disponibilidade de animais para abate no segundo semestre, mantendo o mercado físico firme. No curto prazo, o analista descreve as cotações como firmes, mas ainda acomodadas, sem uma trajetória consistente de fortes altas no mercado físico. O mercado futuro, por outro lado, já registra avanços mais frequentes. Para o último bimestre do ano, o cenário é mais favorável. Iglesias aponta uma combinação de oferta restrita de animais, aumento sazonal do consumo doméstico, forte demanda dos Estados Unidos e expectativa de retomada das exportações para a China, já considerando a cota do ano que vem. Nos últimos dois meses do ano, ainda temos a perspectiva de preços recordes para a arroba do boi gordo, segundo ele. O analista disse ainda que esses fatores tornam as perspectivas para novembro e dezembro promissoras, embora a valorização esperada ainda não tenha se refletido com a mesma intensidade no mercado físico.
3: Vertedouro de Itaipu é aberto após chuvas na região. O vertedouro da Itaipu foi aberto de forma programada ontem para controlar o nível do reservatório. A medida foi adotada devido às chuvas registradas na bacia incremental de Itaipu, formada pelos rios que desaguam no reservatório. A operação começou a 1h50 com a abertura da calha esquerda do vertedouro e vazão de 1.700 metros cúbicos por segundo. Às 2h43, a vazão foi elevada para 3.100 metros cúbicos por segundo. O escoamento deve continuar até que as condições hidrológicas retornem a um nível que permita o fechamento do vertedouro. Mesmo com a operação, a usina segue atendendo às necessidades de energia elétrica do Brasil e também do Paraguai. A Itaipu é uma usina do tipo fio d'água, que possui um reservatório com pouca capacidade de armazenamento.
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1: 7:58.
2: Grêmio perdeu no fim de semana do Brasileirão e técnico foi demitido. Inter venceu a Chapecoense. Flamengo venceu ontem em casa e volta à liderança do Brasileirão. Na Fórmula 1, Antonelli vence e abre 81 pontos na liderança do campeonato. Informações com Eduardo Amaral.
7: Mais de 70 mil pessoas foram ao Maracanã neste domingo para acompanhar a partida entre Flamengo e Corinthians pela 27ª rodada do Campeonato Brasileiro. O jogo foi só decidido nos acréscimos, com o Flamengo garantindo a vitória e recuperando a primeira posição na competição. Os donos da casa abriram o placar aos 2 minutos do segundo tempo com um gol de Paquetá. O Corinthians empatou com o Guinegão aos 32 minutos da segunda etapa. Mas aos 43 do segundo tempo, foi a vez de Bruno Henrique marcar o segundo gol do Flamengo e garantir a vitória rubro-negra. O técnico flamenguista, Leonardo Jardim, comentou o resultado e a disputa pelo campeonato.
8: Tudo aquilo que os jogadores desenvolvem dentro de campo, primeiro, tem a ver com aquilo que eles trabalham, não é? Trabalham para fazer este tipo de jogo. Nós, da nossa área, nós tentamos dar as melhores condições. Também para que eles desenvolvam o seu trabalho e depois a ambição de querer ser dominante, de querer ser pressionante, e é isso a nossa forma. E hoje disse aos jogadores, acho que foi, se há justiças no futebol, foi este resultado, porque 33 remates contra 3 do adversário, 33 finalizações contra 3, 10 remates ao gol contra 1 remate ao gol, e ficar um empate 1-1 era de uma injustiça tão grande para o futebol.
7: Com a derrota, o Corinthians estacionou nos 32 pontos e ocupa a 13ª posição do campeonato. Na outra partida de domingo, o Mirassol e Vitória empataram em 2-2 em jogo disputado no estádio Campos Maia. Com 2 falhas do goleiro Muralha, o Vitória chegou a abrir 2-0 de vantagem, com o Renê marcando as 2 vezes, uma aos 3 e a outra aos 12 minutos do primeiro tempo. Mas no segundo tempo, o Mirassol buscou empate, com gol de Bruno Santos aos 22 minutos da segunda etapa. E o empate veio já no final da partida, com gol de Edson Carioca. Com o resultado, o Mirassol chegou a 29 pontos e ultrapassou o Grêmio, ficando na 15ª posição da tabela. Já o Vitória chegou a 33 pontos e ocupa a 12ª posição no campeonato. Todas as outras partidas do fim de semana foram realizadas no sábado. Em Porto Alegre, o Vasco venceu por 2-1 o Grêmio de virada em jogo disputado na Arena. O resultado culminou com a demissão do técnico gremista Luiz Castro. Em Minas Gerais, o Atlético venceu o Fluminense por 3-1. Já em Santa Catarina, o Inter venceu a Chapecoense por 2-1. No clássico paulista da rodada, o Palmeiras ganhou do São Paulo por 2-0 e segue em busca do Flamengo na disputa pelo título. Botafogo e Bragantino empataram em 1-1. E na Vila Belmiro, o Santos venceu o Cruzeiro por 2-1. O português Luiz Castro não resistiu a uma nova derrota no Campeonato Brasileiro e foi demitido neste domingo do comando do Grêmio. A demissão aconteceu após o time gaúcho perder de virada no sábado para o Vasco. A partida foi disputada na Arena do Grêmio e terminou 2-1 para os cariocas e tornou insustentável a permanência de Castro na equipe. Com a derrota, o Grêmio seguiu com 28 pontos na competição e fechou a rodada na 15ª posição. O nome mais cotado para assumir o comando da equipe é de Renato Gaúcho, ídolo gremista. Antes de definir o novo treinador, o time será comandado por outro ídolo do clube, Luiz Felipe Scolari, o Felipão, que será o responsável por comandar a equipe nesta quarta-feira, quando o time vai ao Rio de Janeiro para enfrentar o Botafogo. Castro foi anunciado no final do ano passado e comandou o Grêmio em 50 partidas. Sob o comando do português, o tricolor foi campeão gaúcho e eliminou o Inter nas quartas de final da Copa do Brasil. Mesmo assim, os maus resultados e o fraco desempenho no Campeonato Brasileiro levaram à demissão do treinador. O italiano Kimi Antonelli venceu sua oitava corrida na carreira neste domingo e se consolidou como líder do Campeonato Mundial de Fórmula 1. O jovem piloto foi beneficiado pela decisão da McLaren de não parar Lando Norris durante o safety car. Com isso, o piloto da Mercedes herdou a posição e se sagrou como grande vencedor do GP da Espanha, disputado no circuito de Madrid, um novo palco da categoria no país da Península Ibérica. O erro da equipe McLaren custou o segundo lugar do pódio de Lando Norris, que acabou ficando com o piloto da Red Bull, Max Verstappen. Norris completou o pódio, chegando em terceiro lugar. Além da vitória, Antonelli também contou com os maus resultados dos principais concorrentes ao título. O colega de equipe, George Russell, terminou a corrida apenas na quinta posição. Já Lewis Hamilton, da Ferrari, abandonou a corrida. Com o resultado, Antonelli chegou a 292 pontos, abrindo 81 de vantagem para Russell, vice-líder na disputa ao título deste ano. Produção e reportagem, Eduardo Amaral.
2: Após demitir Luiz Castro, Grêmio chega a acordo para a volta de Renato Gaúcho. Renato Gaúcho tem acordo verbal para ser o novo técnico do Grêmio. O treinador avançou nas conversas com o clube durante a tarde de ontem e é o escolhido da diretoria para substituir Luiz Castro, demitido mais cedo após a derrota para o Vasco. O acordo ainda depende de questões burocráticas e da assinatura do contrato, mas as partes já chegaram a um entendimento. Renato vai a Porto Alegre já na manhã de hoje para concluir os últimos detalhes e assumir o comando da equipe. Apurou-se que o anúncio oficial virá, não havendo imprevistos na manhã de hoje. O contrato será válido até o fim do ano. Portaluppi era um dos três nomes avaliados pelo Grêmio para a sucessão de Castro. A direção analisava as possibilidades de Roger Machado e Luiz Zubeldia. As conversas avançaram rapidamente até a definição pelo ídolo gremista. Renato retorna ao Grêmio para sua quinta passagem como treinador. Ídolo do clube, foi campeão da Libertadores de 2017 e terá a missão de afastar o time da luta contra o rebaixamento e conduzi-lo na reta decisiva da temporada.
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8 horas, 8 minutos. Bom dia, Santa Helena, bom dia, nossa grande região oeste do Paraná, bom dia, Brasil, bom dia, mundo. Começando mais um programa Grande Largo Show, meu povo, segunda-feira, dia 14 de

Segunda-feira, meu povo! Final de semana que foi maravilhoso. Baterias recarregadas para mais uma semana. Hoje é o dia 257 do ano. 70,4% do ano já está aí se passando. Hoje é dia do frevo, dia da capivara e também o dia da cruz. O dia da cruz é celebrado, portanto, hoje e corresponde, na tradição cristã, à festa da exaltação da cruz. A data é especialmente importante para a Igreja Católica e também é observada por outras tradições cristãs. A celebração convida os fiéis a recordar a cruz de Cristo, não apenas como símbolo do sofrimento, mas como um sinal de fé, esperança, amor e vitória sobre a morte. O significado da cruz para os cristãos. A cruz é um dos símbolos mais conhecidos do cristianismo. Para os cristãos, ela está diretamente ligada à morte de Jesus e, sobretudo, à crença na sua ressurreição. Por isso, a festa da exaltação da cruz possui um sentido diferente da celebração da Sexta-feira Santa. Enquanto a Sexta-feira Santa recorda a paixão e a morte de Cristo, a celebração de 14 de setembro enfatiza o significado da cruz como sinal de salvação, esperança e

A tradição cristã, para quem não sabe, atribui à imperatriz Helena, mãe de Constantino, um papel importante na descoberta da chamada Vera Cruz, isto é, a cruz que teria sido utilizada na crucificação de Jesus. Helena teria viajado até Jerusalém e participado da procura por locais relacionados à vida de Cristo. Durante as escavações, teria sido encontrada uma cruz que os cristãos passaram a venerar como a verdadeira cruz de Jesus. Helena, ou Santa Helena. 8 horas, 12 minutos, 8 e 12. Vai ligando, vai participando aí da nossa manhã do programa Grande Lago Show. Bom dia, bom dia, bom dia a todos vocês aí, especial, né? Bom dia às mulheres, bom dia mamãe, a dona de casa, a secretária do lar, empregado doméstico, as cuidadoras, diaristas, a todos vocês aí de casa, no seu trabalho diário, se preparando para o trabalho fora também, o nosso bom dia a todas as mulheres do comércio em geral, aí, né? Da cidade, do sítio, da granja, da fazenda, lá no interior. Bom dia! A todas as mulheres, o nosso bom dia, o nosso carinho, o nosso respeito especial e a todas vocês. Bom dia, bom dia, bom dia, bom dia!

bom dia também aos homens, bom dia ao papai, bom dia a todo mundo, bom dia às crianças, os jovens, a terceira idade, bom dia ao vovô, a vovó, bom dia. Bom dia na manhã.

E vamos dando sequência aí na manhã. Grande Lago vai ligando através do telefone WhatsApp 45 3268 1212. Você participa aí do nosso programa na manhã. Vem chegando o momento de reflexão, a mensagem do dia aqui no Grande Lago Show.

E a mensagem? A mensagem hoje começar às vezes porque é preciso e às vezes porque faz parte, recomeçar às vezes aos pedaços e às vezes por querer, recomeçar às vezes porque não tem jeito e às vezes porque é escolha, recomeçar às vezes porque é sonho e às vezes porque é pesadelo. Recomeçar às vezes porque motiva, às vezes porque reaviva. Recomeçar e começar recriando a vida sempre e sempre. Removendo as pedras do caminho, plantando belas e perfumadas roseiras. No lugar da dor, fazendo nascer da amargura gotas de doçura e de amor. Recomeçar sempre e sempre que for preciso e necessário. Recomeçar com perdas e danos, com choros e prantos, com risos e cantos, com magias e encantos. Recomeçar sempre e sempre, e sempre recomeçar. Que o Senhor nos ajude a sempre poder e saber recomeçar. Bom dia para vocês na manhã, Grande Lago.

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8h24, 8h24 na manhã, Grande Lago, e já vamos dando sequência, trazendo aí as informações no seu programa Grande Lago Show. Atualizando aqui as informações. Banco Master. O Banco Master usou o Word, PDFs e códigos para fabricar documentos falsos, diz a Polícia Federal. Gilmar e Zani pedem à Polícia Federal cópia de celular de Vorcaro. Mendonça aponta risco. Polícia apreende 60 toneladas de celulares e desmonta esquema bilionário. Criminosos criam site e apps falsos para invadir celulares. Um rombo a cada 38 segundos. Ministros discutem se Moraes e Mendonça devem participar de sessão amanhã. Crise no STF pode ter impacto decisivo na eleição, diz o Financial Times.

Jovem expulso por ser gay ganha 100 mil de indenização dos pais. A Justiça de Santa Catarina condenou um casal a pagar 100 mil reais de indenização ao próprio filho por danos morais, violência e abandono afetivo. A decisão envolve o caso de Emanuel Roque, jovem que afirma ter sido ameaçado e hostilizado e expulso de casa pelos pais após assumir um relacionamento homoafetivo. Morador de Jaguaruna, no sul catarinense, o Emanuel trabalha ou trabalhava com o pai em uma loja da família e tinha 17 anos quando começou a namorar Jonathan, colega de escola que também trabalhava em um mercado da cidade. Segundo ele, o relacionamento marcou um momento importante de autoconhecimento. Foi a primeira vez que eu me aceitei, relatou o jovem. Parece que saiu um peso das minhas costas. De acordo com Emanuel, os pais não aceitaram a relação. Ele afirma que foi pressionado a deixar o emprego e impedido de continuar frequentando a escola. O jovem também relata ter sido alvo de ofensas após revelar à mãe que estava namorando.

É, está aí, ó, gente. Destaque na nossa manhã. 8 horas 29 minutos, 8:29.

informações, semana que vai ser interessante, né? Novas regras da ANAC podem impedir embarque de passageiros baderneiros. E ó, gente, com suspensão de até um ano, a pessoa não vai poder viajar de avião. Tenente da PM Pastor, segurança da Virgínia que morreu. Ele e a esposa. Rogério Camilo, de 51 anos, que morreu em um acidente de moto com a esposa Paula Regina, era tenente da reserva, pastor de uma igreja evangélica e segurança particular da influenciadora Virgínia Fonseca. Eles morreram na manhã de ontem na BR-060, na região do Ribeirão da Posse, em Guapó, na região metropolitana de Goiânia. Eles estavam de moto, né? Também é destaque na nossa manhã. Vamos lá no site do Metrópolis. Celular de Vorcaro vira disputa do STF

14. A eleição, né? Tamo aí, gente. Estamos nos encaminhando. Aliás, essa semana começam aí as entrevistas dos candidatos a governo do estado, né? As emissoras, né? Principalmente lá na Globo, né? Estamos a, como se diz, às vésperas da eleição mais importante do nosso país. Independente, né, para quem você vai votar, não deixe de votar, tá? Não deixe de votar. Compareça no dia da eleição e vote, tá bom? Se você não tiver uma escolha por alguém, né? Como diz assim, eu não quero, não vou votar, não quero escolher ninguém. Alguém vai escolher por você, viu? Tá? Depois não adianta reclamar, tá bom? Então é importante. Outubro, eleições. Para presidente, para o Senado, para a Câmara Federal, os deputados federais, né? Para o governo do estado e para deputado estadual. Fica aí a dica na nossa manhã no programa Grande Lago Show. Não deixe de comparecer no dia da eleição para você votar, tá bom?

0: Nós vamos ao intervalo, voltaremos daqui a pouquinho na sequência da manhã. Grande Lago, bom dia.
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2: É isso aí, gente. Bom dia na nossa manhã, na manhã Grande Lago. Vem chegando as primeiras previsões do horóscopo.
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4: Alô você, salve, salve turma, tô chegando, tá começando mais uma edição do Giro Astral e as previsões para o seu signo. Hoje é segunda-feira, 14 de setembro de 2026, ótima semana pra ti. Eu sou o Silva e tô sempre com aquele sorriso no rosto, porque sorrir não paga imposto. A gente começa o Giro Astral com Áries. Ariane e Ariana, você vai agir com muita confiança, talvez até mais do que deveria. Não precisa também exagerar, por isso mantenha a cabeça no lugar. Evite se esforçar além dos seus limites.

0: bloco, destacando Câncer, Leão e Virgem. Segura!
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2: É isso aí, gente. 8h40. 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Vamos em frente com a nossa manhã, segunda-feira. Alô, bom dia.
3: Bom dia, turma. Quero pedir as bênçãos do Padre Reginaldo pela Karina, da Silva, que estava ontem de aniversário, para todos os aniversariantes que temos desse mês. Que Deus abençoe cada um. Quero pedir também oração pra mim. Amanhã eu faço 53 anos de casada.
2: Oh.
3: Que o Divino Espírito Santo esteja sempre abençoando nós e Maria e José, que são os protetores das famílias. E por todas as famílias que incito, principalmente essa desses temporal que passou, né, Clem?
2: Verdade.
3: Que Deus fortaleça todos eles. Também pela minha comadre Classi Sene, comadre Mélia, a comadre Lúcia Binco, que Deus abençoe todas elas que com muita saúde, que não estão muito bem de saúde.
2: Ok, obrigado aí na nossa manhã, no programa Grande Lago Show, sempre no nosso grande ouvinte nas manhãs. Aí, obrigado, deve estar por subsede, né? Ei, aquele abraço, obrigado a dona Tereza da Silva. Quero mandar um abraço também para Edith Borchard, mandou aqui, que a graça de Deus nos acompanhe em cada instante dessa semana. Amém, amém, bom dia, ótima semana para você também aí, comadre, bom dia.

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2: Simbora, gente, na nossa manhã. Atenção, nós temos aqui um edital, atenção, edital de convocação. Assembleia Geral Extraordinária. Associação Santa Helena para Pessoas Portadoras de Deficiência, ASHPPD, que é a Associação Santa Helena para Pessoas Portadoras de Deficiência, ASHPPD, por intermédio de sua presidência, no uso de suas atribuições estatutárias, convoca todos os associados em condições de participar e votar para a Assembleia Geral Extraordinária, a realizar-se no dia 16 de setembro de 2026, às 19 horas, em primeira convocação, e às 19 horas e 30 minutos, em segunda convocação, para esta a ocorrer 30 minutos após a primeira convocação.

0: Este edital é expedido para conhecimento de todos os associados com antecedência estatutária, a fim de assegurar ampla ciência e participação dos interessados. Santa Helena, Paraná, 2 de setembro de 2026. Márcia Cândido Prado Baran, presidente da ASHPPD. Vamos em frente, gente, na manhã. Bom dia. Bora, bora, gente. Bom dia, meu povo. A nossa manhã especial aqui com vocês até as 10. 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Alô, pessoal aí, bom dia. E segunda-feira, hein? Como foi seu final de semana? Foi bom final de semana? Baterias recarregadas, bom dia. Ah, meu amigo André. Deixa eu ver aqui, ele mandou um vídeo pra nós aqui, mandou um vídeo. Vamos conferir o vídeo dele, o que que ele tá falando aqui pra gente. Fala aí, André.
1: Bom dia, bom dia, bom dia, bom dia, bom dia, bom dia, bom dia, bom dia, bom dia.
0: Mas tá louco, né? Tá louco. Bom dia, bom dia, bom dia, bom dia, bom dia, meu amigo André. Ei, rapaz... Não é que ele falou bem certinho, né? Podia vir fazer o programa aqui uma hora dessa, o que tu acha? Largar de mão dessas redes, vim aqui fazer o programa. Fala aí, ó.
1: Bom dia, bom dia, bom dia.
0: Bom dia, bom dia, bom dia, bom dia. Bom dia, bom dia, bom dia, bom dia, Clécy. E ela escreveu aqui mesmo, né? A Clécy Clenir Santos, sou a Clécy de Aquino da Vila Celeste. Gostaria de colocar na oração do Padre Reginaldo Manzotti por uma graça a ser alcançada. Que beleza, beijo, beijo, beijo, um abraço pra você, obrigado, tá mandando aí pra gente.

0: 8 horas mais 51 minutos. 8 horas 51 minutos. Tô trazendo aqui destaque para o Gustavo Lima. Canta aí, Gustavo.
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2: Já estamos de volta, gente. Bom dia, meu povo. Aí na nossa manhã, destaque na sequência do programa Grande Lago Show, a segunda parte das previsões do horóscopo.
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4: Legal, turma! Estamos de volta com mais um bloco segundo de hoje do Giro Astral. E agora tem previsões para Câncer, Leão e Virgem. A gente começa com você, Câncer. O seu dia vai ser bastante movimentado. O segredo é organizar cada tarefa e agir na ordem certa, mesmo que isso não aconteça logo de primeira. Tome cuidado para não perder tempo com detalhes pequenos ou assuntos sem importância. Número da sorte 29. Alô, Leão, chegou a sua vez. Entre os seus sonhos e a realidade, alguns compromissos precisarão ser assumidos, cara. Você sabe que encarar essas responsabilidades será indispensável. No geral, sua energia vai voltar a crescer. Com isso, ficará mais fácil abandonar um mau hábito. Número da sorte é o 12. Alô, Virgem! O assunto é contigo agora. Você terá oportunidade de compreender melhor as motivações de algumas pessoas ao seu redor. Certas atitudes que até agora precisam e, claro, pareciam ser obscuras, começam a fazer sentido com naturalidade e leveza. Você também conseguirá expressar aquilo que está sentindo, tá bom? Não tenha medo de mostrar e claro, demonstrar o seu sentimento, que é o mais importante. Número da sorte é o 4. No próximo bloco tem previsões para Libra, Escorpião e Sagitário. Não desgruda!
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2: Muito bem, gente, estamos de volta, são 8:56, 8:56 no Grande Lago Show. Bom dia, Dona Maria, tudo bem, Dona Maria? Bom dia, Cleni, bom dia a todos os ouvintes também. Deus na frente sempre, Maria Luísa Schaefer, tudo bem, minha comadre? Bom dia, obrigado pela audiência por aqui no Grande Lago Show.

0: Simbora, meu povo, simbora, minha gente. São 8 horas e 57 minutos, 8h57. O pessoal sabe que quem plantou soja por aí, né? Já tá nascendo, parelhinho, choveu bem, sol, chuva. Que coisa linda. Só que não pode, pessoal, ó. Atenção, vou chamar a atenção do pessoal. Não pode estar invadindo a lavoura dos outros aí, viu? Passando pra lá e passando pra cá, fazendo manobras. É, na lavoura, no soja dos outros aí. Estraga a planta, viu, gente? Estraga as lavouras. Já pensou se fica atolado aí, né? É, tem imagem. Tem imagem, viu? Carro pequeno, fazendo manobras aí. Nas lavouras com o pessoal que plantou a soja faz pouco tempo, né? Tá nascendo, tá bonita a planta. Não façam isso, gente. Parem de loquear, pelo amor de Deus. 8h58. Como diz, temos imagens. Já pensou em colocar essas imagens aí, hein? Já pensou se fosse na sua lavoura? É, minha gente. São as coisas, né? Eu sempre digo que injeção na testa dos outros não dói, viu? Simbora, minha gente, simbora, meu povo, vai ligando, vai participando aí do nosso programa. Bom dia! É a segunda-feira, meu povo. A segunda-feira especial aqui com a Grande Lago. Alô, bom dia!
1: Bom dia, bom dia, bom dia! Bom dia para todos vocês da rádio e para todos que estão na escuta desse programa maravilhoso. E vamos que vamos, gente! Sextou para todos nós. Tem uma ótima sexta.
0: Ah, eu botei errado aqui o áudio, mas que barbaridade. É que tem tanto áudio aqui. Ô, Ana, desculpa aí, Ana. Ela mandou aqui, ó. Hoje tá certo, mas tudo bem. Achei bonito o que você falou na sexta também, viu? Fala aí, Ana.
1: Às vezes, a pessoa não muda com o tempo. O tempo mostra quem elas são. Bom dia.
0: Tá aí, ó. É... o tempo. Tem uma frase interessante sobre tempo, né? Que o tempo, você sabe que o tempo é professor de tudo, nos mostra tudo. Dizem que um pai ou mãe, né, conhece verdadeiramente seus filhos na velhice.

Bora, bora! Obrigado, Ana! A Ana Amorim, ô Ana! Sempre mandando a mensagem bonita aqui pra gente. A comadre Maria de Fátima Bedim tá mandando um alô também. Que o seu dia seja guiado por Deus. Bom dia o seu também, minha comadre.

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Na convivência com as pessoas, essa proximidade vai acontecer de uma maneira bastante positiva. O que precisa de atenção é o seu desgaste emocional e mental. Não hesite em descansar e aproveitar os momentos de lazer que fazem bem para você. Número da sorte é o 15, Escorpião. E para encerrar este bloco, vamos com Sagitário. Sua visão sobre os próprios projetos vão ficar mais claros. Você também vai lidar melhor com as frustrações que precisa superar. Ao controlar suas emoções, conseguirá recuperar as energias. Sua disposição melhora quando você administra suas forças com mais equilíbrio. Número da sorte é o 30. Daqui a pouco tem o último bloco e eu vou trazer Capricórnio, Aquário e Peixes.

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Simbora, simbora, gente, na nossa Manhã na Manhã Grande Lago. Bora, bora, gente. Bom dia, quer mandar um alô. Bom dia, Cleni. É uma semana muito abençoada para todos nós.

Vamos em frente, gente, na manhã, Grande Lago. Um abraço para todo mundo aí, então, com a nossa programação 580. O pessoal pediu aí, ó, a música do Cleiton Borges.

0: Simbora, simbora, gente, na nossa manhã, 9 horas 23 minutos, 9h23, no seu programa Grande Lago Show.
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2: Legal, turminha, estamos de volta, reta final. Último bloco do nosso Giro Astral de hoje, desta segunda. Agora vai ter previsões para Capricórnio, Aquário e Peixes. Alô, Capricórnio! Você estará em ótima forma. Aproveite essa disposição para colocar em dia tudo que já está em andamento e seguir para a próxima etapa. Alguns hábitos da sua rotina precisam de ajustes. Faça uma avaliação da sua alimentação e procure cortar os excessos. Número da sorte é o 19. Alô, Aquário! Este dia pode trazer algumas dificuldades, então mantenha o foco nas suas prioridades e não deixe que as outras pessoas desviem você do seu caminho. Seu senso de dever vai render reconhecimento e sua inspiração será apenas o começo. Nada de falsa modéstia, porque você merece valorizar suas conquistas. Número da sorte é o 6. Agora chegou a vez de você, Peixes! Você vai atrair pessoas capazes de exercer uma influência muito favorável sobre seu futuro. Continue com a mente aberta para o desconhecido. Sua maneira positiva de encarar as situações também vai ajudar você a se cuidar melhor. Só não se esqueça de dormir o suficiente. Número da sorte 21. O nosso giro astral desta segunda vai ficando por aqui. Eu sou o Silva Júnior e amanhã terça volto com mais uma edição do Giro Astral e conto com a sua audiência. Grande abraço, ótimo início de semana e até amanhã.
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0: Simbora, simbora, gente, na manhã, alô, bom dia.
3: Bom dia, Cleonir, tudo bom? Ô, musiquinha que dá vontade de dançar sozinho. Eu adoro essa música, adoro.

Simbora, simbora, gente, na nossa manhã. Bom dia, meu povo. Destaque, destaque na manhã.

Dançar, né, dona Terezinha Pertini? Bom dia, feliz e abençoada semana. Ela que gosta também dos atuais aí, né? Vamos lá, gente, destaque na sequência da nossa manhã, na manhã Grande Lago. O pessoal tá pedindo também uma aqui da... deixa eu ver aqui, é do Rei Roberto Carlos, Amor Sem Limites. Quer mandar um abraço também aqui participando do nosso programa? Alô, bom dia. Alô, Seloir, tudo bem, comadre? Bom dia.

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Simbora, simbora, gente, na manhã. Bom dia! Até daqui a pouquinho o programa Grande Lago Show. Depois tem a programação aí com o padre Reginaldo Manzotti. 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Alô, a Graça e alô, a Jennifer, tudo certo por aí? Bom dia! 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Bom dia! Boa semana, que esta nova semana seja leve, abençoada e cheia de coisas boas. Que não falte saúde, paz, alegrias e motivos para sorrir todos os dias. Vai dar tudo certo. Tenha uma linda semana. Valeu, Seloir, agora, né? Um alô especial também para você mais uma vez no programa Grande Lago Show, meu povo. É 9:38.

Simbora, simbora, meu povo. Bom dia, bom dia, bom dia. É uma investigação da Polícia Civil de Mato Grosso revelou a suposta atuação de uma família de missionários, né, religiosos em um esquema ligado ao Comando Vermelho, hein? Segundo os investigadores, Ravena Barcelos de Almeida e seus pais, os pastores Nivaldo Almeida e Orminda de Almeida, usavam acesso a presídios para manter contato com integrantes da facção, movimentar recursos financeiros e fortalecer vínculos com criminosos. Aí, ó. Os investigadores afirmam que os suspeitos se aproveitaram da atividade religiosa para se aproximar de lideranças do crime organizado que cumpriam pena na Penitenciária Central do Estado, em Cuiabá. Segundo a polícia, eles transmitiam recados, emprestavam contas bancárias para movimentação de dinheiro e ajudavam a ocultar recursos provenientes do tráfico de drogas. Há vários registros, né? Entre eles, há imagens da investigada exibindo armas, grandes quantias em dinheiro, joias e veículos de luxo. A Ravena, tal de Ravena.

aquele ditado, né? Quem vê cara não vê coração. 9:41, 9:41. É, outra informação aqui, a Procuradoria-Geral da República, PGR, defendeu em manifestação enviada ao Supremo Tribunal Federal, STF, hoje, segunda-feira, a retirada do sigilo de mais uma frente de investigação do caso Master. A investigação trata sobre a rede de pagamentos de Daniel Forcaro e da instituição financeira extinta. O STF já tornou público 53 procedimentos de apurações relacionados ao caso Master. A retirada dos sigilos foi concluída após pedido do presidente da Corte, ministro Edson Fachin. A manifestação da PGR responde a um pedido feito pelo ministro Alexandre de Moraes ontem. Ele pediu o levantamento do sigilo do inquérito antes do julgamento de amanhã, marcado para discutir se a corte deve apurar a relação dele com o banqueiro. A solicitação foi enviada ao presidente da corte, ministro Edson Fachin, responsável pela condução do caso. O magistrado enviou o pedido para manifestar

ação da PGR, que defendeu a retirada do sigilo. Ainda cabe a Fachin decidir se essa parte da investigação deve ser tornada pública.

0: horário é restrito. Vamos ver, né? Vamos esperar. Cenas dos próximos capítulos por aí, gente. 9h43, 9h43, aí na Manhã Grande Lago. Bom dia, bom dia, bom dia. 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
0: Valeu, Jennifer. Obrigado, pessoal da loja de Graça Estilos, aqui ao ladinho da Cacau Show, bem pertinho aqui da rádio. Bom dia, bom dia, bom dia aqui na nossa manhã. Alô, bom dia.
2: Oi, Clini, bom dia. Tudo bem?
0: Tudo.
2: É Ivone Costa que ele subcede.
0: Tudo certo?
2: Clini, hoje queria pedir um momento de fé, em agradecimento a Deus por tantas bênçãos derramadas sobre a minha família. Agradecer pelo final de semana maravilhoso que passamos todos unidos com a minha família, os meus filhos, os meus netos. Que Deus venha abençoar esse início de semana. Um abraço, Clini. Se possível, tocar ainda, se dá tempo. A minha família é bênção do Senhor. Obrigado, Clini. Tudo de bom. Um abraço.
0: Valeu. Nós que agradecemos aí na manhã.

segunda-feira maravilhosa, hein, gente? Bom dia pra vocês aí na manhã. Que beleza, hein? Bom dia, meu povo. São 9 horas 40, 47 minutos, 9h47. Mais uma informação aqui, que coisa, hein? Que coisa. A Polícia Federal deflagrou nesta segunda-feira a operação contra grupo suspeito de negociar o pagamento de valores expressivos em troca de suposta influência sobre decisões judiciais, hein? 4 mandados de busca e apreensão são cumpridos no Distrito Federal e em São Paulo. Foi apurado que entre os alvos da busca e apreensão estão o deputado federal Cezinha Madureira, do PL de São Paulo, e a esposa do parlamentar.

Valéria Linhares. Segundo a investigação, integrantes do grupo teriam procurado terceiros e acertado, né, pagamentos que dependiam do resultado de processos em andamento. Em troca, alegavam que poderiam influenciar as decisões. E a Polícia Federal ressalta que não encontrou elementos que indiquem a participação de integrantes do Poder Judiciário no esquema investigado. As buscas foram autorizadas pelo ministro Flávio Dino, do Supremo Tribunal Federal, que fazem parte da terceira fase da Operação Transparência. Tá aí, ó, destaque na nossa manhã, 9h49. Simbora, simbora, meu povo, na manhã, Grande Lago, bom dia, bom dia. Bom dia, segunda-feira, hein? Semana começando aí. Daqui a pouquinho já tem o programa Experiência de Deus com o padre Reginaldo Manzotti. Já aí na sequência também, para vocês aí na Grande Lá.

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2: A minha família é o
0: Deus. 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Quero saudar, hoje começa conosco a transmissão rádio comunitária Bela Vista FM da cidade de Batalha, Piauí, com o programa Experiência de Deus da Diocese de Parnaíba, Piauí, Dom Edivalter Andrade. Portanto, bem-vinda à Rádio Comunitária Bela Vista FM, Batalha Piauí. Mais uma vez, quero lembrar a todos, hoje é dia da exaltação da Santa Cruz e sobre isso vamos falar, rezar. Hoje começa a novena de São Pio de Pietrelcina. Então chame seu amigo, chame sua amiga, agora, em nome do Pai, do Filho e do Espírito Santo. Amém. Naquele tempo, disse Jesus a Nicodemos: ninguém subiu ao céu a não ser aquele que desceu do céu, o Filho do Homem. Do mesmo modo, como Moisés levantou a serpente no deserto, assim é necessário que o Filho do Homem seja levantado, para que todos os que nele crerem tenham a vida eterna. Pois Deus amou tanto o mundo que deu o seu Filho único, para que não morra todo o que nele crer, mas tenha a vida eterna. De fato, Deus não enviou o seu Filho ao mundo para condenar o mundo, mas para que o mundo seja salvo por ele. Senhor, hoje celebramos a festa da exaltação da Santa Cruz e sabemos, Senhor, que ninguém nos ama como Tu nos ama. Ninguém nos ama tão profundamente até a morte, morte de cruz, como nos amaste. Portanto, Senhor, na Tua cruz redentora, eu coloco a minha cruz. Na Tua cruz redentora, eu clamo a minha salvação. Senhor Deus, hoje eu me rendo à Tua cruz, sinal de nossa salvação, de nossa redenção.

0: Jesus, levaste ao madeiro os nossos pecados. Na tua cruz,
1: eu sei bem o que
0: redimiste toda a humanidade.
1: Pois permaneço,
0: Jesus,
1: ao teu lado.
0: Na cruz, levastes a nossa salvação. Em seus ombros foram abertos feridas por causa dos nossos

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0: São João da Cruz nos fala que quem não busca a cruz de Cristo não busca a glória de Cristo. Repito, quem não busca a cruz de Cristo não busca a glória de Cristo. São João da Cruz. Hoje oferecemos nossas orações e o dia de hoje ao Papa Leão XIV, que comemora seu aniversário. Hoje completa 71 anos. Robert Francis Prevost nasceu em Chicago, Estados Unidos, em 1955. Hoje, Papa Leão XIV. Nossas orações e preces pelos 71 anos de idade do Papa Leão XIV. Vida longa e muita saúde. Amém. Raquel, que a paz de Jesus esteja com você.
1: Amém, Padre, com o Senhor também.
0: Deus a abençoe. Você fala de onde, Raquel?
1: Eu falo de Gravatal, Santa Catarina.
0: Minha saudação a Gravatal, Santa Catarina. E como que você me acompanha?
1: Eu acompanho o senhor pelo YouTube.
0: Tá certo. YouTube Padre Manzotti. Aproveito, antes de você falar, dizer que tivemos há pouco, às 9:30 no YouTube, a quaresma de São Miguel Arcanjo. E se por acaso as pessoas não tiverem feito, podem fazer depois do programa. E hoje, rezando mais uma vez pelos trabalhadores, pedindo a graça e a oportunidade de um trabalho. Este é a intenção de hoje, do 26º dia da quaresma de São Miguel. Raquel, o que você quer falar?
1: Eu tenho testemunhos e pedidos de oração, padre.
0: Comecemos pelos testemunhos, filha.
1: Testemunho foi quando a minha filha se formou em 2015. Ela se formou em odontologia e difícil de arrumar um emprego. Primeiro emprego é bem complicado para um recém-formado.
0: Sim.
1: Fiz a promessa que se ela conseguisse, eu seria mensageira da capelinha do Senhor da Santa Chagas.
0: Amém.
1: Então eu sou mensageira da capelinha.
0: Toca a corneta, sacristão. É uma mensageira da capelinha lá em Gravatal.
1: Com muito orgulho, com muito orgulho. Meu Deus.
0: Que maravilha.
1: Deus. Essa capelinha passa por onde eu sei que tem algumas pessoas com enfermidade, eu levo a capelinha e elas rezam, pedem muita fé. Muito, muito gratificante, padre, isso para mim e tanto para as pessoas que recebem a capelinha.
0: Louvado seja Deus, filha. Que bom o seu testemunho.
1: Isso foi um testemunho do emprego da minha filha, Jéssica. E também em 2020 foi um ano bem tribulado para todos nós, né? Como o senhor sabe, todos sabem, né? 2020, com a pandemia.
0: Sim.
1: O meu começou antes da pandemia. Minha tribulação começou em dia 14 de janeiro, com o falecimento da minha mãe. Minha mãe é mulher de muita fé. Se hoje eu tenho essa fé, agradeço a ela, que ela plantou essa semente no meu coração.
0: Sim, meus sentimentos pela perda da mãe.
1: Obrigada, padre. Ela faleceu em 2014 de 2020 e depois dia 17 do mês

0: No mesmo mês eu descobri um câncer da tireoide.
1: Puxa.
0: Mas eu, com muita fé e oração, rezando, pedindo a Deus, porque nessa época, quando eu descobri, minha cirurgia foi marcada para junho e era bem no auge da pandemia.
1: Certo.
0: Aí era medo de todos os lados.
1: Com certeza.
0: Com a graça de Deus foi tudo bem, correu tudo bem. Hoje eu sigo ainda, né, com a prevenção de todo ano ter que fazer os exames, mas
1: certo.
0: Graças a Deus estou curada. Pra mim, estou curada.
1: Louvado seja Deus. Então diga, graça recebida.
0: Graça recebida é graça testemunhada. Toca o sino, sacristão.
1: Amém. Como é que é o nome da mãezinha que eu vou hoje, eu rezo? Eu rezo
0: Nair
1: pela...
0: Damian da Silva.
1: Eu perdi o primeiro nome.
0: Nair Damian da Silva.
1: Damian
0: da Silva.
1: Tá.
0: E eu tenho outro testemunho do meu irmão Evaldo, que aqui nós pegamos o Covid e ele foi o mais grave, né?
1: Certo.
0: Ele esteve à beira da morte mesmo, mas eu fui na frente do Santíssimo, me ajoelhei e pedi, Senhor, se for da sua vontade, curai o meu irmão. E Padre, nitidamente eu escutei a voz de Jesus.
1: Acredito.
0: Dizendo para mim, seu irmão está curado.
1: Amém.
0: Eu voltei para casa, minha sobrinha me ligou e disse, tia, eu não tenho mais o que fazer. Eu disse, meu irmão, o teu pai amanhã ele vai vir embora e os médicos não vão saber explicar o porquê que ele se salvou. Padre, foi como o Jesus me falou. No outro dia ele recebeu alta, passou o Natal com a gente, porque isso foi em outubro de 2020. Ele ficou até dezembro internado e eles disseram, e não tem explicação do que aconteceu com o Evaldo. É Evaldo o nome dele.
1: Certo.
0: Ele ficou com sequela, ficou sim. Ele ficou com síndrome do pânico, porque muito tempo no hospital, né, doutor, né, padre? Com...
1: Claro.
0: Morre, não morre, morre, não morre, vem pra casa, não vem pra casa. Mas, com a graça de Deus, ele tá se recuperando. Hoje em dia, ele já tá bem melhor.
1: Amém.
0: Tá trabalhando, tá vivendo a vida, já tá curtindo os netos, tá? É uma bênção, padre.
1: Um milagre de Jesus,
0: com certeza. Um milagre de Jesus das Santas Chagas, assim, nítido.
1: Louvado seja
0: Deus. Ninguém duvide do poder de Deus.
1: Verdade.
0: Não pode duvidar. Não pode
1: Verdade.
0: Duvidar mesmo.
1: Mais uma graça recebida.
0: Mais uma graça recebida. E, padre, eu enquanto eu não falar pro senhor, eu tava assim, eu pedindo pro Padre Pio, São Padre Pio, faz com que eu consiga falar com o Padre Reginaldo, porque... Eu não quero morrer com essa coisa no meu coração. Porque
1: certo.
0: Tem uma senhora, Dona Maria Angelina, ela deixou um dinheiro para mim, porque como a minha capelinha passava lá, ela deixou um dinheiro para doação para a Terra Santa.
1: Certo.
0: E ela não sabia como fazer. E foi bem no início que o senhor lançou para ajudar.
1: Da Terra Prometida.
0: Da Terra Prometida. Então, ela me deu esse dinheiro para mim mandar para o senhor. Eu não sabia como fazer, liguei para aí, as meninas me orientaram a pagar o meu boleto, porque eu sempre recebo o boleto, né, do valor dela.
1: Certo.
0: Mas só que o boleto sai no meu nome, eu disse, eu acho injusto, porque foi ela quem doou, não eu. Daí ela disse, a não ser que você escreve uma carta pro padre explicando.
1: Certo.
0: Eu disse, não, eu vou conseguir falar com o padre pessoalmente, a dona Mariazinha vai ficar... muito feliz.
1: Então vamos, deixa eu anotar aqui para colocar lá, Maria Angelina.
0: Maria Angelina.
1: Tá certo, já escrevi.
0: Ela doou uma quantia bem generosa, que dá até no livro ouro, padre.
1: Tá certo, então.
0: Porque eu não vou falar pro senhor o valor, assim.
1: Tudo bem, claro, nós estamos no rádio. Mas
0: sim.
1: Filha, anotei aqui e depois vão entrar em contato daqui a pouquinho com a nossa parte financeira para fazer esse registro, Maria Angelina, tá bom?
0: Isso, agradeço, padre.
1: Que Deus a abençoe.
0: Amém, e tem meus pedidos de oração.
1: Para quem?
0: Eu quero a libertação de vícios dos meus irmãos. Um é alcoólatra e o outro é viciado em jogo.
1: Tá certo. Que Deus abençoe, filha, que Deus a proteja. Levaremos no altar do Senhor. Quero convidar a todos hoje para a missa ao meio-dia, presencialmente, Curitiba, região metropolitana. Venha celebrar comigo pelas almas do purgatório. E hoje, exaltação da Santa Cruz. E você de todo o Brasil, acompanhe pela TV Evangelizar, Rádio Evangelizar, YouTube Padre Manzotti. Eu vou para o intervalo e volto com a leitura orante. Volte comigo.
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E eu falava com a Raquel de Gravatal, Santa Catarina, e você escutou, ela recebeu tantas graças e fez a promessa que se tornaria uma mensageira da Capelinha de Jesus das Santas Chagas. Faça como ela. Se você recebeu uma graça de Jesus das Santas Chagas, torne-se uma mensageira. 0800 410 6060. Gravatal, Santa Catarina, acompanha pelo YouTube. Dom Adilson Pedro Buzin, da Diocese de Tubarão. Levaremos no altar do Senhor, filha, a libertação dos seus irmãos do alcoolismo e do jogo, algo que tem machucado muitas famílias. Eu quero registrar aqui que participei do Dia Nacional da Juventude da Arquidiocese de Curitiba e foi um momento maravilhoso, milhares de jovens. Parabéns a quem presidiu, Dom José Antônio Peruso, Dom Reginei, Bispo Referencial da Juventude, Dom Adenes, muitos sacerdotes. Minha saudação ao assessor eclesiástico, Padre Cleiton Munhoz. Milhares de jovens estavam lá e foi um momento de muita graça. Vai, jovem, reconstrói a minha igreja, era o tema do Dia Nacional da Juventude. Como obra evangelizar, estive com muita alegria. Hoje, dia da Santa Cruz, exaltação da Santa Cruz. Hoje começamos São Pio de Pietreutina. A Raquel disse: eu preciso dar esse testemunho. Foi bem no dia, ela pediu a intercessão de São Pio e hoje começamos a novena. Isso mostra que está chegando contagem regressiva para a festa das Santas Chagas. Semana que vem, gente, semana que vem, começa na segunda-feira, segunda, terça, quarta, quinta, sexta, sábado, domingo. Venham em caravanas, organizem lotações, sempre uma programação intensa, de segunda a domingo, de modo especial na segunda, abertura, missa ao meio-dia, terça-feira, quarta-feira, dia de São Pio de Pietreutina. Uma programação com shows interno, externos, quinta, o início do tríduo, sexta-feira, um show à noite dentro da igreja, sábado, aquela procissão maravilhosa, cheia de significado, de contemplação das chagas dolorosas, a procissão que fazemos em torno, no centro de Curitiba, contemplando a Via Sacra encenada, rezando, pura oração, vinho com velas, e no domingo, Jesus das Santas Chagas, chagas gloriosas. Portanto, contagem regressiva. Quem tiver o privilégio de estar presencialmente, acredite, um ano para pedir, o outro para agradecer. Mas você se programe a acompanhar pela TV Evangelizar, Rádio Evangelizar, tudo pelo YouTube Padre Manzotti. E agora nós vamos para a leitura orante, Bíblia aberta.

Deus. Nós começamos sábado falar sobre o profetismo. Falamos sobre o que é ser profeta. Foi em Deuteronômio. E hoje nós começamos o primeiro dos profetas, Samuel. Samuel. Livro 1 Samuel, capítulo 1, versículo 9. 1 Samuel, capítulo 1, versículo 9, seguintes. Na manhã seguinte, Eucana e sua família se levantaram cedo e adoraram a Deus o Senhor. Aí voltaram para casa em Ramá. Eucana teve relações com sua esposa Ana. E o Senhor respondeu à oração dela. O Senhor

Samuel a vida inteira a serviço do Senhor. Então Ana ficou em casa e amamentava o filho. Depois que ele foi desmamado, ela o levou a Siló. Levou também um touro de 3 anos, 10 quilos de farinha e um odre cheio de vinho. Samuel era muito novo quando sua mãe o levou à casa do Senhor em Siló. Os pais de Samuel ofereceram o touro em sacrifício e levaram o menino para Eli. Ana disse: "Meu senhor, juro pela sua vida que sou aquela mulher que o senhor viu aqui de pé orando. Eu pedi esta criança a Deus. O senhor me deu o que eu pedi. Por isso, agora, estou dedicando este menino ao senhor. Enquanto ele viver, pertencerá ao senhor." Então, eles adoraram a Deus ali. O texto de hoje, a passagem de hoje, 1 Samuel, capítulo 1, do versículo 19 a 28. Ana era esposa de Eucana, não tinha filhos. Naquele contexto de esterilidade, era uma situação até de humilhação. Ana estava ferida, mas não abandona a Deus. E esse é um dos primeiros pontos importantes do texto. Na dor, Ana não se afasta de Deus. Ela levou a dor em oração. Ana se levanta e vai rezar. Reflita neste texto que acabamos de proclamar. Existe uma diferença entre sofrer longe de Deus ou sofrer na presença de Deus. A oração que Ana fez não teve um resultado imediato, mas ela coloca Deus como centro da dor, da humilhação de ser estéril. Ela deixa de carregar sozinha o peso, partilha com Deus. Gostaria que você colocasse em oração agora e repetisse comigo: Senhor, eu não quero esconder de vós aquilo que está doente em mim. Senhor, eu não quero esconder de vós o que está doendo em mim. Recebei minhas lágrimas. Receba minha dor. Receba esta doença. Mesmo que eu não a compreenda. Queridos irmãos, Ana para nós é um exemplo muito grande. Não esconder a dor de Deus. Senhor, eu não escondo o meu sofrimento. Eu o apresento, mesmo que eu não compreenda por que estou passando por isso. Por ora, ficamos aqui. Mas eu volto do intervalo e continuamos a refletir sobre este nascimento de Samuel e sobre as atitudes de Ana, o primeiro dos profetas. Eu volto já. Volte comigo.

um dia dos símbolos nacionais brasileiros. Os cidadãos celebram a rica herança cultural e histórica do Brasil. A data, celebrada no dia 18 de setembro, convida todos a refletirem sobre o significado da bandeira, hino, brasão e selo nacionais. Esses emblemas são mais do que simples representações visuais. Representam a unidade de um país diverso e lembram a luta por liberdade e identidade. As comemorações incluem cerimônias, exposições e atividades que destacam a importância de honrar esses símbolos que moldam a identidade brasileira.

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0: Voltando à reflexão do nascimento de Samuel, nosso olhar se volta para a mãe Ana. Ana recebe a luz Samuel, que está Samuel relacionado ao próprio texto, um pedido feito ao Senhor. A criança nasce e é fruto desta oração, e por isso é colocado diante de Deus e uma vida a serviço de Deus. Ana, depois que ele deixou de amamentar, leva o menino ao templo, entrega aos cuidados de Eli. Enquanto ele viver, termina assim o texto, pertencerá a Deus. Então, eles adoraram a Deus. Esta foi a leitura orante de hoje, o nascimento do último dos juízes e o primeiro dos profetas, Samuel. Filhos e filhas, quero lembrar a todos, contagem regressiva para a festa das Santas Chagas. Você sabe que todos os dias nós estamos no horário político, necessariamente a 1 hora da tarde entra o horário político. Como semana que vem é a semana das Santas Chagas, a missa começará mais cedo, em virtude de testemunhos, de podermos celebrar com mais tranquilidade, dando espaço a mais reflexivo, mais meditativo. Portanto, a partir de segunda-feira que vem, a missa começa 11:30, de segunda a sexta, 11:30. Torno público para que as rádios irmãs e as TVs irmãs possam se programar para isto. A partir de semana que vem, na semana e só nesta semana que vem, a missa começa 11:30. Querido povo de Deus, escute esse testemunho.
1: Oi, Padre Reginaldo Mazotti, que quem fala é Enia, aqui de Monteiro, na Paraíba, passando para agradecer.
0: Amém.
1: Que acabou de chegar o manto de Jesus, as Santas Chagas. Padre, que cheiro tão bom, uma delícia o perfume. Muito obrigada, Padre. E uma sou associada com muito orgulho, viu? Muito orgulho. Todo mês eu mando o meu pouquinho. Obrigada, obrigada e obrigada. Te escuto pelo aplicativo da Obra Evangelizar, pelo YouTube e pela Parabólica Digital 329. Um grande abraço. Fica com Deus, Padre.
0: Louvado seja Deus. Ela se refere à flâmula com Jesus das Santas Chagas, que foi enviado num pacote fechado de plástico, porque ele foi acrescido com o perfume de Jesus das Santas Chagas, para também dar essa experiência olfativa. 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Meu grande abraço, Enia de Monteiro, Paraíba. Acompanha pela Parabólica Digital, lá também tem a

0: Rádio Santa Maria FM, Diocese de Campina Grande, Dom Dulcênio Fontes de Matos. Maria Auxiliadora, que a paz de Jesus esteja com você, Maria Auxiliadora.
1: Amém, Padre, a sua bênção, Padre.
0: Deus abençoe, Maria Auxiliadora.
1: O Senhor é meu Pai espiritual.
0: Amém, Jesus, para a glória de nosso Deus. De onde você fala?
1: Irecê, Bahia.
0: Meu abraço, Irecê, Bahia. Como que você me acompanha ali?
1: Eu acompanho pela TV Evangelizar, pela Rádio Evangelizar e o YouTube.
0: Louvado seja Deus, Parabólica Digital pega todo o Brasil e Rádio Cidade. Meu abraço. Diga lá, Maria Auxiliadora, lembrando que eu estarei em Salvador dia 21 de novembro. Salvador, 21
1: sabendo,
0: de novembro.
1: Eu tô sabendo, todo dia eu escuto.
0: Se programa para estar lá comigo.
1: Tá na providência de Deus.
0: Isto. Diga, minha querida.
1: Eu vou dar um testemunho, eu tenho vários testemunhos, eu vou dar o mais recente e pedir oração.
0: Pois não, então comece com o testemunho.
1: O testemunho é porque um bisneto meu nasceu prematuro. Ele ia nascer depois do dia 20 de agosto, aí quando foi dia 1º, teve que fazer um cesáreo de emergência para ver se salvava um ou outro, a mãe ou o filho.
0: Certo.
1: E graças a Deus salvou os dois.
0: Oh, Deus, louvado.
1: Ela ficou em observação 3 dias e ele ficou 22 dias internado.
0: Certo.
1: 5 dias na UTI. Neonatal. E eu só clamando a Jesus das Santas Chagas. Não pedia pela a saúde dele, nem que ele escapasse, eu pedia para Jesus das Santas Chagas fazer o melhor.

0: a promessa que eu fiz e já vou continuar a pagar, se Deus quiser.
1: Amém, porque tem pessoas que às vezes querem e não podem, então
0: isso.
1: Aí que bom que a senhora tem essa generosidade, louvado seja Deus, querida.
0: Aí sou associada, multiplicadora.
1: Amém, Deus seja louvado. E Maria Auxiliadora, você quer pedir oração para quem?
0: Quero, padre. Desculpa aí que eu tô nervosa.
1: Imagina, por favor.
0: Eu quero que o senhor, na missa de meu dia, celebre a missa para meu marido, Darcílio.
1: Darcílio.
0: Vai fazer, como é que diz? Dia 22 de... No ano 2022.
1: O que aconteceu? Ele faleceu.
0: Que suicidou.
1: Oh, Jesus.
0: E é um trauma, padre, que não acaba.
1: Eu acolho a sua dor, filho. Darcílio do quê?
0: De Oliveira.
1: De Oliveira. A senhora vai ouvir eu dizer o nome dele no Oremos lá. E filha, deixe na misericórdia de Deus.
0: A senhora... deixo, padre. É o que me sustenta. É porque eu tenho uma fé inabalável. Eu agradeço ao senhor. Primeiramente Jesus, segundo o senhor.
1: Filha, e você tem mandado rezar missa na intenção dele?
0: Mando, tá sim, bom. Mando direto.
1: E eu também vou rezar hoje na intenção dele. Deus sabe que a pessoa, quando ela está nesse fundo do poço, ele na verdade não age com liberdade, age movido por uma profunda depressão.
0: Ele ir para o psiquiatra, que ele precisava dos dois, psiquiatra e psicólogo.
1: Tá certo.
0: Quando ele aceitou, ele só passou 10 dias tomando medicamento.
1: Filha, que Deus te dê forças, que Deus te dê forças. Eu vou para o intervalo e volto já, volte comigo.
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falava com a Maria Auxiliadora de Irecê, Bahia. YouTube teve Parabólica Digital. Ela acompanha 329. Rádio Cidade FM, Bispo Dom Antônio, Ederaldo Santana, Diocese de Irecê. Povo de Salvador, dia 21 de novembro com vocês. Hoje é aniversário da cidade de Sinop, Mato Grosso. Completando 52 anos, lá nós temos TV Evangelizar, canal 9.1. Minha saudação também à Rádio Sinuelo FM, Itaipulândia, Paraná. Repito que há pouco fizemos a quaresma de São Miguel, 26º dia. E a intenção de hoje, dentro da quaresma de São Miguel, por aqueles que estão pedindo a graça de um trabalho. É um tema muito relevante e tem aparecido muito esse pedido na quaresma de São Miguel. Se você perdeu, às 11 horas, assim que termina o programa, faça a quaresma de São Miguel. Eu dizia e faltam 7 dias para a festa das Santas Chagas. Começa na segunda-feira que vem e segue a semana inteira. Lembrando que a missa será às 11:30 de segunda a sexta, em virtude do horário político, para termos mais tempo. Toda a programação, e uma programação intensa, já está disponível no evangelizareprecisos.com.br e também padremanzotti.com.br. Todos os dias uma programação intensa. Participe, você de Curitiba, região metropolitana, você de fora, venha para a festa de Jesus das Santas Chagas de modo particular. Lembrando, na quarta-feira, São Pio de Pietrelcina, quinta-feira começa o trido, quinta, sexta, sábado, a procissão luminosa nas ruas de Curitiba, nas Chagas Dolorosas, e domingo as Chagas Gloriosas. Filhos amados, quero lembrar a todos que nós estamos com uma peregrinação para a Itália, celebrar Pentecostes. E a celebração acontecerá em dois lugares. Acontecerá em Assis e Roma. Mas atenção para a programação, é um roteiro inusitado. Nós iremos para Palermo, na Catedral de Palermo. Vamos a Cefalu, a missa dominical na Catedral Normanda. Vamos a Siracusa, onde tem Santa Luzia, protetora dos olhos, onde ela foi martirizada, e tem a Basílica de Santa Luzia. Iremos a Taormina, uma beleza, uma joia incrustada na montanha. E depois iremos a Tirreno, Messina. Vamos a Nossa Senhora de Pompeia, o Monte Vesúvio. Vamos à Costa Amalfitana, patrimônio.

0: agradecemos por nos ter dado São Pio de Pietrelcina como sinal vivo de vossa paixão, morte e ressurreição. A ele destes as vossas próprias chagas, que São Pio carregou com serenidade e força, comunicando ao mundo a vossa compaixão. Por isso, por intercessão deste grande santo, São Pio de Pietrelcina, dai-nos a graça que tanto necessitamos. Qual o seu pedido este ano? Este ano, começando hoje, primeiro dia, peça grande, peça grande. Este santo é poderoso e grande intercessor. Jesus, a exemplo de São Pio, dai-nos a graça de nos unir à vossa paixão, nos abrigar em suas santas chagas e desfrutar de sua gloriosa ressurreição. Jesus, por intercessão de São Pio, concedei-nos as graças de que necessitamos para realizar neste mundo a nossa vocação e a nossa missão. São Pio de Pietrelcina, ajudai-nos a viver como cristãos e buscar o perdão e a cura de nossas feridas. São Pio de Pietrelcina, dai-nos mais amor e eucaristia. São Pio de Pietrelcina, curai nossas feridas pela confissão. São Pio de Pietrelcina, fortalecei os enfermos. São Pio de Pietrelcina, animai a nossa vida de oração. São Pio de Pietrelcina, rogai por nós. O Senhor esteja convosco. Ele está no meio de nós. Abençoai, Senhor, a água, a roupa dos enfermos, as fotos de família. De modo particular hoje, por intercessão de São Pio de Pietrelcina, os méritos das Santas Chagas. Em nome do Pai, do Filho e do Espírito Santo. Amém. Faça a quaresma de São Miguel, você que está desempregado. Me despeço com o clipe Templo Vivo. 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

16 minutos. Bom dia! Senhoras e senhores, ladies and gentlemen, estamos chegando, tá?

Estamos aí, estamos aqui, estamos acá. Buenos dias, good morning, bom giorno, bonjour. Começando mais um Rádio Atividade. A partir de agora, você vai comigo, Daniel Carvalho, eu mesmo aqui com você, na boa, na melhor, na M580, canal 330, a melhor companhia do seu rádio, há 44 anos, Rádio Grande Lago de Santa Helena, para todo o oeste do Paraná, leste Paraguai, Brasil e mundo através da internet. Tamo aí, gente! E aí, como é que você tá? Tudo certinho? Tudo tranquilo? Favorável? Segundou, metade do mês, já, dia 14 de setembro de 2026. Hoje comemora-se, é lembrado, como Dia da Exaltação da Santa Cruz e Dia Nacional do Frevo. É, tradicionalíssimo lá em Pernambuco. É o dia que nascia o grande, consagrado e popular sambista e compositor Arlindo Cruz. Também é veterana e respeitada atriz de cinema e televisão brasileira, Joana Fon. Ah, além disso, é o dia em que relembramos, né, a icônica e premiada cantora britânica, né, o dia que ela nasceu, Amy Winehouse, falecida em 2011. Hoje é dia na memória de São Materno de Colônia, bispo pioneiro de Renânia, reverenciado como padroeiro contra febres contagiosas. Estamos numa segunda-feira, meus amigos, de setembro. Como é bom estar de volta, já voltei no sábado, né? Mas hoje, mais uma vez aqui, e aí é bom demais tê-los e tê-las aqui na nossa companhia. Gente, e ó, vou falar um negócio, hein? Tem sorteio pra vocês hoje. Tem queijo falcão aí pra vocês, hein? Manda sua mensagem no 3268-1212. Tá valendo um queijinho aí pra retirar meio de semana na feirinha. 3268-1212. E é claro que também aqui a gente vai trazer informação, os destaques de Santa Helena e região, as últimas dessa segunda-feira, desse início de semana, na nossa receitinha e dicas e truques. Eu vou ensinar vocês a fazer um negocinho aqui, ó. Muito bom, hein? Para um frango empanado mais crocante, você não precisa usar nem ovo nem farinha de rosca. É, eu vou ensinar vocês como fazer um frango empanado de primeira qualidade, crocante, gostoso, mais saudável, inclusive, sem utilizar ovo nem farinha de rosca. É, ainda tem, é claro, os destaques também para Santa Helena e região, as últimas informações dessa manhã, e falaremos também de esporte, hein? Meu chapéu, gente do céu. Baixa, baixa. Eu acho que é assim, ó. Eu confesso que eu não gostaria de ver nem Inter, nem Grêmio na Série B. Não. Se é pra cair, cai os dois juntos, né? Pra ter Grenal. Se não, que fiquem na Série A. Gente, aliás, eu gostaria que ficasse na Série A. Pelo tamanho que é Inter, pelo tamanho que é Grêmio, eles têm que ficar na Série A. É uma vergonha o que estão fazendo aí com os times do Sul. A gente brinca aqui, mas é verdade. Os gigantes sulistas, que estão fazendo com os times do Sul? Gente do céu. E aí, eu tô pensando assim, pensei, gente, que eu vou fazer? Eu vou botar o hino do Inter? O Inter ganhou. Já o Grêmio, né? Não adianta, não consegue ficar um longe do outro. Estão dormindo de conchinha e gostando, os dois na tabela do Campeonato Brasileiro. Aí eu fiquei pensando, o que vão fazer? Botar o hino não adianta mais. Então, eu pensei assim, vamos começar a novena para salvar os times do Sul do rebaixamento. Não tem mais jeito. Só nos resta aí,

0: Senhor, põe teus anjos lá em Porto Alegre. Põe teus anjos no Beira-Rio. Põe teus anjos na Arena do Grêmio. Meu Deus, na casa do Felipão, que agora é o técnico do Grêmio. Do Pezzolano, que é o técnico dele. Senhor, não tem mais o que fazer, Senhor. Por favor, Senhor, não deixa cair o Grêmio Inter. Por favor.
1: Pobre Senhor.
0: Volta aí, né? Eu recomendo a gremistas e colorados a se confessarem, né? Voltarem na igreja, voltarem nos cultos, né? Pagar o dízimo, porque senão não vai dar. No futebol não dá.
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0: Bom, é claro, será assunto por aqui no nosso programa, né, gente? E é claro também que eu aguardo sua participação. Tá valendo um queijo. Meu Deus do céu, um queijo falcão maravilhoso e tudo mais. Nessa segunda-feira, calma, não tô falando de segunda divisão do Campeonato Brasileiro. Tem gente já se assusta.
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0: vai mandando sua mensagem aí, 3268-1212. Bom demais estar de volta aqui com vocês. Estive praticamente uma semana fora, né? Estamos aí esse mês de setembro e de outubro eu se ausentarei alguns dias, não estarei aqui, porque estaremos junto com a banda Os Anônimos aí fazendo, né, dando uma volteada pelo Paraná, né, levando o pé vermelho aqui do Oeste do Paraná lá pra sujar o tapete dos outros, né. Então eu peço a compreensão de vocês, mas vocês estão bem acompanhados também, né, estão com a Elisa aí, não precisa nem pedir nada. Muito obrigado, tá bom, gente? Só pra avisar, então. Tamo junto! Vamos ver quem tá mandando mensagem por aqui já, querendo um queijo. Deixa eu ver aqui, ó.
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0: Quem que é esse aqui, ó? Sei nem o nome disso aqui, mas... Alô, bom dia.
4: Bom dia, Daniel. É a Rosa da
0: Vila. Ah, Rosa, é tu?
4: Daí, Daniel, será que vai chover?
0: Eu acho que vai.
4: Que pena que a Vila não conseguiu fazer um gol ontem lá no Incas, né, Daniel? Mas fazer o quê? Eu assisti o jogo.
0: Tu assistiu? Que bom, obrigado, dona Rosa. Um abraço pra você, dona Rosa Niquete, a nossa mestra repórter do tempo lá da Vila Celeste. Ô, baixa aí, Bruno. Baixa, dona Rosa, viu? Falar um negócio, hein? O pessoal tá empolgado com a volta do Municipal de Campo, que o meu amigo Saulo

0: Amanhã também tem previsão de chuva, ou seja, não é nem que vai chover muito, mas vai ficar esse tempo aí, eu não posso falar cagado, né? É, agora esse horário é feio falar cagado. Então eu vou falar esse tempo estilo europeu.
1: Tá chovendo aí, aqui tá chovendo.
0: Tá bom, cinzento, com uma garoinha, vai ser mais ou menos desse jeito, tá bom, dona Rosa? Mas viu, esquenta a cabeça não, vai ser uma chuvinha calma, tranquila, e pinga aqui, pinga colá, não vai ser nem muito parelho. Vamos ver quem mais tá mandando mensagem por aqui, participando amanhã. Tô espilma, o homem com os olhos cor de Grêmio. Bem, o pessoal tava falando assim, ô, será que o Tony Espilma tava com conjuntivite essa semana? Falei, ué, por quê? Não sei, não tava na cidade, não tava sabendo o que que aconteceu. Não, que eu passei por ele, ele tava com olho vermelho e tal. Falei, ué, será? Conjuntivite? Com essa idade? Tô espilma? Mas que lugar que ele anda frequentando? Aí eu me lembrei. Que não é conjuntivite, gente. É tristeza mesmo de ver o Grêmio jogando, futebol que tá jogando. É? Isso aí é nuvem de lágrima. Não é conjuntivite, não. É? O homem tem os olhos cor de Grêmio. Tava um pouquinho vermelhinho, mas não é que ele tava ficando colorado também, não. É só de tristeza de ver o tricolor jogar.

0: Não é fácil. Uns vão falar que é melhor ser cego, né? Um abraço, Tô Espima, não é conjuntivite, não. É nuvem de lágrimas. Vamos ver quem mais tá mandando mensagem aqui. Bom dia, Jean Carlos. O Chu. Esse aqui é o Chu. O Jean Chu, meio campista do Real de São Roque, já tá na expectativa. Vamos pegar a Vila Celeste na próxima fase, hein? É. Um abraço pra família Chu, né? Aquele alô pra vocês aí. O pai dele também tá ligado aqui, né? Esse é o Francisco. Pau que dá em Chico, dá em Francisco também. Esse aqui é o Francisco, Chico Chuchu. Chico Chu, um abraço. Alô, bom dia.
1: Bom dia, Daniela. Lair Desprete, quero participar do sorteio do queijo do Falcão. Se for atendido, meu muito obrigado.
0: Ah, meu muito de nada, claro que é atendido. Um abraço, minha querida. Tudo de bom pra vocês aí, né? Deixa eu ver quem mais tá mandando mensagem aqui. 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
1: Bom dia, Daniela. Lair Desprete, quero aí, participar do sorteio do queijo do Falcão.
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0: 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Mas você me deu essa dica, Daniel, eu vou lá atrás. 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Ô, Vinagre, vai deitar, Vinagre. O Japão, que sempre leva um consolo junto com ele no carro. Consolo de amigo. Vocês estão pensando, consolo de amigo. Um ombro amigo, isso. O homem que até os porcos invejam o seu sorriso. 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
1: Agora eu vou voltar.
0: 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Aí, ó, essa aqui é pro Japão. 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Deus o livre. Meu Deus do céu.

0: pois é, bom, a dica tá dada, meu amigo Japão já pegou. Um abraço pra ele, né, o Vinagre?
1: É, naquele tempo.
0: Tava lá o Vinagre. Não, e agora eles estão tudo concubinado lá. Ele e o Barba, né? O Bar do Barba, você viu? Agora como descobri, ele é concunhado do Barba. Que barba! Que barbaridade, hein, Japão? Meu Deus do céu. Bom, mas tudo bem. Vamos falar de outra coisa. Quero falar aqui de domadores. E esse aqui é domador de jacaré. Bom dia!
2: Bom dia, Daniel Vavazinho. E aí, Daniel? Voltou das férias.
0: Tá de férias?
2: E aí? Aquela coceirinha na garganta, acabou?
0: Não.
2: Me toca o hino do Santos aí, Daniel. Do
0: Santos?
2: E me coloca no sorteio.
0: Tá bom, Vavá, mas do Santos, o que o Santos tem a ver com a alegria que eu tô? Brincadeira, meu amigo, um abraço. Nosso motorista aí, grande Vavá, né? Ele que tem um daqueles famosos jacarezão, sabe aquele caminhão? Esse, laranja, é o Vavá. Vavazinho, domador de jacaré, hein? Alô, bom dia.
3: Bom dia, Daniel, bom dia, que bom estar vendo de volta.
0: Obrigado,
3: meu amigo. Já escutei, mas o programa é muito curto. Então,
0: é igual coisa e porco mesmo.
3: Eu quero participar do sorteio do queijo Falcão.
0: Tá bom.
3: E um bom dia pra vocês, uma ótima semana pra nós todos. Eu, Lourdes, Offenbach, Jardim Floresta.
0: Mas eu já sei que é tu.
3: Ah, sobre o Grêmio.
0: Ah, fala. Vamos
3: quando
0: lá,
3: o Renato tudo. Tava, todo mundo questionou nos, nas
0: tá de
3: redes
0: volta,
3: sociais.
0: Renatão, né?
3: Agora estão pedindo o Renato de volta.
0: Não, já tá certo.
3: De francamente, eu gostaria que o Renato voltasse.
0: É claro que eu sei, sim.
3: Tirou o Grêmio da segunda divisão, vai ter que vir muito tarde demais, será? Meu Deus.
0: O Renato e o Grêmio é igual o Folha de Gaita. Vai e volta, vai e volta. Um abraço aí, pra não falar outra coisa. Um abraço aí, minha amiga. Dona Lourdes, aquele abraço. Fala, seu Nelson Radaelli. Esse aqui é o setorista do Grêmio aqui. Tudo bem, seu Nelson? Como é que tá aí? É? Tá com os olhos marejados também? Já tá pensando no ingresso mais barato da Série B do Grêmio? Bom dia.
4: Bom dia, bandeira. Daniel. Falando em Grêmio, hein?
0: Fala aí. Pode falar até alto.
4: Uma praga. Isso que tava lá no Grêmio. Graças à torcida. A torcida que enxerga. Porque os dirigentes parece que estão cegos. Não sei se é cego de natureza ou que praga que tem.
0: Também não sei.
4: Mas a torcida ainda enxerga as coisas. Uma vergonha isso aí. Mas um isso, uma porcaria, foi embora.
0: Um dos isso
4: então,
0: foi.
4: Eu acredito que quem que entrar lá pra treinar vai mandar agora.
0: Felipão tá treinando agora.
4: Vai ter peito pra mandar naquela porcaria. Valeu,
0: um abraço.
4: Um abraço, tudo de bom.
0: Seu Nelson Radaelli, é isso mesmo. Tá na hora de alguém mandar, né? Tá louco. Isso aí tá feio demais já. E no Inter também. Eu não queria que vocês dois caíssem, não. O Inter e o Grêmio. É, de verdade, meu coração. Não... Eu sou palmeirense, né? Nossa, não sei mais nem o que é, velho. Passar esse sofrimento que vocês passam aí. Graças a Deus. Mas é. Mas é, ó. Não, Grêmio e Inter, o tamanho que tem, não pode cair, né, gente? Pelo amor de Deus. O que estão fazendo com os gauchão, hein? Pelo amor de Deus. Que fizeram com as bombachas dos gaúchos? Bom dia, Daniel. Quero participar do sorteio. Quero um queijo Falcão. A Jucineide, lá de São Clemente. A minha amiga Tati Palmeirense também. A Karine Chu. Quem mais aqui? A Iranice Antunes. Bom dia, Daniel. Tudo bem? Quero participar do sorteio. A Luciene aqui de Subsede. Tudo bem, Luciene Lima? Abraço pra você. Bom dia. A Leonie Hartmann também. Alô, bom dia. Quem que é tu? Deixa eu ver aqui, ó.
5: Bom dia, aqui é a Lorita.
0: Ah, Lorita.
5: Participar do sorteio.
0: Bom, Lorita. Tá participando. Quem mais aqui? Esse aqui é o Wander Klein, meu motorista oficial de aplicativo. Bom dia.
6: Bom dia, bom dia, bom dia, Daniel. Tudo certo? Pede pra Rosa Niquete, sei lá, na vila lá, voltou a luz.
0: Ô, Rosa, voltou a luz aí?
6: Grande abraço aí pra todos que estão ligadinhos na Grande Lago Show.
0: Obrigado.
6: Um abraço, meu querido.
0: Um abraço, meu querido. Ô, dona Rosa, voltou a luz aí agora? Por favor. Deixa eu ver aqui. Alô, alô, bom dia, Dona Malu, Dona Maria Elisa Schiff. Tô com saudade da Dona Malu, tem que ir lá visitar ela. Ela mandou assim, bom dia, Daniel, tudo bem? Pra todos os ouvintes, Deus na frente sempre. Se puder, toca a música do Eduardo Costa pra eu ouvir. Saudade é uma estrada longa. Se der tempo, eu toco, Dona Malu. Como é que o programa tá igual coisa de porco, assim, ó. e coisa de porquinho novo. Tá curto, intenso, porém curto, tá? É horário eleitoral gratuito e tal. Sabe como é que é, né? Eu não sei por que tem que ter essas coisas obrigatórias. Que é sempre a mesma coisa que falam, né? Mas tudo bem. Alô, bom dia!
3: Bom dia, Daniel. Tudo bom? Bom começo da semana. Uma semana abençoada a todos. E quero participar do sorteio. Faço tudo que você falou ali. Mas faço para mim. Não vou fazer pro Grêmio, não. Eles que fazem, né?
0: Nossa, pior
3: que
0: é verdade.
3: Que vamos fazer?
0: Vou fazer novela
3: pra deixa que perca. E daí o dinheiro não entra só no bolso deles.
0: Muito bem.
3: Beleza, tudo beleza. De bom, um bom dia.
0: Tá magoado,
3: né? Fazer o que a torcida? Claro, todo mundo quer que o time ganhe, né? É. Alguém tem que perder, né?
0: Tem sempre o Grêmio? Não dá,
3: e
0: né?
3: E as do Sul.
0: Podia ser os outros.
3: Mais um vai lá embaixo, né?
0: É.
3: Mas beleza. É, parabéns aos Colorados, ao Kiko lá do Jardim Floresta, eles ganharam, né? Mas ainda tá rebaixado.
0: É, né? Isso é verdade. Mas o que adianta, né? Quando ganha, não muda nada. Quando perde, fica a mesma coisa. Aí não adianta. É ou não é, Deco? Tudo bem? Bom dia, Daniel. Ele tá mandando assim, aonde tem pinga? Mas Deco, é segunda-feira, homem. Oh, segura aí esse fígado aí, ó. Pelo amor de Deus, já tá triste com o time, já quer. O Deco é gremista também. Olha, gente, que complicado isso, né? O que o Grêmio tá fazendo com os torcedores deles? E o Inter também. Alô, bom dia.
1: Oi, Daniel. Bom dia, tudo bem?
0: Tudo.
1: Daniel, gostaria de participar do sorteio.
0: Tá participando,
1: na rádio, amiga. Queijo Janete, Falcão também.
0: Tudo bem?
1: É a Janete Nascimento, a Linha Morena.
0: É, um abraço, obrigado. Mas olha quem apareceu aqui, ó. Gente, o Tapo Gigio. Vocês lembram do Tapo Gigio, o ratinho Tapo Gigio? Que tinha no desenho? Pois é, ele é mais conhecido aí nas sombras dos pés de mangas como Adairto Deschini. Não, mentira, ele é conhecido como Cabelo de Rato.
7: E é, Daniel, beleza? Aqui é o Cabelo de Rato. Concorreu o prêmio aí, Daniel.
0: Gente, o homem tem cabelo de rato, imagina se não vai querer um queijo. Tá louco? Alô, bom dia!
8: Bom dia, Daniel. Aqui é o Sandro Lang, da Moreninha. Gostaria de participar do sorteio dos queijos Falcão. Se for atendido, agradeço.
0: Valeu, meu querido. Um abraço. Alô, bom dia.
9: Bom dia, Daniel. Sou Lorena Flores. Quero concorrer ao sorteio do queijo Falcão.
0: Cladir Fátima Refate participando aqui também. Um abraço. Alô, minha amiga Nelcinda Brown.
10: Bom dia, Daniel. Nelcinda Brown. Quero participar do sorteio do queijo Falcão e desejar uma feliz e abençoada semana a todos. Mesmo que eu já tá na semana passada, eu já tava uma semana adiantada. Já tava na semana farroupilha.
0: Ah, é verdade, eu vi mesmo.
10: Dia do Caúcha.
0: Uhum.
10: Então
0: o quê?
10: Nada a ver. Grande abraço, Daniel, tudo de bom, Deus abençoe.
0: Valeu.
10: Daniel, toca uma música do JM. Tá bom?
0: Tá bom.
10: Pode ser Dançando Numa Sola Jota ou É Triste Amar Você, uma dessas duas.
0: Beleza.
10: Tá bom?
0: Tá bom. Um abraço, minha querida. Dona Nelcina Brown. Viu? Mas não tem importância, né? É bom que a gente se antecede nas datas que a gente já lembra delas antes, né? E o Dia do Gaúcho é dia 20, minha amiga. Um abraço pra você. Por isso que ela mandou aqui pra corrigir, não é esse final de semana, é no próximo. Mas Dia do Gaúcho é todo dia também, né? Então errado você não tava. 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Deixa eu ver aqui o que que a minha... Essa aqui é minha irmã, ó. Sabia? Ô, minha mana, pastora Claudenise. Bom dia.
11: Bom dia, Daniel. Tudo bem?
0: Tudo.
11: Saudade de você, meu irmão querido. Ah,
0: obrigado.
11: Vai visitar a dona Malu? Já vem visitar eu também, tá bom? Que a gente mora tudo aqui pertinho.
0: Eu tô sabendo.
11: Um tour aí pelo bairro.
0: Passar no Célio Krau também.
11: As tuas ouvintes.
0: Vou passar.
11: Daniel, quero fazer um convite especial a todos os teus ouvintes aí. Nós vamos ter uma campanha agora ali na Igreja do Evangelho Quadrangular, dia 16, 17, 18, com um pastor muito abençoado, um homem de Deus que vem de lá de São Paulo.
0: Que
11: e
0: legal,
11: os cultos vão começar às 17 horas e todos são convidados, tá bom? Você que precisa de uma bênção especial do Senhor, de uma cura,
0: né?
11: Enfim, daquilo que você precisar e que está no projeto de Deus, no coração de Deus, vai acontecer na tua vida se você tiver fé. Dê um passo de fé e venha participar dessa grande cruzada de milagres que acontecerá ali na Igreja do Evangelho Quadrangular, tá bom? Beijo, Daniel, Deus abençoe a todo mundo.
0: Amém, minha mano. Ó, eu vou dar... Eu vou dar essa ênfase nisso aí. Tá começando a semana, né, gente? Hã? E a gente começa... Muitas vezes a semana não do jeito que a gente quer. Aflito, coração apertado, cheio de problema. Ah, como é que eu faço? Eu tento resolver e não consigo. Quem sabe tá aí uma chance, né? Mas se você não tentar não mudar, gente, não vai mudar. Tá? Fazendo o de sempre, vai sempre acontecer o de sempre. Então, ó, pega a dica
11: visitar
0: de novo.
11: Visitar eu também, tá bom? Que a gente mora tudo aqui pertinho, tu já faz um tour aí pelo bairro e já visita as tuas ouvintes. Viu, Daniel, quero fazer um convite especial a todos os teus ouvintes aí, nós vamos ter uma campanha agora ali na Igreja do Evangelho Quadrangular, dia 16, 17, 18, com um pastor muito abençoado, um homem de Deus que vem de lá de São Paulo. E os cultos vão começar às 17 horas e todos são convidados, tá bom? Você que precisa de uma bênção especial do Senhor, de uma cura, enfim, daquilo que você precisar e que está no projeto de Deus, no coração de Deus, vai acontecer na tua vida se você tiver fé.
0: Tenha fé, mas dê um passo também de fé, como disse a pastora Clau, tá? Qualquer coisa, manda mensagem aí que eu passo o contato da pastora Clau para você ter mais informações sobre essa campanha que vai acontecer aí na Igreja Evangélica Quadrangular aqui em Santa Helena. E o meu amigo Célio Krau, tem que ir lá visitar ele também.
2: Põe nós no sorteio aí, vamos ganhar o queijo Falcão.
0: Muito bem, Célio Krau, um abraço pra você. Alô, bom dia!
12: Daniel Carvalho, um abraço grande, bom dia. E salve a galera, os corneteiros. É, mandaram embora o Luiz Castro, mas eu, na verdade, não queria o Renato Gaúcho. Eu queria um treinador casca grossa do Rio Grande do Sul, de Santa Catarina e do Paraná. Esses que vêm aí, famosos, ganham demais e o time não acontece. É, Luiz Castro foi um exemplo, Renato Gaúcho é um exemplo que nós já conhecemos. Ganham demais e preferem curtir a praia de Copacabana em vez de brigar pelo Grêmio. Mas infelizmente é isso. Se não temos outra solução, aceitemos o Renato Gaúcho. Mas não vai ser a solução do Grêmio. A solução do Grêmio seria um treinador casca grossa do Rio Grande do Sul, de Santa Catarina e do Paraná. Os famosos pegam demais, em torno de 1.800.000 a 2 milhões de reais por mês. Não querem nada, não fazem nada, só é dinheiro. Um abraço grande. Se puder, talvez Raul Santos Seixas, amigo Pedro.
0: Valeu, capitão! Não sei se vai dar tempo, gente. Aliás, não dá mais tempo pra mais nada. Um abraço pra minha amiga Celone Bender também, que tá ligada aqui. Vou pro sorteio! Bota pra girar, vamos ver quem vai ganhar o queijo aí! Ai, ai, mas foi pro cara certo. Ô, cabelo de rato! Você ganhou o queijo! Tá bom, queijo Falcão. Retirar quarta na feirinha. Gente, não consegui nem passar a receita pra vocês. O programa tá muito curto. Vem aí o programa da Lara. Depois tem horário eleitoral gratuito. Eu, Daniel Carvalho, volto à tarde às 3 horas, tá? Vou ter que encerrar aqui. Não dá nem tempo de mandar tchau nem abraço direito. Porque você sabe que esses negócios obrigatórios, hein? Ainda mais mexer com esses homens aí só dá problema. Tô indo nessa. Fui, tchau.
13: Amigos, estamos de volta no seu rádio, mais um programa da LAR Cooperativa Agroindustrial. Hoje é segunda-feira, dia 14 de setembro de 2026. No programa de hoje, como de costume, a participação do superintendente de negócios agrícolas, Vander José Tique Conrad, falando sobre o comportamento do mercado de grãos e também encerrada praticamente toda a colheita do milho, com produtividades surpreendentes no Mato Grosso do Sul.
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13: Conosco o superintendente de negócios agrícolas, Vander José Dicke Conrad, sempre às segundas-feiras esta análise do mercado de grãos. Vander, inicialmente destacando os principais movimentos, o resumo da semana passada, qual a sua visão? Boa tarde.
15: Boa tarde, Valdir, boa tarde, família associada, amigos radiovintes. Bom, na semana passada, como ponto de destaque para o nosso mercado, né, nós tivemos na sexta-feira a divulgação do quadro de oferta e demanda do Departamento de Agricultura dos Estados Unidos, né, o USDA, que mensalmente divulga suas projeções, né, e o mercado aguardava, na verdade, as projeções da safra americana, né, que a colheita está se iniciando por lá, né. Então, para o milho, teve uma redução em relação ao mês passado, de 406 milhões para 401. Isso é bem importante porque ano passado os americanos produziram 432 milhões de toneladas, e se produzirem na ordem de 400 milhões esse ano, nós temos uma redução de 32 milhões de toneladas. Veja que 32 milhões de toneladas é um número bastante expressivo, é maior do que o nosso consumo brasileiro de etanol, por exemplo, é maior do que o nosso, do que a nossa safra de verão de milho, por exemplo. Então, é um número bastante expressivo, e isso faz com que os estoques por lá fiquem um pouco mais apertados, né? Abaixo de 10% a relação de estoque e uso, e isso tem feito, né, já há algumas semanas, né, Chicago subir, né, no milho, né, e isso faz com que o reflexo disso, né, nós tivemos, né, nos preços de balcão, que apesar de termos uma safra boa aqui no Brasil, os preços tiveram alta, né, lembrando que o dólar, ele não é um dólar assim alto, né, mas mesmo assim os preços eles foram muito bons, né, ou com viés altista, da mesma forma que seguem agora para o final do ano, né? Então é importante vermos que as altas ou a segurança do preço nesse momento vem da conta milho, que deve ter um estoque mundial levemente menor do que o ano passado, né? Ano passado os estoques mundiais estavam próximos a 300 milhões de toneladas, e agora 272 milhões de toneladas é o estoque previsto mundial. Então mais apertado, deixa o milho acima de 5, né, nas cotações em Chicago, e isso tem dado certo suporte para nós. Na questão soja, o relatório trouxe uma manutenção da safra, da previsão do mês de agosto, 123 milhões de toneladas. Aí nós temos um aumento da produção em relação ao ano passado. Ano passado os americanos produziram 116, esse ano então 123, quase 124 milhões de toneladas. Claro que possui um consumo maior também, né? O mercado tem especulado vendas para a China. A China ano passado teve uma compra na ordem de 12 milhões de toneladas. Esse ano, apesar da safra estar iniciando a sua colheita por lá, eles já têm comprado 14 milhões de toneladas. Lembrando que o compromisso entre os presidentes chinês e americano na compra de soja é na ordem de 25 milhões de toneladas. Nós acreditamos que esse número fica um pouco difícil de ser cumprido, mas já é acima. A safra nem começou a ser colhida praticamente e já tem um compromisso de 14, um número superior aos 12 realizados no ciclo anterior. Então, vai tender para 20, talvez, né? Talvez entre 20 e 25 seja o número até o final, e isso o mercado tem olhado e tem dado suporte para Chicago acima de 13 dólares ou na volta de 13 dólares. Claro que na sexta-feira, após a divulgação do relatório, o mercado caiu pesado, realizou lucros, né, fechando na casa de 12,80 novamente, trabalhou na máxima de 13,18, 13,20 durante a semana, mas a safra, diferente do milho, ela vem uma safra boa de soja, né, dentro das previsões. Então, diferente do milho, os estoques mundiais também são mantidos na ordem de 125 milhões, uma relação estoque-uso entre 28 e 30%, o que dá uma certa segurança, né? Claro que o mercado fica super apreensivo com isso, jogando todas as responsabilidades dentro da safra sul-americana, que está sendo iniciando seu plantio, né? Talvez o Oeste do Paraná é o pioneiro nisso, né? E falando nisso, né, nós encerramos a nossa colheita, né? Na sequência eu vou falar um pouco sobre as produtividades médias obtidas no milho, mas voltando à precificação, nós tivemos com isso tudo que eu tenho comentado, uma estabilidade nos preços, né? De R$136 na soja de segunda a sexta-feira. Em algum momento chegamos a ter 137, e o milho permaneceu estável a R$58 de segunda a sexta-feira, da mesma forma que o trigo. O dólar, ele iniciou a semana a 5,12, finalizou a 5,10, teve a mínima a 5,05, a máxima a 5,20, e agora pela manhã estamos com cotações na ordem de 5,17. Então, em relação ao fechamento da sexta-feira, estamos com cotações cambiais em alta até o momento. Assim como vínhamos falando, né, nós finalizamos a safra de milho, e aqui eu gostaria de trazer um panorama geral de produtividade, né? Então, nós conseguimos dividir hoje o Paraná em duas regiões e o Mato Grosso do Sul também em duas regiões, né? Nós temos o oeste do Paraná, que é a nossa região originária. Aqui a média estimada foi de 86 sacos por hectare, né? Uma média menor do que se imaginava, né? Tivemos problemas de seca bem grave, né? Com destaque negativo de produtividade, os municípios ou as unidades de Ramilândia, Missal e São Roque, talvez as mais atingidas, as mais castigadas. Quando nós pensamos na nossa área de expansão mais para o norte do Paraná, a nossa média já foi de 98,6 sacas, então uma safra boa, próximo a 100 sacos por hectare, de média, é uma média considerada boa, né, frente aos 86 que nós tivemos na nossa região originária. Migrando para o Mato Grosso do Sul, né, lá também, né, nós dividimos em duas coordenações os nossos negócios, norte e sul. O sul teve uma produtividade média de 102,9 ou 103 sacas, né? Então o Mato Grosso do Sul produzindo mais do que o Paraná nas nossas regiões de atuação. O sul do Mato Grosso do Sul é a região que vinha sendo mais castigada por questões climáticas, então foram 3-4 safras com muita dificuldade dos associados. Então temos a grata satisfação de anunciar, né, uma safra robusta de milho por lá, e isso é muito importante. Conforme vínhamos falando, então, safra cheia com preços com viés de alta se torna algo muito importante na viabilidade do produtor. E quando nós pensamos, né, voltando ao Mato Grosso do Sul, também ao norte do Mato Grosso do Sul, por lá a média foi ainda maior, de 112,7 sacos por hectare no norte do Mato Grosso do Sul, onde também sempre temos uma certa estabilidade climática. Claro que agora, pensando no El Niño forte, né, isso pode não se confirmar para frente, né? Então, naturalmente, nós já sabemos que o sul ele tem uma chuva em excedente ou maior índice de precipitações, enquanto que o norte, o Mato Piba, ele sofre um pouco mais com chuvas mais esparsas, que pode atingir o norte do Mato Grosso do Sul também, né? Então isso pode ser diferente para os próximos ciclos, mas estamos fechando assim uma safra de milho muito boa, né? As metas todas cumpridas, os armazéns completamente tomados. Então é importante que nós possamos assim otimizar as nossas estruturas ao máximo, como foi nesse ciclo de milho.
13: Agradecemos a participação aqui do superintendente de negócios agrícolas Vander José Tique Conra. Preços praticados pela manhã: soja R$136 a saca, milho R$58, trigo R$78. Obrigado a você pela companhia, ótima semana, voltaremos amanhã. Um grande abraço, tchau, tchau.
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22: Doze horas e 39 minutos.

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1: Lions Clube de Santa Helena celebra 50 anos com jantar beneficente. Inha se despede da Câmara de Santa Helena e retorna à secretaria. Valmir Naná sob vaga de Francis Tilay. Polícia Federal entrega íntegra do celular de Vorcaro aos ministros Zanin e Gilmar. Criança de 5 anos fica ferida após carro bater na traseira de caminhão. Devolução de cão encontrado termina em ameaça e carro danificado. Homem agredido ao sair de festa e dá entrada em hospital com suspeita de fratura no rosto. Homem é preso após perseguir mulher com faca e tentar invadir igreja. Macaco hidráulico cede caminhão, cai sobre trabalhador. Crise no STF reorganiza debate digital entre Lula e Flávio Bolsonaro. Congresso discute novas regras para reduzir a força individual de ministros do STF. Itaipulândia utiliza avaliação de leitura para acompanhamento de estudantes. Flávio Bolsonaro cobra informações sobre investigações de Lula. Trump taxa de forças negativas defensores da regulamentação da inteligência artificial. Oficina transforma resíduos têxteis em novos produtos. Estas e outras notícias agora em Rotativa no Ar. Edição desta segunda-feira, 14 de setembro de 2026.
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1: Polícia Federal entrega íntegra do celular de Vorcaro aos ministros Zanin e Gilmar. A Polícia Federal entregou hoje a íntegra dos dados extraídos do celular de Daniel Vorcaro, dono do extinto Banco Master, aos gabinetes dos ministros Cristiano Zanin e Gilmar Mendes, do STF. A informação foi confirmada pela Polícia Federal e pelo STF. Zanin havia determinado à Polícia Federal que encaminhassem os dados ao seu gabinete até às 23 horas de ontem. Gilmar Mendes também enviou ofício à corporação com a mesma solicitação. O aparelho foi apreendido em novembro durante a Operação Compliance Zero. A Procuradoria-Geral da República, PGR, também se manifestou a Fachin a favor do acesso integral de todos os ministros da Corte às informações extraídas do celular. Em seu ofício, Zanin justificou o pedido de acesso, alegando que não existe hierarquia entre os ministros do STF. O ministro também afirmou que o acesso ao conteúdo é imprescindível para formar sua convicção sobre o julgamento de amanhã, independentemente de outras implicações que o material possa indicar. André Mendonça havia adotado posição contrária ao compartilhamento integral dos dados. Para o ministro, a abertura de todo o conteúdo somente contribuiria para tumultuar o julgamento e colocaria em risco todo o segmento e êxito das investigações. O julgamento de amanhã terá como base um relatório da Polícia Federal que aponta Moraes como interlocutor de Vorcaro. A análise do plenário pode resultar na abertura de uma investigação contra o ministro ou na anulação do documento que reúne os diálogos entre os dois.
2: Criança de 5 anos de idade fica ferida após carro bater na traseira de caminhão. Uma criança de 5 anos de idade ficou ferida após o carro em que estava se envolver em um acidente com um caminhão na PR-323 em Sertanópolis, no norte do estado. A batida aconteceu por volta das 6:30 de hoje, no quilômetro 48, mais 950 da rodovia. Segundo a Polícia Rodoviária Estadual, um Nissan Sentra seguia no sentido Sertanópolis-Londrina quando bateu na traseira de um conjunto formado por um caminhão Volvo e um semi-reboque Randon. A criança que estava no carro ficou ferida, foi socorrida e encaminhada a um hospital infantil de Londrina. O motorista do carro, de 34 anos de idade, não ficou ferido. Ele realizou o teste do bafômetro, que apontou não ingestão de bebida alcoólica. O condutor do caminhão, de 59 anos de idade, também não teve ferimentos. Os veículos tiveram danos materiais e foram liberados. Devolução de cão encontrado termina em ameaça e carro danificado. Uma tentativa de boa ação terminou em caso de polícia na noite de ontem, por volta das 19 horas e 10 minutos, em Entre Rios do Oeste. Uma entregadora acionou a polícia militar após ser verbalmente agredida, ameaçada e ter seu veículo danificado ao devolver um cão perdido ao dono. A mulher havia resgatado o animal no dia anterior durante o trabalho e publicado fotos nas redes sociais para localizar os tutores. Ao descobrir quem era o proprietário e ir até a residência entregar o animal, foi recebida com hostilidade pelo homem, que a acusou de furto e ameaçou prejudicá-la profissionalmente. Ao tentar deixar o local rapidamente para se proteger, a vítima teve o carro atacado pelo agressor, que chutou a porta do automóvel, deixando a lataria amassada e o vidro elétrico danificado. A equipe policial deslocou-se até o endereço da solicitante, prestou atendimento e orientou a mulher sobre os prazos legais para a representação criminal. O boletim de ocorrência pelos crimes de ameaça e dano foi confeccionado e encaminhado à 47ª Delegacia Regional de Marechal Cândido Rondon para os procedimentos de autoridade policial. Homem agredido ao sair de festa e dar entrada em hospital com suspeita de fratura no rosto. O homem deu entrada em um pronto-socorro de Mercedes ontem por volta das 19h50 após ser vítima de uma grave agressão ao retornar de uma festa no município em um clube local. De acordo com a Polícia Militar, a equipe médica informou que o paciente apresentava suspeita de fratura na mandíbula e precisou passar por exames complementares, estando sem condições de depor no momento. Uma testemunha relatou que caminhava com a vítima quando foram abordados por um homem alto e de pele negra, que desferiu um soco na face do rapaz, fazendo-o cair no chão e fugiu em seguida. A principal hipótese é de que a vítima tenha sido agredida por engano. Informações de terceiros apontam que o agressor esteve envolvido em uma briga dentro do evento momentos antes e estaria procurando outro indivíduo com características físicas semelhantes. A Polícia Militar realizou patrulhamentos por todo o bairro na tentativa de localizar o autor, mas ele não foi encontrado. A testemunha recebeu orientações sobre os procedimentos cabíveis e o boletim de ocorrência foi confeccionado para encaminhamento às investigações da Polícia Civil. Homem é preso pela Polícia Militar após perseguir mulher com faca e tentar invadir igreja. Um homem foi preso em flagrante na noite de ontem no distrito de Ouro Preto, em Toledo, após ameaçar uma mulher com uma faca. A discussão começou na residência por causa de bebidas alcoólicas, momento em que a vítima fugiu e buscou refúgio dentro de uma igreja próxima. O agressor foi atrás de carro e tentou invadir armado com a faca, mas acabou impedido pela porta trancada por frequentadores. A equipe da Polícia Militar chegou no momento da abordagem, rendeu o autor e apreendeu a arma. Ambos foram encaminhados, juntamente com a vítima, para a 20ª Subdivisão Policial de Toledo, onde foram realizados os procedimentos legais. Macaco cede cabine de caminhão, cai sobre trabalhador. Homem de 61 anos de idade ficou ferido após ser atingido pela cabine de um caminhão enquanto trabalhava na manhã de hoje, na rua Luiz Venturim, no bairro Claudete, em Cascavel. Segundo informações, o trabalhador estava embaixo do caminhão durante o serviço de manutenção, quando o macaco utilizado para sustentar o veículo cedeu. Com isso, a parte dianteira do caminhão caiu sobre o homem. A vítima foi atingida na região pélvica. Quando a equipe do SEAT chegou, o homem estava consciente e orientado, apesar do susto. Ele recebeu os primeiros amparos e foi encaminhado para um hospital particular para reavaliação médica.
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2: 12 horas e 52 minutos.
3: O que sobra da produção agrícola pode deixar de ser descartado e virar matéria-prima para novos produtos. Pesquisadores do Instituto Nacional de Tecnologia, o INT, inclusive, estudam o aproveitamento de resíduos como o bagaço e a palha da cana, cascas de laranja e caroço de manga e de açaí. Esses materiais são exemplos de biomassa, nome dado à matéria de origem vegetal ou animal, que pode ser aproveitada para produzir energia ou novos itens. Os cientistas da Unidade de Pesquisa do Ministério da Ciência, Tecnologia e Inovação analisam cada material para identificar substâncias que podem ser reaproveitadas, como açúcares, óleos e outros produtos. A semente de açaí, por exemplo, pode ser usada na produção de antioxidantes e materiais biodegradáveis, que são aqueles que podem ser decompostos naturalmente por organismos como fungos e bactérias. A pesquisa busca reduzir o desperdício e os impactos ambientais, além de criar novas oportunidades econômicas de emprego e de renda nas regiões onde são produzidos. Os trabalhos do Instituto têm parcerias como de universidades, centros de pesquisa e agências de apoio à pesquisa. Os estudos estão em diferentes fases, desde o laboratório aos testes em maior escala. Produção e reportagem, Denise Coelho.
4: Indicadores agropecuários com Diego Brião. Soja.
5: Os contratos futuros com vencimento em setembro registraram queda nos Estados Unidos na sexta-feira. Na Bolsa de Chicago, a cotação era de $12.80 por bushel. Valores no mercado físico no Brasil por saca de 60 quilos. Estado do Mato Grosso, cidade de Sorriso, R$135,20. Bahia, Luiz Eduardo Magalhães, R$146. E Rio Grande do Sul, não me toque, R$140.
4: Boi gordo.
5: Em São Paulo, na B3, os contratos com vencimento em setembro eram negociados ao final da quinta a R$358,30 por arroba. Houve queda de 0,13% no dia. Boi à vista no Mato Grosso, em Cuiabá, R$322 por arroba.
4: Café.
5: Os contratos futuros de café arábica com entrega prevista para setembro terminaram a sexta-feira em Nova York, nos Estados Unidos, em queda. A cotação era de R$2.124,27 por saca de 60 quilos. No Brasil, no mercado físico, valores do café arábica tipo 6 por saca de 60 quilos. Minas Gerais, Varginha, R$1.620 e São Paulo Franca, também R$1.620.
4: Milho.
5: Valores no mercado físico por saca de 60 quilos. Paraná, Marechal Cândido Rondon, R$58. Valor em estabilidade na comparação com a cotação anterior. E Goiás, Rio Verde, R$62 em queda.
4: Laranja.
5: Os contratos futuros de suco de laranja com entrega prevista para novembro terminaram a sexta em Nova York em elevação. A cotação era de US$145,25 por libra peso. Valor da caixa de 40 quilos e 800 gramas de laranja a prazo na indústria. Estado de São Paulo, R$31,15 em queda. Valores no mercado físico: Rio Grande do Sul, região serrana, tipo Itália Rubi, média semanal R$11,72 por quilo em elevação, e Pernambuco, tipo Isabel, preço médio comercial R$100 por caixa de 18 a 20 quilos em estabilidade.
4: Algodão.
5: Valores do algodão em pluma por arroba, Mato Grosso Sorriso, R$134,78 em queda, e Bahia, região oeste, R$145,67 em estabilidade.
4: Cacau.
5: Os contratos futuros de cacau com entrega prevista para setembro terminaram a sexta em Nova York em queda. A cotação era de US$5.933 por tonelada. Valores do cacau no mercado convencional: Bahia, R$316 por arroba em queda, e Pará, R$15 por quilo em estabilidade.
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8: Um dia dos símbolos nacionais brasileiros. Os cidadãos celebram a rica herança cultural e histórica do Brasil. A data, celebrada no dia 18 de setembro, convida todos a refletirem sobre o significado da bandeira, hino, brasão e selo nacionais. Esses emblemas são mais do que simples representações visuais. Representam a unidade de um país diverso e lembram a luta por liberdade e identidade. 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
2: 12 horas e 59 minutos.
6: Crise do STF reorganiza debate digital entre Lula e Flávio Bolsonaro. O embate público entre os ministros do STF, Alexandre de Moraes e André Mendonça, dominou a última semana e passou a influenciar o debate eleitoral a menos de um mês do primeiro turno. Segundo levantamentos, o tema alcançou 1.140.000 publicações em 4 dias, impulsionando as repercussões do Banco Master nas redes sociais. Os números apontam que 49,5% das publicações sobre os ministros do STF estão relacionadas às investigações sobre o envolvimento de Moraes com o ex-banqueiro Daniel Forcaro. A crise no judiciário tende a impactar a eleição presidencial. Segundo o estudo, o caso favoreceu o candidato à presidência Flávio Bolsonaro do PL devido às repercussões da retirada do sigilo das mensagens trocadas entre Forcaro e Moraes, apesar das suspeitas sobre o financiamento do filme Dark Horse. Moraes é considerado um desafeto da família Bolsonaro, tendo sido responsável pelo julgamento que condenou o ex-presidente da República, Jair Bolsonaro, do PL, por tentativa de golpe de Estado. O caso Master, historicamente, é mais negativo para o senador Flávio Bolsonaro, mas no pico dos vazamentos sobre o ministro Alexandre de Moraes, o saldo ficou menos negativo para Flávio e bem mais negativo para Lula, associado mais vezes ao ministro Moraes. Congresso discute novas regras para reduzir a força individual de ministros do STF. O Congresso Nacional avalia uma série de propostas para reformar o funcionamento do STF. Motivadas por recentes polêmicas sobre abusos de autoridade e conflitos de interesse, as medidas em debate no Senado e na Câmara buscam estabelecer limites mais claros para a atuação dos magistrados, alterando desde a forma de escolha até o tempo de permanência nos cargos. Uma das frentes principais foca na criação de um código de conduta obrigatório. Atualmente, o STF não possui regras tão detalhadas sobre como os ministros devem agir em sua vida privada, especialmente em situações que envolvem familiares ou eventos financiados por empresas com interesses na justiça. A ideia é estabelecer critérios objetivos para evitar conflitos de interesse, como o contato próximo com advogados de partes interessadas em julgamentos. O próprio judiciário tenta se autorregular, mas as propostas no Congresso visam dar força de lei a essas normas, garantindo transparência total e critérios claros para punições em caso de descumprimento. O debate central gira em torno do fim da vitaliciedade, que hoje permite ao ministro ficar no cargo até os 75 anos. Diferentes propostas sugerem mandatos fixos que variam de 8 a 15 anos, garantindo uma renovação periódica da composição do tribunal. Além disso, discute-se mudar o sistema de indicação, em vez de o presidente da República escolher livremente qualquer nome com notório saber jurídico, as novas regras sugerem a criação de listas tríplices formadas por órgãos como o Conselho Nacional de Justiça ou Tribunais Superiores, exigindo que o indicado seja obrigatoriamente um juiz de carreira e que a aprovação final pelo Senado exija um quórum maior de 2/3 dos votos. O objetivo é restringir as chamadas decisões monocráticas que acontecem quando o único magistrado suspende uma lei aprovada pelo Congresso ou interrompe políticas públicas de governo. Parlamentares defendem que temas de grande impacto nacional devem ser decididos obrigatoriamente pelo colegiado, ou seja, pelo conjunto de ministros. Já existe um projeto de lei avançando que cria limites rigorosos para essas canetadas individuais, especialmente em ações que questionam a constitucionalidade de regras federais. A intenção é evitar que a visão de apenas uma pessoa prevaleça sobre decisões tomadas pelos outros poderes que representam o voto popular.
9: Itaipulândia utiliza avaliação de leitura para acompanhamento de estudantes. A Secretaria de Educação de Itaipulândia reuniu as coordenações pedagógicas de 4 escolas municipais no mês de agosto para apresentar os resultados da segunda avaliação de fluência leitora de 2026. Conduzidos pelas assessoras Maria Lourdes e Odete, os encontros serviram para diagnosticar o nível de leitura dos alunos, mapear os casos prioritários e traçar planos de ação focados na recomposição das aprendizagens. Os dados levantados orientarão o replanejamento das aulas e embasarão as decisões dos pré-conselhos de classe do segundo trimestre. Com base no diagnóstico, a rede municipal definirá a permanência e a inclusão de alunos no programa de complemento de estudos, garantindo atendimento intensivo tanto para estudantes antigos quanto para recém-matriculados que necessitarem do reforço.
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11: Esqueci que não tinha pago o lanche. Tudo bem, volta lá e paga. Enquanto isso, eu peço a palavra para lembrar que depois de ter e haver, as gramáticas indicam usar pagado, ok? É que pagar é um dos verbos abundantes da língua portuguesa. São os verbos que têm 2 particípios. A forma regular, longa e que termina em ado ou ido, para depois de ter e haver. E a forma irregular, geralmente mais curta, depois de qualquer outro verbo auxiliar. Foi pago, estava pago. Outros verbos abundantes são, por exemplo, pegar, entregar, aceitar, imprimir, matar.
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2: 11:06.
6: Gabinete de Gestão Integrada define ações após temporais no Paraná.
14: O Paraná já registra impactos por conta de temporais em 58 municípios. Segundo a Defesa Civil, são 64 ocorrências, com 13.762 pessoas afetadas, mais de 2.000 desalojadas e 362 desabrigadas. Ao todo, 2.640 casas foram danificadas. Diante do cenário, o Gabinete de Gestão Integrada, composto por forças de segurança e outros órgãos envolvidos no atendimento às ocorrências, se reuniu neste domingo em Curitiba para avaliar os impactos dos eventos climáticos e definir medidas de resposta. Entre as cidades mais atingidas estão Cerro Azul, Adrianópolis e União da Vitória, como explica o secretário da Segurança Pública, Hudson Leôncio Teixeira.
15: Mas a situação de mais gravidade para nós é Serro Azul e Adrianópolis, onde nós estamos tendo dificuldade de acesso. Então, o Serro Azul já está sendo viabilizado o acesso, estamos conseguindo chegar. Tentaremos agora por aeronave também por terra. Tunas do Paraná, nós temos vários postos que estão impossibilitando o acesso por terra. O pessoal da Copel está conosco aqui, já estão desobstruindo aquela via. E Adrianópolis, até o momento, o município está totalmente isolado. Então, nós estamos vendo a possibilidade de tentar viabilizar esse acesso. O pessoal do DR está conosco, o pessoal da PRF, DENIT, BPRV também está conosco, mas a prioridade agora nossa é chegar até a Serra Azul, montar um outro posto de comando, se comunicando com esse, para de lá nós irradiarmos, né, toda a ação de governo para dar suporte a essa demanda aí para a região.
14: A partir da avaliação das áreas atingidas, foram definidas ações para mobilizar equipes, equipamentos e estruturas de atendimento, além de reforçar o apoio aos municípios que precisarem de auxílio. O Corpo de Bombeiros permanece de prontidão e equipes do SAMU, dos serviços de resgate das rodovias e da rede hospitalar também estão preparadas para eventuais novas ocorrências. A Defesa Civil orienta a população a se cadastrar para receber alertas por SMS. Basta enviar o CEP da residência para o número 40199. Também é possível receber informações e orientações preventivas pelo WhatsApp, enviando a localização para o número 61-2034-4611. De Curitiba, Priscila Moore.
6: Flávio Bolsonaro cobra informações sobre investigações de Lula. O senador e candidato à presidência Flávio Bolsonaro do PL cobrou a divulgação de informações sobre investigações que, segundo ele, envolvem o presidente Luiz Inácio Lula da Silva do PT, integrantes do governo e o caso dos descontos irregulares em benefícios do Instituto Nacional do Seguro Social, INSS. As declarações foram feitas durante a agenda eleitoral no Rio de Janeiro. Flávio também cobrou esclarecimentos sobre uma reunião que teria discutido a situação do Banco Master. Eu espero muito que venha à tona aquela reunião entre o Augusto Lima, o Vorcaro, o Galípolo, o Haddad e o Lula, disse Flávio. Lula admitiu, em entrevista, que reuniu-se com Vorcaro em dezembro de 2024. Segundo o presidente, ele disse ao empresário durante o encontro que o Banco Master seria investigado com seriedade. Sobre o caso dos descontos irregulares em benefícios do INSS, Flávio questionou o destino dos valores desviados e lembrou a suspeita sobre possíveis repasses à Lulinha. Disse Flávio, quero saber quanto do dinheiro roubado dos aposentados foi parar na conta do filho do Lula. Flávio também comentou a retirada do sigilo da investigação sobre o financiamento de Dark Horse, cinebiografia do ex-presidente Jair Bolsonaro. O senador é investigado por suspeitas de lavagem de dinheiro, evasão de divisas, corrupção e outros delitos relacionados à produção. A apuração foi autorizada pelo ministro André Mendonça após pedido da Polícia Federal. Flávio nega qualquer irregularidade. Ao comentar a divulgação dos documentos, o candidato afirmou que não está preocupado com a investigação e disse que os autos agora podem ser examinados publicamente. Estou muito tranquilo, o impacto é zero. Está tudo aberto para quem quiser ver, afirmou Flávio. Trump taxa de forças negativas defensores da regulamentação da inteligência artificial. O presidente dos Estados Unidos, Donald Trump, classificou como forças negativas aqueles que pedem a regulamentação da inteligência artificial IA, em resposta aos alertas de líderes do setor, como Dario Amodei, Sam Altman e Elon Musk, sobre os riscos crescentes da tecnologia. Trump declarou à imprensa na Irlanda que podemos estabelecer salvaguardas, podemos fazer isso e aquilo, mas acho que há muitas forças negativas levando essa questão que não deveriam estar levantando. E estão levantando questões que não vão acontecer, mas quem ganhar com a IA, ganha. É uma expressão que me ocorreu e é verdade, disse Trump. O presidente americano rejeitou os apelos de Amodei, fundador da Anthropic, para desacelerar o desenvolvimento da IA, argumentando que os Estados Unidos devem manter a liderança nessa tecnologia diante da China. Estamos à frente da China, IA. Somos o país mais avançado do mundo e, francamente, quero que continue assim, porque quem vencer com a IA, vence, insistiu o presidente. Trump se pronunciou após a polêmica desencadeada pelo diretor da Anthropic no sábado, quando publicou um artigo para pedir um ritmo mais lento ao setor diante dos crescentes

0: O convênio Linha Ecológica da Itaipu Binacional e o Conselho dos Municípios Lindeiros, além de mitigar o impacto ambiental causado pelo descarte incorreto de roupas, a ação estimulou a economia circular e a criatividade dos participantes. Ao unir a conscientização ecológica e a capacitação prática, o projeto reforça o compromisso do município com o desenvolvimento sustentável, mostrando que o combate à poluição pode andar de mãos dadas com as novas oportunidades econômicas para a população local.
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4: Quero saber o seguinte:
5: orgulho da cidade do Rio de Janeiro, Arlindo Cruz.
6: Saudade de aniversário hoje também, a veterana e respeitada atriz de cinema e televisão brasileira, Joana Fon. E também hoje relembra aí o nascimento da icônica e premiada cantora britânica de soul e jazz, Amy Winehouse. Também completaria, né? Estaria completando mais um ano de vida hoje.
7: Estácio, Rio Comprido.

Tiri, Elópolis,

0: cascadura, pula.
1: Bom, portanto, aí marcando, né? Marcando na história desse dia, desse 14 de setembro. Por aqui também marcando hoje, dia em que a nave robótica espacial soviética Luna 2 atingiu a superfície lunar com sucesso, tornando-se o primeiríssimo artefato humano a tocar o outro corpo celeste. Em 1959. Bom, nesse dia, países produtores fundavam oficialmente em Bagdá a influente Organização dos Países Exportadores de Petróleo, em 1960. Dia também que lamentamos a trágica e precoce perda em Mônaco da consagrada atriz de Hollywood, a princesa Grace Kelly, em 1982. Bom, hoje dia de memória de São Materno de Colônia, bispo pioneiro da Renânia e reverenciado como padroeiro contra febres contagiosas. É aí os santos de hoje. Bom, estamos chegando a partir de agora para te fazer companhia por aqui. 3268-1212 é o WhatsApp da Grande Lago para você mandar aí o seu recadinho, seu alô, seu abraço, para você confirmar audiência, companhia e sintonia. Vai mandando aí no WhatsApp da Grande Lago, tá bom? Bom, daqui a pouco a gente atualiza para você os destaques do clima, né? As informações do tempo. É, a gente sempre faz aquele giro com os principais destaques e notícias, as informações aí de Santa Helena, região, os destaques do Brasil e do mundo. Então, aumenta o volume, vem com a gente porque é tarde alegre no ar.

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Indo por aqui com a programação Grande Lago e o nosso Tarde Alegre Segundona por aqui na melhor companhia, na melhor sintonia da Grande Lago. Vem conosco aí no 3268-1212, mandando seu recadinho, seu alô, né? Confirmando a audiência, companhia e sintonia aqui.

Tem as informações do tempo na nossa tarde, o nosso Tarde Alegre. E você vai mandando, pedindo a sua bandinha, seu modão, sua música gaúcha aí, 3268-1212. Você participa, você interage conosco. 3 com 45.

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13:57, 13:57, estamos de volta por aqui com você, a programação Grande Lago e o nosso Tarde Alegre.

0: seguindo por aqui, tá na hora da gente atualizar os destaques do clima, as informações do tempo.
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0: Como vai o tempo, como vai a temperatura? Destaques aqui do CIMEPAR, o Sistema de Tecnologia e Monitoramento Ambiental do Paraná, atualizando as condições do clima, os destaques do tempo, na programação Grande Lago, a sua M580. E olha só, segundo o CIMEPAR, hoje o tempo permanece instável, principalmente nas áreas mais ao norte e leste do Paraná, com maior probabilidade de ocorrência de tempestades. No geral, previsão de chuvas fracas a moderada, com acumulados pontualmente acima dos 30 milímetros. E mais um dia aí com temperaturas amenas, baixas e discreta amplitude térmica. Bom, em Santa Helena, temperatura no momento na casa aí dos 20 graus centígrados. Sensação térmica também na casa dos 20. Previsão aí de algumas pancadas de chuva, garoas que podem ocorrer ainda no período da tarde, alguma coisa para o período da noite, mas no acumulado do dia aí 2,8, quase 3 milímetros. Na terça-feira, nós temos aí mínimas de 16 e máximas de 23 graus, também algumas garoas, quase 2 milímetros, 1,9, né? Segundo o CIMEPAR. Para quarta e quinta, céu claro, sem chuva, com mínimas de 13 e máximas de 27 graus. Sexta-feira de céu com algumas nuvens, sem chuva, mínimas de 18, máximas de 25. Sábado, previsão de 21 milímetros. Domingo, 12 milímetros. Mínimas de 20, máximas de 26 graus em Santa Helena. Previsão aí do CIMEPAR, hein? O Sistema de Tecnologia e Monitoramento Ambiental do Paraná. 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Agora 14 horas com 3 minutos, 14 com 3 na Grande Lá.

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seguindo por aqui. Bom, tá na hora da gente atualizar aí os principais destaques e notícias, né? Trazendo as informações de Santa Helena e região. Destaques aí de Brasil e de mundo. É, atualizando você aqui na nossa tarde e o nosso Tarde Alegre.

Mendonça retira sigilo de processo sobre rede de pagamento de Vorcaro. Com a nova retirada de sigilo, o STF derrubou o segredo judicial sobre 54 linhas de investigação derivadas da Operação Compliance Zero, que apura corrupção de agentes públicos e fraudes financeiras bilionárias supostamente praticadas por Vorcaro.

destaque aqui na nossa tarde. Polícia Federal, deputado Cezinha de Madureira negociava acesso a ministros do STF. Congressista investigado por tráfico de influência e corrupção. Países do Golfo Pérsico cancelam reunião sobre reabertura de Hormuz. Ciência ainda não foi lembrada na campanha eleitoral, diz SBPC. Presidente da entidade. A entidade da Sociedade Brasileira para o Progresso da Ciência alerta para a ausência de debates importantes. Campanha incentiva voto de quem tem mais de 70 anos. Iniciativa alcança 300 municípios em São Paulo e 358 em Minas Gerais. Polícia Federal envia a Gilmar e Zanin íntegra de material do celular de Vorcaro. O documento foi entregue após ministros terem enviado ofícios à polícia. Mercado projeta corte da Selic para 13,75%. Taxa básica de juros será definida em reunião do Copom nesta semana. Eleitores com deficiência têm até hoje para pedir transporte grátis. Benefício é assegurado pelo programa Seu Voto Importa do TSE. E a agenda dos presidenciáveis desta segunda-feira. Augusto Cury do Avante participou do terceiro congresso da Associação Paulista de Saúde Integrativa e Bem-Estar na Assembleia Legislativa do Estado de São Paulo, na capital paulista, hoje pela manhã. O candidato recebeu uma homenagem e teve um momento de fala no evento também. Ao meio-dia participou de almoço com empresários no Café em São Paulo, Café Journal. E agora às 15 horas participa de reunião na Assembleia de Deus do Brás, também na capital paulista. Clariana Barão, do DC, participou pela manhã de entrevista na Rádio Metrópolis, em Cuiabá. E às 15 horas vai gravar entrevista na Mídia News, também em Cuiabá. Edemilson Costa, do PCB, tem agenda prevista para hoje no litoral norte de São Paulo. Mas havia agenda, né, prevista, mas foi cancelada. Foi cancelada aí por condições climáticas. Flávio Bolsonaro, do PL, participa hoje às 4h30 da tarde de moto carreata em Belém, no Pará. E às 18 horas faz comício no complexo turístico Ver o Rio, em Belém, no Pará. Hertz Dias, do PSTU, concedeu entrevista hoje pela manhã. Ao meio-dia participou também de entrevista aí, pela manhã podcast, ao meio-dia pela televisão. Agora participa aí de outro podcast e no fim de tarde faz panfletagem no comércio da Rua Grande. Às 18h30 tem entrevista na TV e todos os compromissos ocorrem em São Luís, no Maranhão. Renan Santos, do Missão, participa à noite de encontro de presidenciáveis organizado pela Matias TV em São Paulo. Ronaldo Canhada, do PSD, às 20 horas participa de encontro de presidenciáveis também organizado pela Matias TV em São Paulo. Rui Costa Pimenta, do PCO, às 18 horas tem reunião com candidatos do Mato Grosso do Sul. Romeu Zema, do Novo, 20 horas participa de encontro de presidenciáveis organizado pela Matias TV. Samara Martins, do P, às 7 horas fez panfletagem. Ao meio-dia participou também de panfletagem. Às 4 da tarde tem panfletagem ainda. Tudo em Minas Gerais, em Belo Horizonte. E às 7 da noite tem reunião com comunicados eclesiais da base. Portanto, aí todos os compromissos em Belo Horizonte. Wilson Grassi, do Democrata, 18 horas vai conceder entrevista de rádio em Pernambuco. E o candidato Luiz Inácio Lula da Silva, do PT, não divulgou a agenda de campanha até o momento. Ou até o momento desta publicação, né? Alguns destaques aí do Brasil e do mundo, trazendo por aqui também destaques do Paraná.

Nosso estado, informações do Paraná. Candidatos ao governo participam de visitas, encontros e entrevistas em Curitiba hoje. Os candidatos ao governo do Paraná. Requião, filho do PDT, deu entrevista para o Globo e encontrou apoiadores na região metropolitana de Curitiba. Sandra Alex, do PSD, focou nos compromissos em Curitiba, encontrando lideranças. E Sérgio Moro, do PL, participou de entrevista ao vivo na RPC, TV afiliada aí à Globo, no programa Meio Dia Paraná. Adriano Funileiro, do PCO, concentrou a agenda em Curitiba. Pela manhã, participou de atividade no Centro Cultural do PCO do Paraná. E depois fez panfletagem e conversou com a população no centro. No final da tarde, terá atividades aí também na Praça Tiradentes, no Centro Histórico. Alexandre Salomão, do Mobiliza, tem agenda focada aí em São José dos Pinhais, na região metropolitana de Curitiba. Pela manhã fez caminhada, visitou o comércio. À tarde vai visitar comerciantes e moradores. E à noite deve participar de live. O candidato Luiz França, do Missão, participou de uma sabatina. Vai participar, aliás, de uma sabatina. No final da tarde em Curitiba, no Sindicato das Indústrias da Construção Civil do Paraná. E Samuel Matos, do PSTU, faz agenda em São José dos Pinhais com panfletagem e participa à noite de live. Tainá Miessa, do UP, não divulgou agenda de campanha.

Mulher corre para a igreja para escapar de marido que a perseguia com uma faca. Caso aconteceu em distrito de Ouro Preto, em Toledo. O homem foi encontrado em frente ao templo e acabou detido.

Também destaque por aqui. Paraná pode chegar a 1 grau centígrado e tendo geadas ao longo da semana. Estimativas são dos meteorologistas do Climatempo e do Cimepar. É onda de frio chegando, hein? Estimativa é que quarta-feira, dia 16, seja o dia mais frio aí, né? Pode haver aí formação de geadas no extremo centro-sul. Cidades aí como Palmas e General Carneiro, por exemplo, né? Bom, a semana começa antes do frio, né? Começa com instabilidades. Depois pode ser que nós tenhamos aí dias mais a menos. Casal é preso transportando 160 quilos de drogas com filho de 2 anos no Paraná. A criança foi para o conselho tutelar. Alguns destaques aí do nosso estado, trazendo por aqui também informações aí de Santa Helena e região. Inca segura vantagem, vence o Celeste e termina a fase classificatória em segundo lugar no Municipal de Campo de Santa Helena. Câmara de Santa Helena presta homenagem póstuma a Dalva Rainer. Zadu reúne lideranças do PL em Santa Helena em encontro de apoio à candidatura a deputado estadual. Linha se despede da Câmara de Santa Helena e retorna à secretaria. Valmir Naná assume vaga de Francis Chilai. Unidades básicas de saúde de Santa Helena acolhem quem precisa de apoio emocional. Mulher desmaia após ser agredida pelo marido em São José das Palmeiras. Mulher relata ameaças e agressões do ex-marido há mais de 1 ano em Entre Rios do Oeste. Mulher é encontrada inconsciente após possível agressão do ex-companheiro em Santa Helena. Quantos casos de violência contra a mulher aí nesse final de semana, hein, gente? Também destaque por aqui. Sicredi destina recursos para projeto do Rotary para implantação de sala multissetorial na PAI de Santa Helena.

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0: são 14 horas com 53 minutos, 14 com 53. 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
0: Bom, e assim a gente vai chegando para a reta final aqui da nossa tarde. Agradecendo, claro, você pelo carinho da companhia e sintonia. Desejando a todos uma excelente segunda, uma abençoada semana, né? Começando mais uma semana, a gente vai juntinhos por aqui até sabadão, te fazendo companhia no melhor do rádio, no melhor aí da sua AM580. E daqui a pouco tem Comando da Tarde. É, já já tem Daniel Carvalho por aqui pra te fazer companhia no canal 580. Então, siga ligadinho, sintonizado, conectado aqui com a programação Grande Lago. Eu volto amanhã a partir das 13. Valeu, gente. Tchau, tchau.

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gente querida, muito boa tarde. Tô chegando por aqui na sua M580 a partir de agora.

você que não me conhece, muito prazer, eu sou Elise e vou até às 17 horas com o Comando da Tarde, trazendo muita música boa pra você, muita informação, entretenimento, né? Com Elise te fazendo companhia hoje por aqui na sintonia. E aí, como é que foi seu final de semana? Como é que foi seu sabadão? Seu domingão, conta pra mim, quero saber como é que foi seu final de semana, tudo certo, tudo ok? Aproveitou pra tirar uma folguinha, pra descansar, pra viajar, ver os parentes? O que vocês fizeram? Conta aí pra mim. Eu fiquei em casa de molho, né? Eita, eita.

volta por aqui, né? A locutora deu uma saidinha, mas de volta por aqui, dando continuidade desde já. Sejam todos bem-vindos. Muito boa tarde pra você da cidade, pra você do interior, pra você que tá de carona comigo na estrada, pra você que tá trabalhando, pessoal do comércio, pra você que tá ligadinho através do www.rgl.com.br, onde quer que você esteja, sejam todos bem-vindos neste início de semana, segunda-feira. Que seja uma segunda-feira abençoada, produtiva, né? E claro, né? Dia 14 de setembro de 2026, né? Que a gente possa fazer o que a gente deixou pra trás na outra semana, né? E hoje estamos na lua crescente, já se passaram em 70,4% do ano de 2026, estamos na semana do ano 38 e no dia do ano 257. Hoje é segundona e desde já convido você a vir me fazer aí companhia, né, no 3268-1212, pedir a sua música, participar, interagir, né, e vir comigo por aqui até às 17 horas. Lembrando que tem pra você dicas, né? Da curiosidade do dia, também tem pra você aquela receitinha do seu café da tarde, né? Que não pode faltar. Notícias da nossa região e, claro, tem também a previsão do tempo. Gente, que tempo doido é esse? Saí da rádio, tava nublado, chuviscando e tava frio. Voltei pra rádio, estava sol. Agora tá nublado. E a imunidade da gente fica como, meu povo? Me fala, quem é que aguenta? Haja corpo pra aguentar tantas mudanças do tempo, né? Do clima. Marcando neste exato momento, 19 graus em Santa Helena, sensação térmica de 20. E pra começar, vamos começar com música boa. Vamos começar com Matheus e Cauã, Ilusão de Ótica, abrindo por aqui o Comando da Tarde até às 17.

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está ali, Ovelha Negra, por aqui no Comando da Tarde. Você tá curtindo, vai ligando, vai participando, vai interagindo. 45-3268-1212. Pra você curtir aí a sua música favorita. E também homenagear quem você ama, por que não, né? Você tá na melhor, você tá na Rádio Grande Lago, tocando tudo que toca você. Daqui a pouco tem pra você a previsão do tempo e também a receita da tarde, aquela dica, né, pra você preparar um cafezinho da tarde, uma sobremesa, por que não, né? Tudo isso muito mais aqui na sua M580, no Comando da Tarde. Tá chegando mais música, São Francisco, multiplica aí, hein? Boa tarde! Música.

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De volta por aqui, você tá curtindo o Comando da Tarde com a Elis, te fazendo companhia. E pessoal, deixa eu trazer um recadinho pra você aqui, da Assembleia Geral Extraordinária, né? Isso mesmo, da Associação de Santa Helena para Pessoas, né, portadoras de deficiência, né? A Associação de Santa Helena para Pessoas Portadoras de Deficiência, a SHPPD, por intermédio de sua presidência, no uso de suas atribuições estatutárias, convoca todos os associados, né, em condições de participarem e votar também para a Assembleia Geral Extraordinária, que vai se realizar no dia 16 de setembro de 2026, às 19 horas. Em primeira convocação, vai ser às 19h30. E a segunda convocação está para ocorrer dia 30, minutos após a primeira, na sede da ASHPPD, situada na rua Rio de Janeiro, número 777, no bairro Baixada Amarela, em Santa Helena, para deliberar sobre as seguintes ordens do dia. Primeira, deliberação sobre a atual situação administrativa e inconstitucional da ASHPPD. Segunda, deliberação acerca das providências administrativas e estatutárias necessárias à regularização também da administração da associação e à realização de novo processo eleitoral para a escolha, né, da diretoria e do conselho fiscal. E a terceira ordem do dia vai ser a definição das medidas e encaminhamentos necessários para a convocação e realização da Assembleia destinada à eleição e posse da nova diretoria do Conselho Fiscal, observadas as disposições do Estatuto Social. E o quarto, né, a quarta ordem do dia será sobre assuntos gerais, né? A Assembleia Geral Extraordinária instala-se em primeira convocação com presença da maioria absoluta dos associados em condições de votar e em presença, né, também de segunda convocação, 30 minutos após, em qualquer número de associados, nos termos do artigo 16 do Estatuto Social. O presente edital também convida vocês. Então é dia 16 de setembro, às 19 horas em primeira convocação e às 19h30 em segunda convocação, após 30 minutos depois da primeira, tá? Então você é o nosso convidado aí especial que possa, né, comparecer, então, para a Assembleia Geral Extraordinária, que acontece dia 16 de setembro, às 19 horas.

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1: O Dia dos Símbolos Nacionais Brasileiros é uma ocasião especial que celebra os elementos que representam a identidade e a história do Brasil. 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Nesse dia, escolas e instituições promovem atividades educativas para conscientizar as gerações mais jovens sobre a importância desses ícones para a nação brasileira.

20 minutos, fim de semana, Rick Henry, ao comando da tarde. Nessa segunda-feira ensolarada, né? Meia ensolarada, meia nublada, né? Depende. Por aqui com você até às 17 horas na companhia de Loja Arco-Íris. 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Gente, vamos ver como é que vai ficar a previsão do tempo? Vamos ver se vem chuva, se não vem chuva, né? Vamos ver como vai ser os próximos dias, a previsão do tempo. Olha, pra hoje, tinha 2 milímetros. Acredito que foi aquela garoa que deu, né, na parte ali perto de meio-dia. Pra amanhã, terça-feira, tá marcando 1 milímetro, portanto, não chove, né, gente? É parcialmente nublado com pancadas de chuva. Deve ser uma

0: garoinha, provavelmente, com mínima aí de 16, máxima de 23. Quarta e quinta, o sol aparece com mínima de 13, máxima de 24. Quarta-feira, temperatura cai um pouquinho, né? Quinta-feira também, mas logo o sol aparece. Sexta-feira, fica aí com muitas nuvens, com mínima de 18, máxima de 25. Já sábado e domingo tem chuva, tá? Sábado com 21 milímetros e domingão com 12 milímetros. É, temperatura mínima de 20, máxima de 22, tá? Então, pra você, a previsão do tempo.
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0: 3268-1212, liberado pra você ligar e pedir a sua música. Então participa, interage, vem comigo. Daqui a pouco tem pra você a receita da tarde, né? E tem também aí notícias da nossa região.
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0: Chegando pra você, Guilherme Arantes. Um dia, um adeus.
2: Ok.

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2: Vamos que vamos, minha gente, 16:35 é a programação aí da sua M580 com Elise fazendo companhia pra você que tá chegando agora e não me conhece, muito prazer, hein? Até às 17 horas você fica comigo, eu fico com você com o melhor da programação.
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2: Deixa eu ver quem tá comigo por aqui participando, mandando mensagem a meu ouvinte. Tá mandando mensagem por aqui. Olá, boa tarde.
4: Boa tarde, Liz. Tudo bem? Como é que a senhorita está?
2: Tô bem, lindona, e você?
4: Tô em casa, curtindo o programa e organizando a casa.
2: Olha
4: tá bom?
2: Só.
4: E tô de folga hoje de tarde.
2: Olha que beleza.
4: Toca uma boa pra nós.
2: Mando sim, a nossa ouvinte fiel, que tá sempre ligadinha com a gente, a Marley Gever. Ela mandou foto aqui, ó, tá temperando um peixinho pra ela e o Naldo, gente. Tá com uma cara boa esse peixe, hein? Abraço pra você, Marley, tudo de bom, tá? Obrigado pela sua sintonia. Eu vou mandar pra você uma que você adora, né? Que é com banda Céu e Cantos, né? Vou mandar pra você, deixa eu ver aqui, uma boa... Eu sei que você gosta. Whisky sem gelo, vou mandar pra você, tá bom? Ótima tarde pra você. Chega no Marley Gever. Whisky sem gelo, Céu e Cantos.
5: E como de costume, convido o Céu e Cantos pra cá.

Cantos por aqui, Whisky Sem Gelo. Na sequência, tá chegando por aqui mais músicas. Vai. Essa aqui é com Gildo de Freitas, Baile dos Cabeludos. Essa aqui, quem tá pedindo é o nosso ouvinte, deixa eu ver aqui, o João, que está na sintonia por aqui. Ó, tá chegando pra você, João. Gildo de Freitas, Baile dos Cabeludos. Boa tarde.

0: para sua reflexão. 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
1: Quem não luta pelos seus direitos não é digno deles. Rui Barbosa.

0: gente.
1: 16h55, Maiara e Maraísa, felizes para sempre. Tá chegando para você agora notícias da nossa região. De final do Municipal de Futebol de Santa Helena começa este domingo. Inca segura vantagem, vence Celeste e termina a fase classificatória em segundo lugar no Municipal do Campo de Santa Helena. Zado reúne lideranças do PL em Santa Helena em encontro de apoio à candidatura e deputado estadual.

Caminhão perde os freios, atinge carro e residência na região. Um caminhão utilizado no reabastecimento dos pontos de distribuição de água de Matelândia perdeu os freios e desceu desgovernado pelo centro do município da tarde da última quinta-feira. Durante o trajeto, o veículo atingiu um automóvel e, na sequência, colidiu contra uma residência e as colisões provocaram danos materiais. A equipe da Defesa Civil foi acionada e esteve no local para atender a ocorrência, avaliar os danos e adotar as providências necessárias. Apesar da força do impacto e do susto causado pela situação, não houve registro de vítimas, graças a Deus.

estado grave, com sinais que levantaram a suspeita de violência doméstica. De acordo com o registro policial, a mulher apresentava diversos hematomas na região do rosto, estava inconsciente e respirava com auxílio de aparelhos. A equipe médica informou que ela havia chegado à unidade conduzida por dois homens, apresentando pouca positividade, alternando momentos de consciência e inconsciência, além de episódios de convulsão. Os dois homens que levaram a vítima ao hospital relataram aos policiais que estavam em uma tabacaria no município de Entre Rios do Oeste durante a madrugada. Conforme as informações repassadas à equipe, a vítima e o possível autor haviam encerrado o relacionamento há alguns meses. Durante a noite, o homem teria ficado nervoso com a presença da mulher no estabelecimento, onde ela estaria acompanhada de outros homens. Segundo os relatos, a situação teria provocado ciúmes e revolta. Depois que a vítima deixou o local, o suspeito teria seguido até o distrito de subsede. Posteriormente, conhecidos teriam recebido a informação de que um homem estaria agredindo a mulher em uma kitnet. As testemunhas foram até o endereço indicado e encontraram a mulher caída sozinha no imóvel, ensanguentada e com diversos hematomas no rosto. Ainda segundo o relato, ela apresentava pouca consciência e dificuldade para se comunicar. Mesmo nessas condições, teria conseguido pedir que cuidassem de seus filhos. Diante da gravidade da situação, as testemunhas conduziram imediatamente a vítima até o Hospital Moacir Micheleto, onde ela recebeu atendimento médico. Após receber as informações, a equipe policial foi até o endereço indicado no distrito de subsede, mas não encontrou pessoas que pudessem, fornecer informações adicionais sobre o ocorrido ou esclarecer a dinâmica dos fatos. As circunstâncias da possível agressão devem ser apuradas pelas autoridades responsáveis pela investigação. 16h59, tem para você notícias da nossa região. Ficando por aqui, desde já quero agradecer aí a sua sintonia. Na sequência, chegando Alex Moreno e Porteira Aberta. Fiquem todos com Deus e Nossa Senhora Aparecida. Beijo a todos, cheiro pra vocês e tchau, tchau. Olá.

7:57, mulher é encontrada inconsciente e gravemente ferida em subsede. Vítima foi levada ao hospital em estado grave após ser encontrada caída e ensanguentada em uma kitnet. Uma mulher foi encontrada então gravemente ferida e inconsciente na madrugada de sábado, dia 12, no distrito de subsede, e a polícia militar foi acionada por volta das 5:30 após a vítima dar entrada no hospital Moacir Micheleto em estado

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5: 17:03.
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1: Olá, muito boa tarde. Tô chegando aqui pela M580, Rádio Grande Lago, 44 anos. Uma história de amor com você. Hoje é segunda-feira, começando mais uma semana, que ela seja abençoada por Deus e linda por natureza para você, tá bom? Ótima semana, com muita coisa boa, muita prosperidade, luz, alegria, enfim, de realizações. É o que eu desejo para você que tá me ouvindo neste momento. Hoje é dia da exaltação da Santa Cruz, também dia nacional do frevo. Vamos falar depois um pouquinho sobre o frevo na Voz do Brasil. Afinal de contas, o frevo é um dos estilos, um dos sons, né, musicais, estilos musicais que tem a cara do Brasil. Também de aniversário hoje, o consagrado e popular sambista e compositor carioca Arlindo Cruz. Vale a homenagem na Voz do Brasil, hein? A veterana e respeitada atriz de cinema e televisão brasileira Joana Fon. Também o relembrando a icônica e premiada cantora britânica de soul e jazz Amy Winehouse, que nasceu no dia como esse em 1983 e partiu precocemente em 2011. Num dia como esse em 1959, a nave robótica espacial soviética Luna 2 atinge a superfície lunar com sucesso, tornando-se o primeiríssimo artefato humano a tocar outro corpo celeste. Em 1960, países produtores fundam oficialmente em Bagdá a influente Organização dos Países Exportadores de Petróleo. Hoje também lamentamos a trágica e precoce perda em Mônaco da consagrada atriz de Hollywood e princesa consorte Grace Kelly, em 1982. Hoje é dia de memória de São Materno de Colônia, bispo pioneiro da Remânia e reverenciado como padroeiro contra febres contagiosas. É dia de porteira aberta, estamos chegando. Mais uma vez, quero desejar uma ótima semana para você. Você já sabe, você vai participando, 3268-1212. Manda para mim sua mensagem de áudio e de texto. Ajuda a fazer a melhor programação do Rádio do Oeste do Paraná, aqui na Rádio Grande Lago, no Porteira Aberta. Vamos juntos até às 19 horas. Boa tarde.
2: Oi, boa tarde.
1: Vamos começar pra cima esse primeiro programa da semana. O Guilherme e Ana Castela, todo mundo menos eu.
3: Vai, boiadeiro!

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0: No Minha Moda Minha Vida tem o pedido do Paulo, milionário José Rico, majestade a mulher. Ele tá oferecendo pra Ana, vamos curtir com ele.
2: É com muito carinho que nós queremos agradecer a presença das famílias da juventude. Um zoom bem forte do
3: milionário
2: e do Zé Rico.
3: Obrigado.

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1: Voz do Brasil hoje que tem duas edições, hein? Nessa primeira a gente vai falar do frevo, que é o ritmo musical e uma dança tradicional do estado do Pernambuco, marcado por um tempo muito acelerado e passos inspirados na capoeira. Sabia disso? O nome vem do verbo ferver, que virou frever na fala popular das ruas de Recife no final do século XIX. E tem muita gente aqui na nossa região que, ao invés de, por exemplo, ferver, fala freveu. Freveu tudo, freveu leite. Nasceu da mistura de marchas, machiste, polca e da energia dos batuques e da capoeira praticada por classes populares e recém-libertos. É patrimônio cultural e material da humanidade pela Unesco. E você sabia que tem alguns tipos de frevo, né? Tem o frevo de rua, que ele é instrumental e sem letra. Ele é feito para o passista dançar correndo e pulando na rua. Tem o frevo canção, que aí ele é mais lento, com melodia cantada e arranjo orquestrado. E o frevo de bloco, que é cantado por coros com estilo parecido com as marchinhas antigas de carnaval. É, tá aí um pouco de frevo pra você. Hoje é dia nacional do frevo. Vamos ouvir Frevo Mulher. Música composta por Zé Ramalho, consagrada na voz da cantora Amelinha no final da década de 70. E a gente vai ouvir aqui com o Zé Ramalho. Segundo consta, a história dessa música começou no Plaza Hotel, no Rio de Janeiro, no final dos anos 70. A letra foi escrita por Zé Ramalho como uma homenagem direta e afetiva à cantora Amelinha, com quem ele mantinha um relacionamento na época. No hotel, Zé Ramalho observava o constante fluxo de compositores que tentavam se aproximar de Amelinha, que despontava como uma grande revelação da música, para lhe oferecer canções. Inspirado por toda essa personalidade forte e pela convivência com a artista, ele compôs a faixa especialmente para ela, que se chama Frevo Mulher, e nós vamos ouvir agora, na voz dele, Zé Ramalho.
2: Quando

0: 5h36.
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2: Com certeza a sua melhor companhia, faltando 19 minutos para 6. Vamos que vamos nesse final de tarde de segundona, começando a semana, hein? Hoje dia 14 de setembro. Deixa eu mandar um abraço pro meu irmãozinho Macedo, José Carlos de Macedo. O nome tem um poema, não tem um nome, né? Um abraço pra você, meu irmãozinho, curtindo a programação Grande Lago, sabe o que é bom, né? Ele falou, Alex, faz o seguinte, toca uma música aí, parece pra alguém muito especial na minha vida, que gosta muito dessa música, e eu acabei gostando também, porque eu ouço ela direto. Vai pra Luciene, a dona do coração do Zé Carlos. Essa aqui é boa demais, hein? Tem razão dela ouvir direto essa música aí. De Paulo e Paulino, no céu dos teus abraços. Que é isso, hein? É amor pra mais de uma vida. Dá tempo de você participar também, 3268-1212. Tô aguardando sua participação. Boa tarde.

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6: Vamos que vamos. Júlio Marrone. Legal essa primeira hora aqui, né? Choram as rosas.

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3: A Secretaria de Educação e Cultura de Santa Helena publicou na última sexta-feira no Diário Oficial do Município o resultado final da etapa de mérito cultural do edital de número 1, Multiartes. O edital faz parte da Política Nacional Aldir Blanc de Fomento à Cultura, PNAB. Na mesma edição, a Secretaria também divulgou o resultado dos recursos apresentados contra o resultado preliminar. A lista de selecionados pode ser consultada no Diário Oficial do Município de sexta-feira. Na mesma edição, a Secretaria, com a publicação, começa a fase de habilitação. Os agentes culturais selecionados devem apresentar a documentação exigida no edital até quarta-feira, dia 16, às 17h30. A lista de documentos varia conforme a modalidade de inscrição. O Lions Clube de Santa Helena celebrou no último sábado 5 décadas de história no município com um jantar beneficente em estilo italiano. O evento foi realizado no pavilhão Silon Schmidt, no balneário Terra das Águas, reunindo integrantes do clube, familiares e membros da comunidade em uma noite de confraternização e solidariedade. Além de marcar os 50 anos de atuação do Lions Clube em Santa Helena, o jantar teve caráter beneficente. Conforme os organizadores, os recursos arrecadados serão destinados a ações e entidades apoiadas pelo clube, fortalecendo o trabalho desenvolvido em benefício da comunidade. O presidente do Lions Clube de Santa Helena, Maurício Zimmermann, destacou a participação da comunidade e o clima familiar do evento. Segundo ele, 380 fichas foram vendidas e o público compareceu para prestigiar a comemoração. O cardápio também foi preparado especialmente para a ocasião, com pratos inspirados na culinária italiana, proporcionando uma experiência diferente aos participantes. A comemoração dos 50 anos reforça a trajetória do Lions Clube em Santa Helena e o compromisso da entidade com ações sociais e de apoio à comunidade.
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3: João Paulo e Daniel, ela tem o dom de me fazer chorar.

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0: Vamos pra hora da Ave Maria, pra você ter esse momento de reflexão, momento de oração no seu final de tarde, no início de noite, e a gente já tá de volta aqui com a segunda hora do Porteira Aberta. Antes, deixa eu passar aqui pra você um pouco sobre a previsão do tempo. A gente tem ainda pra hoje a previsão de temperaturas chegando a 18 graus no final da noite, né? Próximo da meia-noite, vai caindo a temperatura, chega aí a 18 graus. E o dia, amanhã, inicia aí, né, com mínima de 17, 16 graus e chega a máxima de 23 graus na parte da tarde. Tem previsão de chuva para amanhã, mas é uma previsão tipo a de hoje, né? A previsão é de 53%, o volume estimado é de menos de 2 milímetros, ventos a 7 km por hora, rajadas que podem chegar até a 32 km por hora, é o que diz o CIMEPAR. A partir de quarta-feira, o sol reaparece, tem chuva marcada aí para o final de semana, 21 milímetros no sábado, 12 no domingo, para a próxima segunda também tem mais de 20 milímetros de chuva. Chuvas vão aparecendo aí, né? Vão oscilando nesse período do ano, lembrando, as temperaturas seguem amenas, e na quarta-feira chegamos a 13 graus de mínima, na quinta 15, né? Vamos caminhando pro fim do inverno. Vamos lá então pra hora da Ave Maria, daqui a pouquinho eu tô de volta aqui com você pra segunda hora do Porteira Aberta.
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3: 18 horas.
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0: Boa tarde, caríssimos irmãos e irmãs. Boa tarde, comunidade São Miguel. Boa tarde a todos os nossos ouvintes. Terça-feira, nós rezamos por todos os nossos ouvintes, por todos aqueles que compartilham a oração da Ave Maria, agradecendo ao Web TV, à Rádio Comunitária, a tantos outros canais que assim evangelizam através do WhatsApp, através do seu Facebook, através do Instagram e assim nos ajudando a evangelizar. Nossa gratidão, nossa prece hoje também aos aniversariantes de Gerson Salles Svolinski, Marley Musselin, minha irmã, por todos aqueles que pedem as nossas orações, rezando, intercedendo a Nossa Senhora das Dores, por todos aqueles que sofrem tribulações, para que sejam consolados. Com fé, com alegria, iniciemos em nome do Pai, do Filho, do Espírito Santo. Amém. Pensamento do dia: em Jesus está a salvação. Nele se supera a morte de todo fracasso. A cruz se converteu em sinal de esperança. Devemos olhar para as pessoas com amor, procurando sempre encontrar a imagem de Deus em todos, amando e perdoando, lembrando que todos somos humanos e filhos de Deus, necessitando, portanto, de paz e consolo, ajudando os outros, perdoando, procurando viver em harmonia e fazendo o bem, estaremos em paz. O anjo do Senhor anunciou a Maria:
1: ela concebeu no Espírito Santo.
0: Ave Maria, cheia de graça, o Senhor é convosco, bendita sois vós entre as mulheres, e bendito é o fruto do vosso ventre, Jesus.
1: Santa Maria, Mãe de Deus, rogai por nós, pecadores, agora e na hora de nossa morte. Amém.
0: Eis a serva do Senhor.
1: Faça-se em mim segundo a vossa palavra.
0: Ave Maria, cheia de graça, o Senhor é convosco, bendita sois vós entre as mulheres, e bendito é o fruto do vosso ventre, Jesus.
1: Santa Maria, Mãe de Deus, rogai por nós, pecadores, agora e na hora de nossa morte. Amém.
0: E o Verbo se fez carne
1: e habitou entre nós.
0: Ave Maria, cheia de graça, o Senhor é convosco, bendita sois vós entre as mulheres, e bendito é o fruto do vosso ventre, Jesus.
1: Santa Maria, Mãe de Deus, rogai por nós, pecadores, agora e na hora de nossa morte. Amém.
0: Rogai por nós, Santa Mãe de Deus,
1: para que sejamos dignos das promessas de Cristo.
0: Oremos. Infundi, Senhor, em nossos corações a vossa graça, a fim de que, tendo conhecido pela anunciação do anjo a encarnação de Jesus Cristo, vosso Filho, pelos merecimentos de sua paixão e morte na cruz, sejamos conduzidos à glória da ressurreição. Isso vos pedimos, ó Pai, por Cristo Senhor nosso.

0: O Senhor esteja convosco.
1: Ele está no meio de nós.
0: Proclamação do Evangelho de Jesus Cristo segundo João.
1: Glória a vós, Senhor.
0: Junto à cruz de Jesus estavam sua mãe, a irmã de sua mãe, Maria de Cleofas e Maria Madalena. Quando Jesus viu sua mãe e ao lado dela o discípulo que ele amava, disse a sua mãe: Mulher, eis aí o seu filho. Depois disse ao discípulo: Eis aí a sua mãe. E desde essa hora o discípulo a recebeu em casa. Palavra da salvação.
1: Glória a vós, Senhor.
0: Caríssimos irmãos e irmãs, a devoção às dores de Maria tem origem popular, passando posteriormente para a liturgia, quando o Papa Pio VII introduziu a celebração da bem-aventurada Virgem Maria das Dores, que hoje celebramos. A participação dolorosa da Mãe do Salvador em sua obra de salvação é atestada na hora da cruz pelo evangelista João, que a recebeu em sua casa como verdadeira mãe, tornando todo discípulo de Jesus Cristo também filho de Maria. Mulher, eis aí o seu filho. A tradição difundida particularmente pelos servitas e pelos passionistas especificou 7 dores de Nossa Senhora, que são: 1. A profecia de Simeão sobre Jesus. 2. A perseguição de Herodes e a fuga para o Egito. 3. A perda do menino Jesus no templo de Jerusalém. 4. O encontro doloroso de Maria com seu filho Jesus, carregando a cruz no caminho para o Calvário. 5. Maria aos pés da cruz. 6. Maria recebe em seus braços o corpo de seu filho morto tirado da cruz. 7. Maria observa quando depositam o corpo de Jesus no sepulcro, ficando em triste solidão. Que as dores de Maria possam nos fortalecer diante das nossas dores, nos ajudar a seguir em frente à nossa missão. Quantas dores e dificuldades sentimos? A confiança no Senhor nos fará perseverantes. Peçamos ao Senhor esta perseverança e a graça para não desistirmos mesmo diante da dor. Obrigado, querida comunidade São Miguel, obrigado a todos que nos acompanham, os nossos ouvintes, a comunidade São Miguel que veio, num grande número participar hoje. Que bonito, obrigado, alegria de ter a comunidade reunida para esse momento da oração. Então, o nosso muito obrigado. E a partir de amanhã, nós estaremos na comunidade Santa Terezinha do Menino Jesus, que vai convidar você para a festa no dia, que dia? Dia 20 de setembro. Próximo domingo, então, festa de Santa Terezinha na comunidade Santa Terezinha, e você é nosso convidado a participar. Com alegria, peçamos a bênção de Deus sobre cada um de nós. O Senhor esteja convosco, Ele está no meio de nós. Que Deus Todo-Poderoso, por intercessão de São Miguel, Nossa Senhora Aparecida e São Roque, vos abençoe. Ele que é Pai, Filho, Espírito Santo. Amém. Uma boa noite a todos e até amanhã, se assim Deus nos permitir.

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Programação Grande Lago, vamos juntos até as 19 horas com o melhor da música sertaneja, o sertanejo raiz também, a música do sul com a Hora da Pilcha e o melhor de tudo é claro, a sua participação pelo 3268-1212, manda aí pra mim a sua mensagem de áudio e de texto, tô aqui pra atender você. Posso me...

0: desse jeito que a gente vai até às 19. O pessoal já tá mandando mensagem aqui pra gente. Eu vou atendendo você aqui na programação. Você vai mandando aí no 3268-1212. Eu vou atendendo você aqui nas... Agora sim, peraí. É que eu tava com... probleminha aqui, né? Vamos lá.
1: Boa tarde, Alex. Ô, boa tarde, Mamu, a todos os ouvintes.
0: Tudo certo?
1: Que todos nós tenhamos um ótimo final de tarde, uma noite abençoada,
0: isso,
1: né?
0: Isso aí.
1: Um ótimo final de tarde a todos, uma boa noite, Deus na frente sempre.
0: Sempre.
1: Maria Luísa Schaefer que está falando.
0: Que bom te ouvir, que bom ouvir tua voz, tá?
1: É, não é sempre que eu participo mandando mensagem, mas estou sempre ligadinha, viu?
0: É verdade.
1: Um grande abraço.
0: Um abraço, tudo de bom, tá? Bom ouvir tua voz, é bom saber se tá ouvindo a gente aí, tá bom?
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0: Sempre que puder, manda uma mensagem aí, tá? Se não é pra pedir uma música, é pra falar coisas boas aí, tá bom? Dona Malu, a querida Dona Malu, né? 6h14.
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0: Vamos fazer o seguinte, deixa eu começar com eles. Tião Carreira e Pardinho, olha. Vamos de viola, faca que não corta. Que não é bom você perder, pouco importa, né?

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0: de volta agora às 6h28, é a programação Grande Lago e o Porteira Aberta e você participando, vamos que vamos, boa noite.
1: Um abraço, uma boa noite, Alex Moreno.
0: Fala, capitão.
1: Porteira Aberta hoje está muito próximo de Porteira Aberta, parabéns. Você sabe que os BU, NDI, NH não ouvem rádio, nem FM, imagina AM. Então faça a rádio, e tu tá fazendo hoje, pro Zé Povinho, pro seu serviço braçal, essa gente que realmente gosta do rádio. Um abraço grande, parabéns. Hoje tá, teu programa tá super legal. Se possível, localize duas sertanejas muito, eu acho muito legais, com Durval e Aladim, Espelho Quebrado, e Miguel e Aninha, os irmãos Vidal do Glacial, a música Camisa Branca. Não vou citar nomes, mas para toda essa gente apaixonada, essa gente sertaneja raiz que gosta do teu programa, um abraço grande. Esta é a tua audiência.
0: Beleza, eu vou pegar um gancho aqui do que o capitão falou, porque a vida de radialista não é fácil, você não vai agradar todo mundo. É o seguinte, o capitão aqui, ele até falou o seguinte, que tem que tocar as músicas que eu tô tocando hoje. Só que eu toco as músicas que pedem para tocar, né? Então, até quando eu comecei a fazer programa aqui, que eu convidei algumas pessoas, alguns amigos, e não é juventude, pessoas aí de 40, 50 anos, e eles me falaram uma situação que eu falei, não, eu vou tocar o que pedirem. E eles sempre disseram, você tem que mesclar música nova com música mais antiga, tem que tocar o que está tocando hoje, porque nós não ouvimos isso na Grande Lago. Falei, então eu vou tocar. Se pedir, eu vou tocar. Se não pedir, eu não vou tocar. Se eu for tocar só ao meu gosto, eu vou tocar Tião Carreiro e Pardinho das 5 às 7 da noite. Eu gosto de ouvir Tião Carreiro e Pardinho. Eu gosto de ouvir João Mineiro e Marciano. Eu gosto de ouvir João Paulo e Daniel. É o que eu tenho para ouvir em casa. Eu gosto de ouvir, tirando o sertanejo, que eu sou sertanejo, eu gosto de ouvir Roupa Nova, eu gosto de ouvir Caetano Veloso, eu gosto de ouvir Gilberto Gil, Milton Nascimento, Elis Regina. Eu e a minha filha, nós ficamos trocando música da Elis Regina, um ouvindo, mandando pro outro, a minha filha que tem 25 anos de idade, 26 anos de idade agora. Mas tem pessoas que têm aí 50, 60 anos, a minha mãe tem 70 anos aí, e ela quer ouvir músicas sertanejas mais antigas e mais novas também. Ela fala, senão eu não escuto, tem que mesclar, senão eu não escuto. E eu procuro fazer isso, eu procuro mesclar. Tanto que vocês podem ver que depois das 6 eu procuro tocar músicas mais sertaneja raiz e também o gauchesco. Eu deixo antes das 6 para atender o pessoal que me pede para colocar músicas, mas eu ainda tento classificar quais músicas são. Às vezes quando me pedem para tocar algumas músicas que falam palavras aí que eu não acho apropriado ser tocado, quer ouvir em casa, ouve, não tem problema. Mas eu aqui eu procuro não tocar. Eu falo, se quiser pedir uma outra e tal. A gente sempre tenta flexibilizar, mas eu procuro dizer o ouvinte que manda na programação, né? Então, por isso que eu sempre digo, às vezes as pessoas elas falam, mas você só toca tal música lá, só toca tal música. Só toca aquela porque você não liga e pede a que você quer ouvir. E a gente, infelizmente, não pode adivinhar. Agora, por exemplo, o que o capitão fez foi dizer, eu tô gostando do programa do jeito que ele tá hoje, do jeito que eu gosto. É do jeito que ele gosta, e muita gente gosta assim. Mas tem muita gente que participa aqui também, que fala pra mim, toca umas músicas mais novas, eu encontro na rua, manda tal música pra mim, eu anoto, e eu procuro mandar mais no começo do programa, eu começo o programa com ritmo até mais assim, e assim vai, a gente vai tentando equilibrar. Mas aí eu volto a dizer, se por exemplo, você que não gosta de ouvir o do Glacial, por exemplo, e não gosta de ouvir Durval e Aladim, eu antes, por incrível que pareça, antes de eu vir aqui pra rádio, eu tava ouvindo uma entrevista do Durval, e ele falando desse projeto dele com Aladim, falando da morte do irmão dele, do Davi, que eu procuro todos os dias, eu tô estudando um pouco sobre o que eu faço, né? Sobre o meu trabalho, sobre as coisas que eu faço, principalmente sobre sertanejo, que é o que eu, desde criança eu sempre gostei. E eu tava vendo sobre o Durval, eu falei, eu quero tocar algumas músicas deles, especial deles hoje e tal. E o capitão, por coincidência, pediu, e volta e meia ele pede Durval e Aladim, pediu do Glacial, e eu gosto demais de Durval e Davi. É inquestionável a qualidade deles, né? E esse projeto aqui com o Aladim também ficou muito bom. E do Glacial, quem não ouviu, principalmente o pessoal da Jovem Guarda, eu volto e meia, eu saio com a garotada ou vão lá em casa, eu tiro um tempo e falo, escuta isso aqui, ó. Escuta isso, né? Escuta isso aqui. Aí eu escuto o que eles ouvem e eles escutam o que eu ouço. E muitos dessa garotada aí passaram a ouvir músicas mais sertanejas, porque eu fui lá e ouvi um pouco do que eles estão ouvindo também. Eu tento fazer isso aqui. Eu tento deixar tocar um pouco do que eles querem e do que está tocando hoje. E em troca eu peço que eles escutem um pouco do que é a verdadeira música sertaneja, com todo respeito a quem está fazendo um sertanejo bem diferente hoje. E, por exemplo, do Glacial é coisa linda de ouvir, né? Do Glacial é lindo, né? Eu gosto de ouvir também Cascatinhana, mas se eu ficar tocando só isso aqui, tem muita gente que fala, Alex, não dá, não é o que eu gosto de ouvir. E a gente quer o quê? A gente quer que a maioria das pessoas ouçam e que o rádio se mantenha e não que apague como uma vela, né? Então, é importante que você participe, né? O capitão, ele faz a crítica dele, mas ele todos os dias ele participa aqui. Ele participa e fala, eu quero ouvir tal música, e geralmente ele diz, ó, é fulano, é ciclano. E é claro, ele é do rádio também, mas tem muita gente, a Celonia, uma pessoa que ela fala de quem ela pede, dos artistas que ela pede também. E isso é importante, a gente ver quem realmente gosta do rádio, gosta da música sertaneja, não é mesmo? Da música em si, né? Eu gosto. Música eu ouço. Para vocês terem ideia, não esse sábado, agora acho que no outro, não me lembro, eu passei a tarde toda ouvindo música erudita, ópera, ouvindo Pavarotti, Plácido Domingos, entendeu? José Carreiras, André Bocelli, ouvindo música clássica, de verdade, e bem alto ainda. Eu ouço de tudo, tudo mesmo eu ouço. Eu ouço de Anitta, principalmente agora, esse trabalho que a Anitta fez, que são de músicas relacionadas a religiões de matriz africana, a Umbanda, a Candomblé, que é algo que eu acompanho, que eu faço parte e que eu curto, e acho muito bom quem puder estudar um pouco sobre isso, para não falar bobagem também. Eu ouço desde Anitta até Toquinho, entendeu? Eu ouço tudo. A gente precisa ouvir de tudo, né? Que tenha qualidade. Mas aqui eu toco o que vocês pedem. E o capitão pediu. E se ele pediu, é uma ordem. Do Glacial, Camisa Branca. Ouve a qualidade disso aqui.

0: Dorival e Aladim, coisa mais linda, hein? Isso é qualidade, isso é música sertaneja.
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0: 15 para 7. 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

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Vamos lá, que tem gente participando aqui, deixa eu ver. Boa tarde, se possível, para nós aqui, o Giovanni, Débora e Liane, de São Miguel do Iguaçu. Alô, São Miguel! Morena Misteriosa, de Céu e Cantos. Beleza? Daqui a pouco eu trago para vocês aí, tá bom? Um abraço, São Miguel do Iguaçu. A Laura Marques, lá de Sanga Natal. Ela quer ouvir Milionário José Rico. Olha aí, hein? Milionários é ricos, gargantas de ouro do Brasil. De longe também se ama, hein? Essa aqui é linda demais. De longe também se ama. Deixa eu colocar aqui, já vamos começar com ela já, né, Laura? Já tem Céu e Cantos por aqui também, faltando 11 para 7. Daqui a pouquinho tem sessão ordinária da Câmara de Vereadores de Santa Helena. Fica atento.

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6: De volta aqui, finalizando o Porteira Aberta de hoje. Antes de terminar, deixa eu mandar um abraço aqui pra dona Nair, seu Anselmo, lá em São Clemente, ouvindo a programação. Pra toda a família Esmítica também, principalmente São Miguel, que já já vai estar pronto. A próxima escalação do Ancelotti, ele já vai estar disponível já pra ser convocado. Pra toda a família Pires, pra todo o pessoal aí do Pacuri. E também o meu amigo Mocelin, lá ouvindo a gente lá na Codal, né? E é claro, um abraço especial, um beijo pra vó Cleusa ouvindo a gente todos os dias aqui no Porteira Aberta.

Você tem a sessão da Câmara de Vereadores de Santa Helena. É, você acompanha aqui, né, a sessão que ocorreu hoje pela manhã e é reprisada a partir de alguns minutos aqui na programação Grande Lago. Tá bom? Amanhã eu tô de volta, se Deus quiser, e ele há de querer com mais um Porteira Aberta. Deixo vocês com o Dudu e Dalvan. Utopia. Boa noite pra dona Cleri, que mandou mensagem. Ó, chegou, já tô mandando um abraço já, tá bom? Boa noite, dona Cleri.

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0: Olá, senhoras vereadoras, senhores vereadores, as pessoas que nos acompanham aqui no plenário, através do site da Câmara, pelo canal do YouTube e pelas rádios. Solicito à vereadora e primeira secretária Sandra Suete que faça a verificação de quórum.
1: Verifico a presença dos vereadores Adriana de Aquino Gracelli, Anderson Rodrigo Draghetti, Aquiles Marcelo Alba, Janaína Paula Teodoro, Maurício Luiz Vairich, Paulo César Zembrezuski, Paulo Júlio Vazata, Sandra Aparecida Kojeliski Soete e Valdecir Volman.
0: Registrados também em áudio e vídeo a presença dos vereadores nominados, constato então a presença do número regimental para a abertura da sessão. Invocando a proteção de Deus, declaro aberta a 27ª sessão ordinária do Poder Legislativo do ano de 2026. Iniciamos a sessão com a votação da ata eletrônica da 26ª sessão ordinária, realizada então dia 31 de agosto de 2026. Essa ata eletrônica ela está em discussão. Em votação. Como não há nenhuma manifestação contrária, então fica aprovada. Ata eletrônica da 15ª sessão extraordinária, realizada no dia 14 de agosto de 2026. Essa ata eletrônica ela está em discussão.
2: Eu peço a palavra, presidente.
0: Com a palavra, vereadora Janaína.
2: Senhor presidente, colegas vereadores, vereadoras, a comunidade que nos prestigia aqui em plenário, nosso melhor bom dia. Eu não tenho lembrança de, em algum momento, em toda a trajetória que a gente tem à frente do poder, participando dos trabalhos do Poder Legislativo, ter tido a necessidade de discutir uma ata, senhores, mas eu não tenho como fazer diferente hoje. Senhor presidente, a ata do Poder Legislativo, ela não é um diário de intenções e nem serve para consertar o passado. A ata é o retrato fiel, exato e jurídico do que aconteceu no plenário nos termos do artigo 37 da Constituição Federal e do nosso regimento interno. Sei do empenho da vereadora primeira secretária, vereadora Sandra, em produzir efeitos legais com relação a essa ata, porém, entendo também que não foi possível e entendi que a vereadora Sandra, como primeira secretária, fez a assinatura dessa ata no sentido de trazê-la ao plenário para que ela possa ser discutida. O texto apresentado tenta registrar a minha ausência como suplente, mas basta checar o áudio e a gravação oficial no canal do YouTube desta casa no momento da chamada de presença da 15ª sessão extraordinária. O nome chamado foi o da vereadora titular, vereadora Márcia. O meu nome sequer foi citado no microfone ou submetido à chamada regimental naquele momento. Eu, Janaína, não existi naquela sessão, como está aqui na ata dizendo que eu estava ausente. Fui convocada no dia 13, no fim do dia. Fiz o aceite e pedi a minha exoneração do cargo de assessora que eu ocupava. Ocorre que o ato administrativo de exoneração só teve publicação oficial no dia 14. Pela lei e pelo princípio da legalidade administrativa, eu não detinha legitimidade plena para assumir a cadeira sem a publicação do ato. Tentar colocar nas ocorrências da sessão uma justificativa de processos de documentação de exoneração para ajustar a narrativa é uma clara tentativa de reescrever o que de fato aconteceu. A ata, eu repito, é um documento oficial que registra de forma clara e fidedigna o que aconteceu no plenário. A ata deve registrar a verdade factual e não o que a presidência, ou enfim, gostaria que tivesse acontecido. Não se trata de uma divergência pessoal, mas de fidelidade documental e legalidade. Por isso, hoje, publicamente, eu peço para que ou ela seja retirada da pauta para as devidas correções e que ela represente aquilo que aconteceu no plenário aquele dia, ou então eu peço aos senhores colegas que a gente rejeite essa ata, porque não se trata somente de registrar a ausência. Eu entendo que o fato de mencionar que a vereadora Janaína estava ausente não me traz prejuízo nenhum. Nós só precisamos manter, eu digo, manter a ordem das coisas. Não dá para a ata retratar uma situação e a pessoa acessar o YouTube e não escutar a vereadora Janaína ter sido sequer mencionada.
3: Vereadora, me cede uma parte?
2: Pois não.
3: Então, assim, vereadora Janaína, comungo da sua ideia, da sua intenção, sim. Por diversos momentos, eu, inclusive, enquanto primeira secretária, tentei estabelecer isso. E como essa ata precisava vir para a votação, então hoje é o momento dos senhores decidirem se justamente eles vão aprovar essa ata da forma como foi, mas assim, a minha função de secretária foi tentar realmente que a ata tivesse sido transcrita da forma como aconteceu naquele momento. Nós não tínhamos, inclusive, na verificação das presenças, o seu nome. Nós tínhamos apenas o nome da vereadora Márcia, porque a senhora não tinha sido convocada ainda. Mas, pela situação que aconteceu, eu fiz essa assinatura para que vocês pudessem hoje estar deliberando a discussão e aprovação ou não dessa ata.
2: Então, só para, né, finalizar mesmo, eu não posso incorrer num possível erro que eu mesma questionei, desculpa trazer esse assunto de volta, mas quando da convocação do vereadorinha, por exemplo, nós sabemos que as coisas aconteceram de forma atropelada e naquele dia 13 tentaram fazer com que eu assinasse uma ciência da convocação e eu não me sentia à vontade de fazer porque eu não tinha sido ainda exonerada do meu cargo. Como eu ia, eu ia vir aqui para a sessão extraordinária com um documento emitido no dia seguinte com um efeito retroativo? O efeito retroativo de documentos, ele serve para a parte da contabilidade, sim, mas para essa parte administrativa nem tudo a gente consegue fazer com efeito retroativo. Então, para encerrar, senhores, eu peço, presidente, que o senhor possa retirar da pauta de hoje essa votação e que essa ata seja corrigida e que ela transmita o que de fato aconteceu naquela sessão. Ou ainda, senhores colegas vereadores, nós não podemos admitir que a ata seja uma coisa e lá no YouTube nós tenhamos outra situação. Então, se há persistência de manter a ata na pauta, eu peço que os senhores rejeitem essa ata.
0: Vereadora, a tua sugestão seria, então, retirar? Tá, porque eu até estou vendo com a equipe aqui, e eu estou lendo. Então, eu vou retirar ela e a gente ajusta e discute numa próxima sessão. Então, a ata eletrônica da 15ª sessão extraordinária, então, fica retirada de pauta para ajustes e retorna aqui na próxima sessão. Ata eletrônica da 18ª sessão extraordinária realizada no dia 26 de agosto de 2026. Essa ata eletrônica está em discussão, em votação. Como não há nenhuma manifestação contrária, então fica aprovada. Passamos agora então ao expediente, onde temos 5 projetos de lei do Executivo e um projeto de resolução da Câmara Municipal baixando então para as comissões. Sendo o projeto de lei número 40 de 2026, que estima a receita e fixa a despesa do município de Santa Helena para o exercício financeiro de 2027, projeto de lei número 41 de 2026, que altera o PPA, plano plurianual para o período de 2026-2029, altera a LDO, lei de diretrizes orçamentárias para o ano de 2027 e dá outras providências. Projeto de lei número 42 de 2026, que altera a lei municipal número 2.496 de 10 de novembro de 2016, que dispõe sobre as ações referentes aos assuntos comunitários e aos atendimentos à mulher e dá outras providências. Projeto de lei número 43/2026, que dispõe sobre abertura de crédito adicional especial suplementar no orçamento do município de Santa Helena para o exercício de 2026. Projeto de lei número 44/2026, que altera o dispositivo da lei municipal número 2.318, de 1º de abril de 2014, para o reajuste e o valor da contribuição associativa devida a Adetur, Cataratas e Caminhos. Projeto de lei número 45/2026, que altera a redação da lei municipal número 2500, de 30 de novembro de 2016, que autoriza a concessão de direito real de uso de bem imóvel e benfeitoria. Projeto de lei número 46/2026, que altera a lei municipal número 2501, de 30 de novembro de 2016, que autoriza a concessão de direito real de uso de bem imóvel e benfeitoria. Projeto de lei número 47/2026, que altera a redação da lei municipal número 2462, de 1º de julho de 2016, que autoriza o município a conceder e permitir permissão de uso e dá outras providências. Projeto de resolução número 02/2026, que altera a resolução número 156/2019, que altera a resolução 180/2024. O PL 15/2026 aqui da Câmara Municipal, que institui o auxílio saúde aos servidores do Poder Legislativo Municipal e revoga a resolução número 143 de 2017. Projeto de lei número 17, aqui da Câmara Municipal também, de 2026, que estabelece normas para o pagamento de despesas de viagem diárias e adiantamentos, ressarcimento e uso de veículo particular no âmbito da Câmara Municipal de Vereadores de Santa Helena e da outras providências. E o projeto de lei número 21 de 2026, também da Câmara Municipal, da denominação a próprios do município. Então, esses são os projetos aí que estão baixando aí para as comissões. Passamos então para o pequeno expediente, onde temos alguns vereadores aí inscritos. Passa a palavra ao vereador Maurício.
4: Cumprimento, senhor presidente, colegas vereadores, as pessoas aqui no plenário e toda a comunidade que nos acompanha pelas rádios, pela internet e as pessoas de toda a região que acompanha nosso trabalho. Senhor presidente, o que me traz nessa tribuna hoje, gostaria publicamente parabenizar a vereadora Sandra, que está aqui, nossa primeira secretária, que aceitou o convite das direções estadual e municipal para colocar seu nome à disposição como candidata a deputada estadual. A vereadora Sandra vem contribuindo, construindo uma campanha bonita, limpa e pautada em propostas concretas para melhorar a vida do povo de Santa Helena e de toda a região oeste do Paraná. Sua caminhada tem sido marcada pelo diálogo, pela coragem e pelo compromisso com aqueles que mais precisam de representação política. Não é fácil assumir uma missão como essa. É preciso ter disposição para enfrentar desafios, ouvir a população e defender com firmeza aquilo em que se acredita. E a vereadora Sandra já demonstrou no dia a dia que tem essa capacidade. Ela conhece a realidade do nosso município, acompanha de perto as necessidades das comunidades e não se omite diante dos problemas. Tenho certeza de que a mesma garra, a mesma coragem e a mesma determinação que a Sandra defende o povo de Santa Helena serão levados para a Assembleia Legislativa do Paraná. Santa Helena e o Oeste precisam de representantes que conheçam nossa realidade e tenham força para buscar recursos, obras, investimentos e políticas públicas para a nossa gente. Por isso, a vereadora Sandra recebe o meu reconhecimento e os meus parabéns. Sua candidatura honra Santa Helena e representa uma oportunidade de levar a voz do nosso povo ainda mais longe. Que sua campanha continue limpa, propositiva e próxima da população. O povo saberá reconhecer quem trabalha com verdade, coragem e compromisso. Conte comigo e com minha assessoria. Que Deus continue te abençoando, vereadora. Então, essa... Muito obrigado.
0: Essas foram as considerações do vereador Maurício para o espaço do Pequeno Expediente. Passa a palavra agora ao vereador Valdecir Valmauinha.

Bom dia, senhor presidente, colegas vereadores, vereadoras, a imprensa e a quem nos assiste aqui. Em primeiro lugar, eu quero agradecer a Deus que sempre esteja comigo na minha vida e nas minhas decisões. A minha família, a minha esposa Emanuele, que sempre ajuda muito nas minhas decisões. Meus amigos, meus eleitores, a população de Santa Helena e principalmente a comunidade de São Clemente. Hoje eu estou me licenciando da Câmara de Vereadores, com o dever cumprido. Estive durante 60 dias aqui, dentro dessa Casa de Leis, onde fiz minhas indicações e eu achava necessário para a nossa comunidade e nosso município. Tentei ajudar no que podia. Quero agradecer a minha assessora, a Ana, assessora do Francis, e agora vai ser a assessora do vereador Naná. Ela é muito competente, faz um trabalho grande, então a gente só tem a agradecer ao vereador eleito desta Casa de Leis, que o Francis se recupere cada dia mais e que possa retornar ao seu trabalho o mais breve. Também dizer que foi uma decisão do grupo, do partido, para que também nessa Casa de Leis o Naná possa trazer a representatividade do distrito da Moreninha e as suas indicações a ajudar o povo. A convite

meses, 1 ano e 5 meses que eu estive na secretaria, que agora quero retornar. Só para passar assim rapidamente o que que nós fizemos em 1 ano e pouco lá. Hoje nós temos as reformas e as construções da praça e do campo do Parque Verde, da praça da Terra das Águas e o campo, da praça do Conjunto Habitacional Porto Seguro está assinada, só porque está no período eleitoral, ainda tem que passar esses próximos dias, começa a estar assinada. Passei agora para o Paulão, né, Paulão? Depois você comenta a documentação que a gente vai ser feito do conjunto do campinho e o playground do Jardim IP. A iluminação de LED do Porto Seguro, ela está assinada, contratada, também tem convênio, então ela vai ser feita logo após o período eleitoral, mas está tudo assinado os contratos. Praça Orlando Weber. O Baracão da Economia Circular, contratado, assinado, só espera a construção. A gente, enquanto secretaria, tinha já feito, pago, só que tem um prazo aí de 4-5 meses. A troca de toda a rede baixa da rua Ayrton Senna já está pago, já está feito, vai ser colocado ao lado. A gente construiu o baracão de pneus, a gente fechou a área de transbordo, a gente adquiriu uma área de terra para o RCC. Tem hoje em geólogos, biólogos, mais de 10 pessoas que trabalharam a semana inteira no plano de manejo do refúgio biológico, que há anos não foi feito, agora está sendo feito. Final do ano eles vêm apresentar o plano. A gente adquiriu na secretaria um carro zero quilômetro, um caminhão Muck novo, aquisição de uma Bobcat nova, terceirizamos uma pá, uma Bobcat. Recebemos essa defesa, essa semana, da Defesa Civil, uma caminhonete 4x4 nova. E a gente tem mais algumas coisas que a gente fez na secretaria, que eu não saiu ainda, mas que eu já tive hoje novamente cobrando, e são algumas coisas que precisa com emergência. Nós temos um processo que deu deserto de fazer alguns asfaltos, a empresa não veio, porque a gente tem que usar uma tabela ou do DR, e ela não, o preço era muito baixo, as empresas não quiseram participar. Quero dizer ao vereador Maurício, pode contar comigo, vereador, os pedidos de São Clemente, eu tenho anotado algumas coisas que a gente trabalhou lá e queremos trabalhar juntos, né? A gente tem já pago, esperando só o prazo da Copel para fazer mais um aumento de rede na rua Guido Erno Palma. A gente fez um aumento de rede na rua Alda Schneider. Fomos contemplados com uma pá carregadeira nova e uma reta escavadeira nova. A reforma da frente da UBS de São Clemente, ela está pronta. Começou a infraestrutura do loteamento Flor do Campo. Precisamos, Maurício, sim, a reforma da subprefeitura, que está pronto. O projeto já está no processo de licitação. E também, só para contemplar, Maurício, a sua indicação, a indicação do ponto de ônibus que nós tanto queremos. Quando eu saí de secretário, a gente já tinha feito todo o levantamento, todo o processo. São 19 pontos de ônibus no município, vai ser por ata de registro, mas quando chegou para o processo, tinha um estudo feito de viabilidade urbana, aonde que tinha sido detectado em outros lugares o ponto, então a gente precisou fazer um ajuste. Hoje, antes da sessão, fui cobrar novamente, e o pessoal da licitação falou que está com eles, licita agora. São 19 pontos de ônibus distribuídos no município. O abrigo será fornecido e instalado em aço carbono, composto por estrutura principal número 14, com reforço estrutural e acabamento contendo cortes em arco. A estrutura terá capacidade para 6 pessoas sentadas, 12 pessoas em pé. E o material são e projetos da Smart. Tá. Então, o que vai acontecer? Vamos cobrar. Vai estar na secretaria que a gente volta a assumir, e a gente vai fazer o máximo
para que isso saia.

0: É logo, tá precisando. Até mesmo em São Clemente a gente botou que nem você fez o pedido. É um na capela mortuária, um na praça, um do lado da agropecuária do Chaurin, onde que ficam os alunos da faculdade, e um no conjunto habitacional novo lá em cima, para as crianças já poder ficar. No mais, eu quero agradecer a todos, dizer que podem contar comigo, o que que vocês precisar, e que continuarei defendendo o município, defendendo o meu distrito. E Maurício, quero trabalhar junto com você. O que que você precisar, pode procurar, como todos os vereadores. Meu muito obrigado.
1: Essas foram as considerações do vereador Rinha para o espaço do pequeno expediente. Passa a palavra agora ao vereador Paulão.
2: Bom dia, senhoras vereadoras, senhores vereadores, assessores, imprensa aqui presente, Naná, que deve estar assumindo a Câmara aí semana que vem, seja bem-vindo. Comunidade como um todo aqui, que vai ter hoje algumas moções. A gente tem, desejar a vocês que sejam todos bem-vindos, pedir para vocês vir mais vezes aqui acompanhar nossos trabalhos, que é importante, né? Todo santarelense de uma forma especial, que vem nos acompanhando aí pelas redes sociais, ou seja, aqui da Câmara de Vereadores, ou pela imprensa escrita e falada. O que me traz aqui, senhor presidente, é essa fala que o vereador Inha falou. Então, a gente tem vários projetos, vários ofícios protocolados em Curitiba, tanto nossos deputados estaduais ou federal. Quem nos procurou, eu e a quem a gente procurou, a gente fez todas as demandas que as comunidades assim precisam, bairros, associações, que é onde é que a gente gosta de trabalhar, principalmente associações e bairros, é onde é que a gente traz a comunidade organizada para dentro de uma administração pública. Eu defendo muito isso. Hoje, então, o governo do estado tem, muitas vezes as pessoas nos questionam por que praça, né? Por que carro? Porque é o que o cardápio que o governo nos oferece, né? Então, sim, hoje a gente tem essa boa notícia. Lá para o Jardim IP tem uma área interessante lá que não está sendo usada. A gente quer tanto o playground como a construção do campo. A gente tem esses dois pedidos lá. Hoje a gente quer agradecer ao deputado estadual Alisson, que nos contemplou com isso daí. Tem mais dois pedidos protocolados, que é um barracão para a PISA e o campo também da SERPA, Associação da Polícia Militar. E esperamos que em poucos dias a gente tenha essa notícia positiva. Também quero reforçar que semana passada a gente teve a boa notícia. Chegou os 40 barcos convênio com a Itaipu, que foi feito entre a colônia dos pescadores e a Itaipu. Projeto esse que foi desenhado pela Wendy, pela Débora, que estão dentro da AMPAS e que a gente trabalhou muito para a AMPAS armar um espaço, que é a Associação dos Pequenos Agricultores, dentro da colônia dos pescadores. E elas ali, na ânsia de armar projetos, verba, dinheiro para a AMPAS, elas viram que tinha esse projeto para os pescadores, onde elas entraram em contato comigo, com o meu gabinete, e o Cristiano ficou à disposição delas. Nós tivemos uma semana aí para desenhar esse projeto e hoje os 40 barcos estão aí entregue no, lá na praia, com caretinha, colete, remo. Então a gente vai ter 40 pescadores profissionais da área que vão estar sendo contemplados com esses barcos. Talvez uma ação que nunca antes tinha, que foi feita. Mas eu fico muito feliz porque a gente conseguiu já trazer. Também foi entregue para os pescadores 66 kits de rede, boia, chumbo, e sim, para eles fazer a tralha, deixar as redes aptas. Que daí a vereadora Janaína também pode somar, que também numa das reuniões que eu participei lá na colônia dos pescadores, o anseio ali dos pescadores, fizeram um pedido de 100 mil reais na época para a gente estar fazendo eles fazer algumas ações internas, que seria desse dos móveis para a sede ali da colônia dos pescadores. Daí, nesse momento, aí o Nego Santinho, ele foi muito importante, porque num desses nossos almoços que a gente fazia nos sábados, lá no bar do final do Niro, em Subsédio, o Nego estava lá, o Cristiano conversou com o Nego Santinho, ele procurou o Esperafico, e o Esperafico liberou 200 mil reais. Daí a Janaína, a Márcia, o Jusce tem uma participação também nesse projeto. Então, como a emenda Pix, ela é no mínimo 200 mil, veio 200 mil para os móveis, e todos esses kits que foram entregues lá. Então foi um momento de alegria a gente participar, porque são ações que já deram resultados, que já estão aqui, que não estão só no ofício. Então a gente tem que ser justo, né? com as pessoas que nos ajudam, porque é um formato que nós aqui temos que fazer essa nossa prestação de conta. Fico feliz para as ações estarem acontecendo, e é uma forma da gente estar vindo aqui agora, mostrando para a comunidade como um todo um pouquinho do nosso trabalho e as ações que a gente fez, que já deu resultado, e a gente tem vários outros que estão por vir aí. Seria isso, senhor presidente.
1: Essas foram as considerações do vereador Paulão para o espaço do Pequeno Expediente. Passo a palavra agora à vereadora Janaína.
3: Senhor presidente, caros colegas vereadores, senhoras vereadoras, a comunidade que está presente no plenário, nosso bom dia especial a toda a família da dona Dalvinha, que era assim que a gente se referia a ela sempre, o vereador suplente Naná, que pelo anúncio deve assumir a cadeira aí nos próximos dias, o nosso bom dia, a quem também vai nos acompanhar pelo canal do YouTube. Senhores, o assunto que me traz a essa tribuna hoje, confesso que não é nem de perto um dos melhores. Como os senhores sabem, nós estamos há muitos meses tratando da falta de prestação de contas das entidades hospitalares. E na semana passada tivemos aquela reunião, mas eu não vou mencionar ela agora, porque eu tenho outras informações para trazer para o conhecimento dos senhores e também da comunidade que vai nos acompanhar, seja aqui ou seja pela internet. Em fevereiro, quando da votação do fatídico projeto de lei 16, quando nós pedimos através de proposta de emenda que pudesse constar o repasse das prestações de contas de maneira mensal ao Poder Legislativo, e a maioria dos senhores infelizmente não quis que isso acontecesse, por isso eu tinha na minha mente que era a Câmara que não estava recebendo as prestações de contas. Mas, em maio, nós fizemos uma demanda de requerimento e veio a resposta, dizendo de muitas especialidades com o saldo zerado de atendimento. E lembra que eu comentei, passava em maio de 600 consultas de especialidades que não tinham acontecido nas entidades hospitalares e mencionava um plano de compensação, plano de ação compensatória. Passaram-se meses, mais exatamente da resposta desse, 4 meses, e nós não vimos nada referente, senhores, ao plano de ação compensatória. Então, no dia 20 de agosto, remetemos um documento ao controle interno do município, que é o órgão que tem que fazer a fiscalização também dos gastos, enfim, até da Câmara, né? A Câmara recebeu recomendação, né? Mas esse eu vou falar outro dia. Nós fomos muito objetivos e perguntamos se o controle interno tem realizado acompanhamento da fiscalização da execução física e financeira dos termos de parceria, que nos enviasse cópia integral dos pareceres, relatórios de auditoria, se o controle interno tem conhecimento do plano de ação compensatório e se foram adotadas medidas para que isso seja sanado. E agora, como dizia antigamente um vereador conhecido, pasmem os senhores, nós recebemos a resposta. Em 6 de fevereiro, o controle interno demandou para o gabinete do prefeito e também para a gestão das parcerias o documento que trata da prestação de conta das parcerias hospitalares do exercício de 2025, senhores. E está apontando um débito das entidades para com o município na casa de R$3.557.000 do exercício de 2025. Para que as pessoas que estão nos ouvindo possam entender. Está sendo repassado continuamente R$1.000.000 e tanto para cada uma das instituições. E eles não estão prestando o serviço, estão usando o dinheiro que é da nossa população para outra finalidade que não a que está previsto no plano de trabalho, tá? E deixaram de prestar atendimento na casa de 3 milhões e meio, mais de 3 milhões e meio. E isso, senhores, é só do exercício de 2025. E eu vou explicar por que não é mérito da Câmara não ter acesso às prestações de conta. Porque o controle interno me encaminhou, eu tenho, se os senhores quiserem, posso disponibilizar a cópia, caso tenham interesse, porque às vezes eu acho que alguns não querem saber. O controle interno mandou em 6 de agosto, por meio de memorando, requisitando os relatórios de fiscalização e monitoramento referentes a primeiro, segundo e terceiro bimestre de 2026. Senhores, Nem aquilo que nós queríamos, que a prestação de contas fosse a cada 30 dias, aconteceu. Nem o que está estabelecido na lei aconteceu. Nem o que está no plano de trabalho aconteceu. Nem o que está nos termos de colaboração vem acontecido. E se está acontecendo, alguém está omitindo essas informações e não sabemos por quê. Então, o controle interno informa que mandou o documento solicitando essas prestações de contas. E está aqui, ó, o ofício, solicitando que no prazo de 5 dias fosse enviado ao controle interno. E também está aqui que no dia 28, então 22 dias depois, o controle interno recebeu documentos, mas aqui, ó, os documentos que subsidiaram as análises não acompanharam o memorando, permanecendo sob guarda da coordenadoria da gestão das parcerias do serviço. Ou seja, não conseguem compartilhar nada a respeito dos termos de parceria relacionados à prestação de contas do exercício de 2026. Do exercício de 2025, o estouro do município passa de 3 milhões e meio de reais. E não é a Janaína que está dizendo, senhor, está aqui no relatório do controle interno, inclusive mencionando falhas na alimentação do CIT, que é o Sistema de Informação e Transparência do Tribunal de Contas, levando a crer que tem pessoas maquiando informações para tentar alimentar o CIT, porque coisas estranhas, no mínimo, devem estar acontecendo. E aí, eu preciso comentar ainda uma coisa com os senhores, que esse plano de ação compensatória, nós estamos há meses aguardando. E lá em maio, eram mais de 580 consultas que deixaram de acontecer. Até agora, não faço ideia. Mas, considerando os 3 milhões e meio de 2025, se formos por uma média, esse montante deve estar chegando na casa dos 7 milhões de reais que as instituições precisarão devolver aos cofres do município, porque não atenderam a população, utilizaram o recurso para pagar juros e multas que eles têm, que sabemos que não são poucas, e desatenderam a nossa população, porque temos 350 crianças na fila de espera de uma consulta de neuropediatria e não temos nem previsão de atendimento. E a desculpa é aquela de uma vida inteira. Falta médico no mercado. E aí eu quero perguntar aos senhores, não leram os termos de colaboração antes de assiná-los? Não sabiam que teriam que ter no quadro de servidores o neuropediatra, o angiologista, o pneumologista e todas as outras especialidades que estão zeradas no atendimento? Ou disseram para eles, assinem isso aqui que depois nós damos um jeito, e o jeito está aí. E eu quero, para ir me encaminhando para o final, estou mencionando e ouvi falar de um termo de ajuste de conduta para tentar passar um pano no estouro dos 3 milhões e meio do ano passado e mais o que tem de estouro previsto para esse ano, que nós sabemos e, olha, nem o controle interno conseguiu saber. Vou deixar bem claro aos senhores colegas, não é o melhor instrumento a ser utilizado, porque o crime, o dano ao erário, ele já aconteceu. Despesas indevidas, dano ao erário, possível improbidade, prevaricação, e vai recair essa responsabilização lá no gabinete do prefeito. E por que que eu quero deixar isso bem claro aqui para os senhores? Porque em janeiro, ainda antes de eu assumir a cadeira da vereadora Márcia a primeira vez, eu estive com o prefeito. E eu falei para ele sobre esse órgão de gestão das parcerias. Eu falei para ele, preste atenção, porque o senhor tem estado preocupado com a Janaína, com a vereadora Márcia e com o Jusce, quando o seu problema está aqui, bem mais perto do senhor do que o senhor possa imaginar. E aí ele disse o quê para mim? Que era o meu campo de visão que devia ser ampliado, que estava tudo bem, está tudo certo. E agora, tá aqui, gente, esse é só a ponta de um possível problema muito maior. E eu vou dizer mais uma coisa, senhores. Se insistirem num termo de ajuste de conduta para consertar uma aberração dessas aqui, tenho certeza que quem vai fazer a demanda ao Tribunal de Contas é o Ministério Público do Estado do Paraná, serei eu. Porque, como eu disse, são pessoas esperando pelo atendimento, são crianças aguardando o neuropediatra para condução de tratamento, para seja o laudo para questão do autismo nas escolas, a vereadora Sandra sabe muito bem, nem as 40 consultas que são pactuadas conseguiram ser cumpridas.
1: Essas foram as considerações da vereadora Janaína para o espaço do Pequeno Expediente. Passo a palavra agora ao vereador Aquiles.

0: Excelentíssimo senhor presidente Anderson, demais colegas vereadores, a todos que nos ouvem pelas rádios oficiais e nos assistem no canal oficial, nosso bom dia. Em especial, nosso bom dia hoje para o seu Hugo, o Weber e toda a família da dona Dalva que está aqui presente. É uma satisfação tê-los aqui. Não era o momento que a gente gostaria de estar homenageando, mas nada mais justo que lembrar e imortalizar uma pessoa que tão bem fez para a nossa comunidade. O nome da dona Dalva vai ser imortalizado hoje. Quero parabenizar a vereadora Sandra, acho que o Paulinho também fizeram parte dessa indicação, para que a gente, como vereador, faça a nossa parte. Quero cumprimentar as demais pessoas aqui no plenário. Nosso correligionário Naná está aqui, acompanhando de perto. E fico feliz, Inha, de saber que você, em pouco período, já mostrou para que você foi eleito, atendendo os pedidos da sua comunidade e demais comunidades, né, do nosso município. E com certeza vai deixar saudade, mas amanhã ou depois pode ser que vai voltar e até então, inclusive para o próximo pleito. Acredito que você tem um potencial muito grande e São Clemente merece pessoas como você e como o vereador Maurício conduzindo. E hoje a gente percebe que na sua despedida, honrando um grupo político que a gente tem, né, nós temos aí a oportunidade, mais uma vez, diante da democracia, dar oportunidade e voz para outro distrito, distrito de Moreninha. Então, esperamos que o vereador, até então suplente Naná, seja uma grande representatividade daquele lado do nosso município, terá nosso apoio e sempre que precisar, Naná, conte conosco. Com relação, então, a esses 15 dias, peço desculpa à população por causa da minha voz, com relação a questão das duas semanas que estivemos ausentes devido ao feriado, passar que participamos da Semana Cívica, parabenizar a secretária Ana Paula, também a todos os diretores de escolas públicas estaduais, os CMEIs, que trouxeram as crianças até aqui o estacionamento entre a Câmara e o Paço Municipal, para esse momento tão importante que é o reconhecimento da soberania do país, um momento da gente enaltecer os símbolos da pátria. Eu sempre disse, né, inclusive tive a oportunidade de representar o presidente numa das ocasiões, para as crianças, que hoje ser patriota não é ir para uma guerra, pelo contrário, é respeitar as diferenças, é estar presente, é respeitar os professores, é ser um bom aluno. O melhor patriota é aquele que honra suas obrigações, mas também faz com muito respeito e atenção. Desfile de 7 de setembro também tivemos na sede do nosso município, né? Então um grande desfile, as entidades presentes que tanto apoiam as ações do nosso município, tanto convocam a comunidade a entender o quão é importante a participação de todos em todas as ações que vêm melhorar a vida de cada um. Também, logo na sequência, estivemos no almoço do CTG Filhos do Sul, também tradicional, uma baita de uma costela, foi maravilhoso, parabenizar a todo o pessoal do CTG. Fomos também convidados e tivemos até um momento também representando o nosso presidente no jantar em comemoração aos 20 anos do COGEM, Conselho Jovem Empreendedor de Santa Helena. Parabenizar o Lucas e todos os demais conselheiros. Fiz parte do COGEM, já falei que foi no COGEM que acabou moldando a gente como homem, como empresário, mas também, principalmente e essencialmente, como um político. Então agradeço e convido a todos os jovens que tenham vontade de conhecer o associativismo através do COGEM, sinto-se convidados a fazer parte. Fim de semana, presidente, também tivemos outro momento social, 50 anos do Lions Clube, 50 anos de um clube de serviço de Santa Helena que sempre esteve presente em ações, e parabenizar já de antemão os leões e domadoras que fazem parte desse grupo, doutor Afonso e a dona Dolores, e o doutor Seno e a dona Neuzira, que são membros fundadores e estão ativos até hoje. Parabenizo, então, uma grande comemoração que tivemos participando. Presidente, também tivemos a oportunidade de representar o senhor na cerimônia da abertura da revisão do plano de manejo do refúgio biológico. Juntamente com a sua assessora, estivemos lá, a minha assessora Tânia estava presente, o Claudir representando o gabinete do vereador Paulinho, a Ana também estava presente. Enfim, podemos entender a importância de botar uma equipe técnica à frente disso. Parabenizar o prefeito Dinho, a Fabrícia, que entenderam a necessidade de buscar apoio de quem realmente conhece. Então foi contratado a Unilivre, cerca de 10 profissionais, entre biólogos, engenheiros, que vão ficar um período dentro do refúgio biológico, em parceria com a Itaipu, para entender a dimensão, que na verdade já a gente sabe que é 16 mil hectares, uma área bem extensa. Começamos a visita por volta das 10h30, acabamos, era 12h30. Uma área bem extensa. E o que é essa revisão do plano de manejo? Vai ser monitorado, fazer o zoneamento, onde pode ser visitação pública da população, onde não vai ser. Mas principalmente, senhor presidente, entender tudo isso, toda essa mata que temos aqui no nosso município, ela é um pulmão para o nosso país, para o nosso mundo. E isso vai gerar ICMS ecológico para a gente. Então é com base nesse estudo que nós vamos ter um retorno também para os cofres públicos. Para finalizar, quero deixar aqui o nosso muito obrigado, dizer que o nosso gabinete trabalha sempre de segunda a sexta com as portas abertas, com a Tânia, com a gente que está fazendo visitas. Toda a festa de comunidade que a gente participa, a gente gostaria de ser interpelado pela população. Venham, apresentem suas demandas e é nesses locais que a gente consegue entender como que está acontecendo as ações da administração pública, mas também as nossas próprias ações. Afinal de contas, somos só um representante de uma fatia de população que busca na gente o que a gente tem que fazer de melhor para a comunidade. Seria isso, senhor presidente.
1: Essas foram as considerações do vereador Aquiles para o espaço do Pequeno Expediente. Passo a palavra agora à vereadora Sandra.
2: Cumprimento o senhor presidente, senhores vereadores, a população que nos acompanha, as pessoas que estão aqui na plenária, em especial hoje a todos os familiares, amigos e também irmãos em Cristo da nossa já saudosa irmã Dalva, que será hoje manejada com a almoção de pesar. Senhor presidente, eu preciso, senhores, como sempre faço, a clareza, a transparência que eu tenho buscado aqui na tribuna, eu não posso ser diferente quando se trata da minha pessoa. E hoje eu vim, senhores, fazer um esclarecimento. Mas aí, esse esclarecimento, ele é muito importante, porque quando determinadas palavras são utilizadas em uma denúncia, elas podem causar uma impressão muito grave do que aquilo que os próprios fatos demonstram. Então, eu agradeço também ao vereador Maurício pelas palavras, vereador. Quem sabe seja o que o senhor anunciou hoje que tenha feito com que essas denúncias acontecessem à vereadora Sandra Soete justamente nesse período, porque eu estou há mais de 6 anos na função de vereadora, de servidora pública, que eu nunca escondi o trabalho que eu exerço, nem dos senhores vereadores, dos presidentes que estiveram na casa, muito menos da chefia imediata, da secretaria e do executivo. Mas, justamente nesse período, eu recebi algumas denúncias anônimas, senhores, que foram protocoladas nessa Casa de Leis e que foram protocoladas no executivo. Justamente no mesmo dia, na semana, vereador Maurício, que o senhor veio aqui e tratou de um assunto sério, de uma demanda de um servidor que também era vereador. Então, uma dessas expressões, dessa denúncia, senhores, ela fala de enriquecimento ilícito. E eu quero que a população entenda o que significa enriquecimento ilícito. Enriquecimento ilícito não pode ser uma expressão apenas utilizada de maneira genérica para transformar qualquer questionamento administrativo em uma acusação gravíssima. Estamos falando de vantagem patrimonial indevida, obtida de forma dolosa e em razão do exercício de uma função pública. Por isso, e diante de uma acusação dessa natureza, eu faço umas perguntas objetivas à população que está me ouvindo e aos senhores. Qual foi a vantagem patrimonial indevida que Sandra Suetti recebeu? Qual foi o enriquecimento? Qual foi o patrimônio que apareceu? Qual foi o bem adquirido de maneira incompatível com a minha renda? Onde está esse dinheiro? Continuo com o mesmo carro, não construí a casa nova, não apareceu patrimônio incompatível com aquilo que sempre tive, com os rendimentos que legalmente eu recebo como servidora pública, professora de educação infantil e vereadora. Então eu preciso saber, e eu quero saber, qual mês, qual dia, qual sessão, qual ausência, qual valor. Havia justificativa? Houve reposição do horário? Houve desconto do lerite? Houve desconto no vale alimentação? Qual era o procedimento adotado pelo município naquele período? E principalmente, senhores, como fiscalizadora do povo também que sou, eu quero saber quais foram os procedimentos utilizados e aplicados para os demais servidores que também já exerceram a função de vereador e aqui também que exerce a função de vereador e servidor público. Está aqui conosco o vereador Inha e também o vereador Anderson, que também já foi servidor público no primeiro mandato, da vereadora e ex-vereadora Fabrícia, que hoje é a vice-prefeita, da ex-vereadora Tânia Osório. E justamente porque sempre defendi essa fiscalização séria, criteriosa para todos, eu quero deixar registrado que no exercício do meu papel de vereadora e fiscalizadora, irei solicitar formalmente também, com fundamento na lei de acesso, a informação, os registros e procedimentos adotados pela administração em relação aos demais servidores públicos, que também exerciam o mandato de vereador no mesmo período. Quero saber quais eram as orientações do RH, como eram tratadas as ausências, justificativas, compensações, descontos de folha, descontos no vale e demais ocorrências funcionais desses vereadores. Se nós estamos falando, senhores, em fiscalização, controle e transparência, então essa análise precisa ser completa, objetiva e isonômica. Não pode existir um critério para uma servidora e outros critérios para outros servidores que estavam em situação funcional equivalente. Então, é justamente por acreditar na transparência que eu próprio, no exercício da minha função fiscalizadora, vou requerer, e eu também vou ver se houve alguma falha no procedimento ou na ausência de regulamentação, isso deve ser identificado. Então, se existir alguma prática administrativa adotada pelo RH na época que não condiz com os descontos, ela precisa ser verificada. E se os outros servidores vereadores estavam submetidos à mesma sistemática que eu estava, também precisa ser verificada. Eu sempre defendi em requerimentos, cobrei documentos, questionei contratos e atos de administração. E não aceitaria que comigo fosse diferente, senhores. Quero que tudo seja apurado. Quero que as diretoras, a secretária sejam ouvidas. Quero que as justificativas sejam conferidas. Quero que as convocações sejam verificadas. Quero que os registros de frequência, reposições, atestados sejam confrontados e quero ter a oportunidade de me manifestar sobre aquilo que for produzido nas oitivas e durante a instrução desses processos. O que não considero correto é partir de uma denúncia anônima e permitir que palavras de enorme gravidade sejam transformadas perante a população em verdades antes que os fatos tenham sido devidamente demonstrados. Acusação anônima ainda, senhores, sem prova nenhuma. Eu, pelo conhecimento que tenho, pelas denúncias que já fiz, senhores, eu jamais fiz uma denúncia anônima. Então, a pessoa, além da covardia que ela teve de não poder se manifestar, não colocar o seu nome, ela está tirando justamente a forma minha de defesa. Então, toda denúncia que eu fiz, toda acusação que eu fiz, eu sempre coloquei meu nome. Eu não sou covarde. E se eu coloquei isso para análise, é porque justamente eu sei do que eu estou falando. Então, também não posso deixar de registrar a rapidez que esses procedimentos tiveram. Organizados, conduzidos, depois, quando conhecemos outros casos, que permanecem aí por períodos grandes e ainda aguardando maiores encaminhamentos. Não questiono quem vai investigar, questiono e fiscalizo para que o critério seja para todos da mesma forma. E é isso é sempre que eu cobrei como vereadora, senhores. E é exatamente isso que eu exijo para mim. Por isso, não quero privilégios. Não quero que ninguém arquive nada, simplesmente por se tratar de mim. Eu quero documentos, eu quero comparação. Eu quero também o contraditório. Eu quero ampla defesa e quero que, ao final, a verdade seja estabelecida. Ponto a ponto, sessão por sessão, justificativa por justificativa e desconto por desconto. Porque quem exerce o mandato público precisa prestar contas. E eu sou aqui diante desta Câmara e diante de toda a população santelenense para prestar as minhas contas. Quero dizer, senhores, que pelo que eu já recebi da comissão processante, houve aí um processo de 2021 a 2024 que não tinha regulamentação nos descontos de olerites. E aí, o vereador Paulinho, que era presidente da época, sabe quantas vezes eu solicitei que as sessões fossem horários que fossem compatíveis para minha função, justamente porque eu levava toda a justificativa lá. E porque eu levava a justificativa, esses descontos eram feitos no meu vale alimentação, mês a mês. E a partir do ano passado, inclusive, eu tenho aqui arquivado no WhatsApp da Câmara, eu pedido que fosse alterado pelo vereador Aquiles a reunião, justamente porque eu mostrei para os senhores o desconto que eu tive no meu olerite e que eu iria ter no meu vale alimentação. Então, senhores, a minha consciência está tranquila e eu só peço que seja avaliado como cada um, com os mesmos pesos e medidas, indiferente de cada situação. E que os senhores aí, a população, faça aí uma análise de quem é hoje a vereadora Sandra Suete. Seriam essas minhas considerações.
1: Essas foram as considerações da vereadora Sandra para o espaço do Pequeno Expediente. Passo a palavra agora ao vereador Paulinho.
3: Meu bom dia, senhor presidente. Bom dia, senhoras vereadoras, senhores vereadores. A todos aqui no plenário, em especial ao seu Hugo e toda a sua família. Também a todos que nos acompanha pelas rádios, também pela página da Câmara Municipal no YouTube. Senhor presidente, senhoras vereadoras, senhores vereadores, quero aqui parabenizar a vereadorinha pelo trabalho nesses 30 dias ou 60 dias, 60 dias, né, frente à Câmara Municipal. Como secretário, fez um grande trabalho, volta agora também como secretário, dando sequência nesse trabalho que fez. Parabéns também aqui pelo trabalho que fez aqui na Câmara Municipal. Também, Dadá, seja bem-vindo, bom trabalho, conte conosco aqui. Acho que vai representar não só a Moreninha, também todo o nosso município. Então, parabéns, Ninha, bom trabalho ao vereador Dadá. Também, senhor presidente, ontem tivemos o reinício do Municipal de Futebol, né? Categoria amador, categoria livre. Tivemos já o término de todos os outros campeonatos, categoria sub-20, categoria 50+, também 40. Então, a categoria livre foi um pedido também nosso, dos demais vereadores aí, que se reiniciasse. Tivemos ontem, então, aqueles últimos 30 minutos daquele jogo que aconteceu toda aquela polêmica. E agora começa, então, os mata-matas, como se diz na gíria do futebol. Então, parabéns aí à Secretaria Municipal de Esporte, através do Pedrinho, que é o organizador, toda a sua equipe, secretárias, enfim. Então, o Municipal de Futebol está voltando. Também quero aqui agradecer à administração municipal. Eu acho que a gente fez uma cobrança aqui referente à Praça Antônio Tomé. Nos finais de semana estava com bastante sujeira, enfim. Então, um pedido nosso aqui, a administração municipal, quero aqui agradecer também à secretaria, através da Secretaria de Infraestrutura, também a administração do Dinho e a Fabrícia. Final de semana estavam tá colocando uma equipe lá para fazer a limpeza. Então, fica o meu agradecimento, eu acho que a gente cobra e a administração municipal acabou aí colocando as equipes aí no final de semana. Muito obrigado. E é assim que a gente trabalha, nas cobranças, e o município faz sua parte também. Então, fica aí o meu agradecimento. Senhor presidente, também tem umas demandas aqui que eu quero passar, referente a alguns recursos que veio do estado. Né? Nós tivemos aí um pedido meu e da vereadora Adriana de um ônibus da Secretaria da Mulher. E esse ônibus que vai ser destinado para os idosos já chegou no nosso município. Né? Então, realmente, um ônibus que chegou no valor de 980 mil. Eu quero ficar com o meu agradecimento ao estado, né, por ter enviado. Esse ônibus já está aí, nos próximos dias vai ser passado aos idosos, realmente que merece. Né? Então, foi um pedido nosso e prontamente, há pouco mais, não foi, eu acho que foi 40 dias, esse ônibus já chegou aqui em nosso município. Então, fica o meu agradecimento, juntamente com a vereadora Adriana, por um pedido feito por nós, e esse ônibus já chegou e vai ser utilizado pelos idosos aí. Também tem mais algumas ações do estado, Cerejeira, que também eu e a vereadora Adriana, a revitalização da Cerejeira está em processo de andamento, está andando, então espero que nos próximos dias aí seja concluído, né, esse convênio. Também é mais de 2 milhões de reais, também foi um pedido nosso. Também os utilitários, que são para a subprefeitura, são 8, né, 6 que vai ser para as subprefeituras e 2 foi pedido para a Secretaria de Infraestrutura, também está andando e também questão eleitoral, mas está praticamente aí já no processo de licitação e então teremos aí com certeza esses utilitários para a subprefeitura que preciso. Há muito tempo a gente já vem pedindo, teve vários processos licitatórios, mas deu deserto e agora através aí do estado nós conseguimos esses utilitários, são 8 então, para a subprefeitura, 6 e 2 para a Secretaria de Infraestrutura. Estamos trabalhando ainda nos campos iluminados, né, que são 4 campos iluminados que nós também pedimos lá atrás, também está andando, esperamos também nos próximos dias ou que seja feito o convênio, né, que é um pedido nosso também da vereadora Deandre, demais vereadores, aí, vereador Maurício, vereador Aquiles, enfim, todos os vereadores fizeram esse pedido, mas que se iluminasse esses campos aí de nosso município, seria Vila Celeste, São Roque, Subsede e também São Clemente. Então esperamos aí a conclusão. As unidades de saúde, também são 2 unidades de saúde, também está sendo trabalhado em cima disso, os convênios acho que já foram assinados, não foram assinados, mas está andando bem, né? O recurso já está no município, né? Enfim, então essas unidades de saúde que é na Moreninha e na Vila Rica, né? Então, também são pedidos aí dos vereadores. Então, fica o agradecimento ao estado, né, que está mandando esse recurso, segundo informações que a gente são mais de 80 milhões que está vindo para o nosso município. Realmente, nunca isso aconteceu em toda a história do nosso município. Tem que agradecer à administração municipal, através do Dinho, da Fabrícia, Secretaria de Planejamento, através do Eduardo, do Duda, toda a sua equipe, o Pedro, enfim, que trabalharam incansavelmente para que esses convênios fossem feitos. Esperamos que dê tudo certo, esperamos que nos próximos dias nós temos mais novidades. Então, enfim, acho que os demais vereadores devem falar também desses recursos que estão vindo do estado, realmente parabenizar a todos por essas ações, parceria do estado com o município e também com a Câmara Municipal e todos os vereadores fizeram seus pedidos, colaboraram, enfim, foram buscar esses recursos. Obrigado, senhor presidente.
1: Essas foram as considerações do vereador Paulinho para o espaço do Pequeno Expediente. Peço que a vereadora vice-presidente assuma os trabalhos da casa.
2: Com a palavra, vereador Anderson.
1: Senhor presidente, senhoras vereadores, vereadoras, toda a comunidade que nos acompanha. Na sessão passada, eu contei uma história aqui, conhecida aqui por todos. Não citei nome, não falei quem era, não apontei ninguém, mas pelo jeito o chapéu serviu. E se alguém se identificou com uma fala, sequer ter sido mencionado, eu não tenho muito o que fazer. Depois da minha fala, houve críticas, reclamações, indignações, mas eu já disse, naquela oportunidade, e vou repetir agora. Eu não vou gastar meu tempo brigando com o passado. Eu quero mostrar trabalho, e trabalho se mostra com fatos, com datas, com resultado e com recursos conquistados para Santa Helena. Inclusive, quero aproveitar essa tribuna para fazer uma prestação de contas à nossa população. Porque quando um vereador utiliza uma diária para representar Santa Helena em Curitiba, é justo que a população saiba onde ele está, com quem ele conversou, o que ele foi buscar e, principalmente, qual foi o resultado disso. No dia 26 de agosto de 2025, estive em Curitiba junto com o prefeito municipal, o Dinho, os vereadores Aquiles, o vereador Francis e o secretário municipal de planejamento, Eduardo. Naquela agenda, tivemos reuniões importantes no governo do estado. Ali estavam começando as tratativas de projetos que naquela época estavam ainda no papel. Conversamos sobre infraestrutura, agricultura, estradas, maquinários, o contorno e também sobre o projeto da nossa praça coberta. Naquela oportunidade, inclusive, já tivemos conquistas de 3 vacas regadeiras para atender aqui o nosso município de Santa Helena. E faço questão de lembrar dessas datas porque às vezes as pessoas enxergam somente o resultado final. Não enxergam as viagens, não enxergam as reuniões, não enxergam os documentos, não enxergam as portas que precisamos bater, não enxergam quantas vezes precisamos voltar e cobrar. Poucos dias atrás estive novamente em Curitiba, junto com o prefeito municipal Dinho, a vice Fabrícia e o vereador Inha. E aquilo que começamos a buscar lá atrás, hoje está se transformando em realidade. Temos o convênio para pavimentação então da estrada rural, de aproximadamente 7 milhões. Temos o contorno leste de Santa Helena, com investimento aí superior a 42 milhões de reais. Só nesses dois convênios aí estamos falando de aproximadamente 50 milhões de reais para Santa Helena. E ainda temos a revitalização da Praça Orlando Weber, a nossa praça coberta, uma obra de aproximadamente 8 milhões, que já está, inclusive, em execução. Uma obra que vai trazer estrutura para a feira do produtor, espaço de eventos, acessibilidade e uma área de convivência para a população. E além dessas grandes obras, temos máquinas, equipamentos e outros investimentos que estão chegando e fortalecendo aqui a capacidade aí do nosso município. Então, que como já foi dito aqui, já são mais aí de 80 milhões já. E se eu fosse entrar em detalhes de tudo aqui, eu passaria de meia hora falando. Então, aqui já foi dito por outros vereadores, mas são muitos investimentos na área de saúde, enfim, em tudo. Então, eu faço uma pergunta aqui. É para isso que serve uma diária ou não? Para mim, é. Diária não é simplesmente pegar um carro e ir a Curitiba e voltar dizendo que participou de uma reunião. Diária é ter propósito, ter que ter trabalho, tem quem tem que cobrar, fazer as cobranças e sempre que possível tem que ter resultado. Porque estou aqui prestando conta, estou dizendo onde fomos, estou dizendo o que buscamos, estou mostrando aquilo que está chegando para Santa Helena. E ninguém faz isso sozinho. Isso aqui é um trabalho de todos. Todos os vereadores aqui cobram, todos buscam, seus deputados, enfim, fazem esses encontros, enfim, essas buscas por melhoria aqui para o nosso município. Por isso também quero deixar registrado o meu agradecimento ao governador Ratinho Júnior, que tem olhado com atenção para Santa Helena e para toda a nossa região. Quero agradecer ao Márcio Nunes, que esteve conosco na Secretaria da Agricultura e foi fundamental em muitas dessas tratativas. Sandra Alex, que acompanhou importantes demandas de infraestrutura do nosso município. Guto Silva, pelo diálogo, pela atenção às demandas de Santa Helena. Ao Paranhos, que também nos recebeu ouvindo nossos projetos e ajudou a abrir caminhos junto ao governo do estado. Ao do Carmo, que também foi responsável por esses 2 milhões aí das nossas unidades de saúde. Meu agradecimento aí a todos os secretários, equipe técnica e servidores envolvidos. Da mesma forma, reconheço o trabalho do prefeito Dinho, da vice Fabrícia, dos secretários municipais e de todos os vereadores que estão aqui e tiveram presente de uma forma ou de outra buscando esses recursos nessas agendas. Porque quando o assunto é Santa Helena, não deveria existir disputa para saber quem é o pai da obra. O importante é a obra acontecer, o importante é o recurso chegar, o importante é a população ser beneficiada. É justamente por isso que eu não vou entrar em discussão pessoal. Se alguém ficou bravo com aquilo que eu disse na sessão passada, é um direito. Se alguém entendeu que aquela história era para ele, também não vou. Não fui eu quem colocou esse chapéu na cabeça de ninguém. Cada um sabe da sua história, eu sei da minha, e a minha responsabilidade vai continuar sendo trabalho. Enquanto alguns respondem com críticas, nós respondemos com obra. Enquanto alguns gastam energia discutindo pessoas, nós gastamos energia buscando recursos. Enquanto alguns olham para trás, nós estamos olhando para frente. E quando alguém pergunta o que estamos fazendo em Curitiba, nós podemos responder: estamos trabalhando, estamos batendo nas portas, estamos buscando recurso e estamos trazendo resultado. Porque uma diária termina quando a viagem acaba, mas o resultado daquela viagem pode permanecer por décadas. Uma máquina fica trabalhando para o município, uma praça fica para as famílias, uma estrada pavimentada fica para o produtor, um contorno viário fica para o desenvolvimento de Santa Helena. E essa prestação de contas que eu quero fazer à população, não com conversa, com resultado, não vou retirar aquilo que disse e também não vou transformar essa Câmara numa arena de disputa pessoal. O que eu disse está dito, se o chapéu serviu, cada um tire suas próprias conclusões. Da minha parte, vou continuar fazendo aquilo o qual fui eleito: trabalhar, buscar recursos, fiscalizar, defender Santa Helena e apresentar resultados. Porque discurso passa, crítica passa, briga política passa, mas as obras ficam. E é com trabalho que eu escolho responder. E é com trabalho que vamos continuar ajudando e construindo o futuro de Santa Helena. Muito obrigado, senhora presidente e mais colegas vereadores aí, por participarem de tudo isso que eu aqui disse, em buscar esses recursos, trazer aqui para a nossa querida Santa Helena e cada dia melhorar mais a vida da nossa população. Seria isso, senhora presidente.
2: Essas foram as concessões, vereador Anderson, para o pequeno expediente, e peço que o mesmo assuma os trabalhos da casa.
1: Com a palavra agora, no espaço do pequeno expediente, vereadora Adriana.
4: Bom dia a todos que nos escutam aqui no plenário, os colegas vereadores, senhor presidente, em especial a família da dona Dalva. Como o vereador Aquiles me antecipou, é uma homenagem triste, mas justa homenagem a ela. Vou falar um pouquinho aqui para vocês hoje da UBS, da Vila Rica, o Paulinho me antecipou, da Vila Rica e da Moreninha. É, pedido meu e do vereador Paulinho, vai ser atendido agora, nos próximos dias, está em fase já de licitação, já o projeto lá. E dizer então que a gente está aqui trabalhando para a comunidade toda, independente de bairro, como eu represento Vila Celeste, vocês sabem. É, vou antecipar aqui, já vou parabenizar o Naná também, que está, próximos dias vai assumir. E dizer, Naná, que eu sempre afirmo isso com meus colegas vereadores aqui, e falo para você também, a gente não é vereador de um distrito só. Sei que você tem no coração Moreninha, como eu também tenho Vila Celeste, mas a gente representa o município todo. Então vai aparecer demandas do município todo para você, e espero que você, tenho certeza que você vai representar muito bem. E agradeço também a administração que está cedendo esse espaço para você, com o Inha assumindo novamente a pasta, fez um excelente trabalho na infraestrutura, Inha, e volta a assumir essa pasta. E parabenizar também, você representou muito bem São Clemente nesses últimos dias, como o vereador Maurício também representa lá, mas é bom reforçar cada vez mais os pedidos aqui do distrito. E dizer então a vocês, então, desejar boa sorte ao Inha, que vai assumir a infraestrutura, e ao Naná, que está chegando aqui para somar com certeza junto nós, no Legislativo, a administração. Então, falar então da Vila Rica, né? Que Vila Rica e da Moreninha, essas UBS aí, é um pedido antigo da população. E agradecer também a parceria do vereador Paulinho aqui. Agora, então, essa obra será atendida. Falar também um pouquinho, eu sei que saiu no Diário Oficial do Governo, a obra lá que, do asfalto que liga da Fazenda Rainha. E dizer também, cobrar então a administração também, que reforça o pedido. Eu sei que mais alguns próximos dias o projeto já está pago pela LAR. Será de Esquina Céu Azul a Vila Celeste. Reforçar aqui o pedido de vocês. Peço também que vocês reafirmem esse compromisso comigo, sei que a vereadora Sandra também esteve lá fazendo essa cobrança. É justo, eu falo assim, a gente representa o distrito, mas não sou só eu que tenho que cobrar por lá, vocês também tiveram outros mandatos também, e sei que é um pedido antigo já, para que faça essa lama asfáltica de Esquina Céu Azul à Vila Celeste. Nossa população pede muito essa obra, porque também está instalado lá a LAR, e é um fluxo muito grande, né, de pessoas que vão para aquele distrito, então merecemos também. Sei que a administração não esqueceu do meu distrito, vai sair agora em posicionamento, nos próximos dias sai a obra que liga então a Fazenda Rainha, subsede, e na sequência acredito eu que logo saia a de Vila Celeste. Eu vou anunciar aqui com certeza essa grande obra que já é muito aguardada. Falar também um pouquinho de outras demandas também. Sobre o compromisso, né, da cobrança desse trecho, né? Cobrei aqui de Esquina Céu Azul a Vila Celeste. E no mais é agradecer a todos pelas parcerias. Sei que tem muitos projetos acontecendo, muitas cobranças, como o vereador Anderson passou aqui e me antecedeu. A gente sai daqui, às vezes, muitas vezes deixa a família para estar fazendo cobranças no governo. E as coisas acontecendo na sequência, a gente fica muito grato. Sei que tem muitas coisas também que deixaram de acontecer, que posteriormente vão estar acontecendo, e a gente vai cobrar aqui enfatizamente, porque é um compromisso da gente estar cobrando. Eu sempre costumo dizer, talvez as pessoas não veem o trabalho que a gente faz, às vezes não trago aqui na tribuna Quero agradecer também a parceria. Feliz foi o Inha de ter agradecido a assessoria. A gente tem um assessor, a gente tem que agradecer muito, quero agradecer aqui a Michelle. Você faz um excelente trabalho, Michelle, atendendo as demandas da população, porque você tendo um assessor que às vezes te representa na Câmara é muito importante, porque a população vem trazer demandas às vezes que a gente não traz aqui para a tribuna, a gente consegue resolver. E deixo meu gabinete aberto, novamente, para quem precisar de mim, estou de portas abertas, não sou muito de falar aqui na tribuna, às vezes não é sobre falar, é sobre fazer muitas coisas, explanar muitas coisas aqui, mas o trabalho que eu fui destinada a fazer, pode ter certeza que eu estou fazendo, recebendo as pessoas que me apoiaram, independente se não me apoiou, como já recebi muitas pessoas que também apoiaram os colegas vereadores, eu não faço distinção, espero também que vocês não façam, porque a população em geral espera muito de nós. Independente para quem você apoiou, meu gabinete está de portas abertas e enfatizo novamente o trabalho que a Michelle vem fazendo. Parabenizo, Michelle, e todas as assessoras aqui que eu sei também que fazem um excelente trabalho. E no mais, desejar então, novamente, ao Inha, um bom trabalho e ao Naná. Seja muito bem-vindo, Naná. Tá? Traga as demandas da Moreninha, já representei aquele distrito também quando foi pedido. E acredito eu também que vai ter umas demandas de Vila Celeste que você pode trazer aqui na tribuna para representar. E no mais, desejar que todos tenham um excelente dia e homenagear então a família da Dona Dalva, que merece a justa homenagem à Dona Dalva, à irmã Dalva. Tá bom? Deus abençoe a todos, muito obrigado.
1: Essas foram as considerações da vereadora Adriana para o espaço do Pequeno Expediente. E esses, então, eram os vereadores aí inscritos para o espaço do Pequeno Expediente. Vamos agora, então, à nossa ordem do dia, as nossas indicações. Inicio com a indicação, então, do número 254, de autoria do vereador Anderson Draghetti, que sugere ao prefeito municipal que, por intermédio da secretaria e órgãos e setores competentes, que sejam realizados estudos técnicos, operacionais, ambientais e de viabilidade econômica e orçamentária, visando a eventual implantação de um sistema de proteção antigranizo no município de Santa Helena, Paraná, considerando a tecnologia disponíveis e experiências adotadas em outros municípios da região sul do Brasil. A indicação de número 254 está em discussão. Peço que a vereadora vice-presidenta assuma os trabalhos da casa e peça a palavra.
4: Com a palavra, vereador proponente da indicação.
1: Senhora presidente, colegas vereadores, população que nos acompanha, a gente vem, nos últimos dias, aí toda vez que muda o tempo, a gente vem passando por um medo. Eu converso com bastante pessoas e todos têm a mesma impressão. Toda vez que muda o tempo, é um medo de vento, ventania, de granizo, chuva de pedra. E a gente teve alguns fatos que aconteceram aqui na nossa cidade, também atingindo residências, carros, enfim, nas cidades vizinhas. E eu, acompanhando os noticiários aí, eu vi que em Santa Catarina, em algumas cidades, mais ainda tem, mas naquele momento era Santa Catarina, onde que o município lá implantou um sistema aí antigranizo. É uma forma aí de um canhão de gás, eu não sei explicar bem ao certo, mas não tem um custo muito alto. E ele é colocado em vários lugares. E isso evita com que essa chuva de pedra, desse granizo, venha prejudicar aí a nossa cidade, as nossas casas, as nossas pessoas, a nossa produção aí dos nossos agricultores. Então eu peço aí que o prefeito municipal, a secretaria aí, estude, copie isso que está dando certo nos municípios vizinhos aí e traga essa tecnologia aqui para o nosso município. Seria isso, senhora presidente.
4: Essa foi a concessão do vereador Anderson para a indicação número 254, que está em discussão. Peço que o mesmo assuma os trabalhos da casa.
1: A indicação de número 254, ela está em votação. Como não há nenhuma manifestação contrária, então fica aprovada a indicação de número 254. A indicação de número 255, de autoria do vereador Paulo César Zembrezuski, que sugere ao prefeito municipal que estude a possibilidade de alterar a lei de número 2.991, de 16 de agosto de 2022, em seu artigo 2º, que institui sobre o incentivo dos pescadores profissionais do município de Santa Helena a cada 2 anos, substituindo ao associado da colônia de pescadores o valor de R$ 3.500. Portanto, com o aumento dos valores dos materiais, peça-se ao executivo que estude a possibilidade de alterar, possibilitando ao pescador o reembolso no valor de R$ 3.500 a cada 1 ano. O incentivo da pesca profissional contemplará um profissional por família destinado à aquisição de materiais e equipamentos de pesca necessários para a atividade. A indicação de número 255

0: Ah, então houve um equívoco aqui, porque eu li Adriana Gracielli e Júlio Vazata. Então pode ter sido um equívoco aqui. Então é essa a indicação do número 256, é da autoria da senhora?
1: Sim, minha é com o vereador Paulo César.
0: Tá, então vou fazer um ajuste aqui então. Então fica concedida a palavra então aí à vereadora Janaína.
1: Senhor presidente, colegas vereadores, vereadoras.
2: Da igreja, a igreja católica e toda aquela, o centro comunitário dos idosos ali, e não tem um banheiro de acesso público. Então fica já a indicação para fazer um banheiro e estar reformando aquele local ali também. Com essas minhas considerações, senhor presidente.
0: Essas foram as considerações do vereador Maurício sobre a indicação de número 259, que está em votação.
3: Senhor presidente, por questão de ordem, parabenizo o vereador Maurício pela indicação, as duas, peço subscrição das duas.
2: Subscrições aceita.
0: Indicação então aí de número 259, então aceita aí a subscrição do vereador Ian, então ela está em votação. Como não há nenhuma manifestação contrária, então fica aprovada a indicação de número 259. Indicação de número 260, de autoria do vereador Maurício Vargas, que sugere ao prefeito municipal que sejam realizados estudos e adotados as providências necessárias para a construção de banheiros e reformas no campo sintético localizado no distrito de São Clemente. A indicação, então, de número 260 está em discussão. Indicação, então, aí já com o pedido aí, então, do vereador Linha, aceito pelo vereador. Então, ela está, a indicação do 260, ela está em votação. Como não há nenhuma manifestação contrária, então fica aprovada também a indicação aí de número 260. A indicação de número 261, de autoria do vereador Valdecir Volmanuinha, que sugere ao prefeito municipal que seja realizado a perfuração de um poço artesiano na comunidade da Linha Felicidade, no distrito de São Clemente, nas proximidades do centro comunitário. A indicação de número 261 está em discussão.
3: Peço a palavra, senhor presidente.
0: Com a palavra, vereador proponente.
3: Senhor presidente, faço essa indicação, agora que estive de volta na sua prefeitura, o pessoal me procurou bastante. Se criou muitas granjas, aviários naquela região, e conversando com o secretário Daniel, o poço não tem a vazão que seria ideal para suportar a todas as construções e aos moradores. Então, há vários dias, algumas pessoas me ligando, a gente foi ao local, andou. Então, conversando, o Daniel falou, temos que fazer mais um poço para atender. Tem uma área após o Clube da Felicidade e uma à esquerda que entra nos 10, 12 moradores. Então, seria de grande importância e com urgência fazer esse poço.
0: Essas foram as considerações então do vereador Inha para a indicação de número 261, que está em votação. Como não há nenhuma manifestação contrária, então fica aprovada a indicação de número 261. Indicação de número 262, de autoria também do vereador Valdecir Volmanuinha, que sugere ao prefeito municipal que seja realizada a aquisição de um trator agrícola com potência de no mínimo 170 CVs destinado à subprefeitura do distrito de São Clemente. A indicação de número 262 está em discussão.
3: Peço a palavra.
0: Com a palavra, vereador proponente.
3: Senhor presidente, essa indicação já fiz há umas duas sessões atrás pedindo um trator para as propriedades ao redor da cidade e até mesmo dentro dos lotes da cidade. E agora eu faço essa para o distrito de São Clemente, mas será usado também nos outros distritos. Hoje nós atendemos na subprefeitura mais ou menos 280, 300 produtores. E o serviço ele vem todo na mesma época. Nós temos dois tratores que fazem o serviço na roça e um que trabalha dentro do distrito. Mas a gente tem uma importância de aquisição de mais um. E fiz uma cobrança com o prefeito, ele falou com o Daniel, então vamos tentar agilizar, porque enquanto eu secretário, participei de mais ou menos umas 5 reuniões em Palotina, do consórcio do Sinvap. Ajudamos eles a montar um processo, uma ata de preço, onde que tem várias maquinários que a gente pode adquirir através desse consórcio. E um deles é um trator John Deere com 180 CVs, um trator que seria essencial.

0: Marca muito boa, um trator que todos os agricultores têm. Então, é um processo rápido, é só pegar a carona com o Simvap e em pouco tempo está aí. Seria isso, seu presidente.
1: Essas foram as considerações do vereador Valdecir Inha, então, para a indicação de número 262, que está em votação.
2: Gostaria de parabenizar a vereadora Inha, sendo a demanda das subprefeituras, e gostaria de parabenizar e pedir subscrição da mesma.
0: Aceito, presidente.
1: Também gostaria de fazer a subscrição, já fiz essa indicação aí para a compra de tratores aí para todas as subprefeituras, inclusive. E esse modelo carona que o senhor citou, vereador, é muito importante, principalmente pela qualidade dos equipamentos que estão chegando agora depois dessa nova modalidade. Então, parabéns pela indicação e peço subscrição.
0: Aceito, senhor presidente.
1: Indicação, então, do número 262, ela está em votação. Como não há nenhuma manifestação contrária, então fica aprovada. Indicação de número 263, da autoria do vereador Aquiles Alba, que sugere ao prefeito municipal que seja adquirido um veículo oficial de passageiros carro zero quilômetro ou em excelente estado de conservação para o uso exclusivo do Conselho Tutelar de Santa Helena. A indicação de número 263, ela está em discussão.
3: Peço a palavra, senhor presidente.
1: Com a palavra, vereador proponente.
3: Senhor presidente, nossa indicação, ela vem para dar mais sustentação ao Conselho Tutelar de Santa Helena, uma vez que a Conselho Tutelar, para quem não conhece, ele é composto por cinco conselheiros ativos que trabalham 24 horas, 7 dias por semana. Fazem escala, não sei se é um plantão na noite ou outra forma de que o regimento permite, mas enfim, há 24 horas estão na comunidade atendendo aos nossos familiares. Eu sou de uma época em que a mãe falava: volta para casa antes das 7, porque senão o tutelar vai te pegar na rua. Mas a gente sabe que o trabalho tutelar não é esse. É bem mais difícil de comentar em tribuna. Estivemos aqui no mês de maio, o juiz, doutor Dionísio, preocupado, falando, maio laranja. Nós, naquele tempo, no caso em maio, nós tínhamos mais de 100 processos correndo, tramitando na vara da infância e juventude sobre abuso de menores. E o conselheiro tutelar, ele é a linha de frente, é o que chega no ambiente para conseguir identificar isso, leva para assistência social, onde é feita a escuta especializada, onde se ali se realmente tem noção se aquela criança está sendo alvo de alguma violência. Imagine, senhores, o quão difícil é um trabalho desse. Uma família às vezes desestruturada, mas a criança só tem essa referência, ser tirada do convívio. E hoje o nosso conselho tutelar, ele conta com apenas uma viatura. E dadas as proporções do nosso município, acredito que ela está cada vez mais precária. Então a gente pede para a assistência social, que faz parte, o Conselho Tutelar está remetido à assistência social, que isso é de extrema urgência, dar condições para o nosso Conselho Tutelar fazer o trabalho. Que é nesse momento que a gente consegue salvar uma vida, estruturar uma criança que às vezes não teve essa oportunidade dentro de um lar abusivo, e às vezes não só a criança, mas as mães e demais familiares estão sofrendo, e é esse trabalho que a gente precisa enaltecer. Quem me passou essa indicação foi um ex-conselheiro tutelar, o Ademir Bernardi, que inclusive ele comentou, né, falou que eles, inclusive tempos atrás eu tive uma visita de uma mulher que veio aqui me parabenizar enquanto criança, porque se não fosse a ação rápida do conselho tutelar naquela época, o Ade trabalhou mais de 20 anos no conselho. Mas se não fosse uma ação rápida, talvez ela não teria hoje sido a pessoa que ela é. Não sei quem que é, mas eu achei assim, eu vi que ele ficou o olhar marejado de saber que em algum momento ele foi essencial. Então, por isso que a gente precisa, sim, dar condições para o nosso conselho trabalhar junto às crianças e adolescentes do nosso município. E cada vez mais a gente tem que ficar atento a algumas situações que ocorrem no nosso lado, né? Se a gente souber ou suspeitar de alguma violência contra crianças, temos que entrar em contato tanto com a Secretaria de Saúde, tanto com a Secretaria de Assistência Social, diretamente com o Ministério Público ou até com o juiz e com a Polícia Civil, todos os órgãos e nós, vereadores, se vocês souberem de alguma coisa, por favor, vamos fazer todo o possível para salvar as nossas crianças. Seriam essas nossas considerações, senhor presidente?
1: Essas foram as considerações do vereador Aquiles sobre a indicação de número 263 que está em votação. Como não há nenhuma manifestação contrária, então fica aprovada aí a indicação de número 263. Indicação de número 264 de autoria do vereador Anderson Draghetti, que sugere ao prefeito municipal que por meio dos órgãos e setores competentes sejam realizados estudos técnicos e de viabilidade para a criação e implantação do programa Santa Helena Inteligente 2030, destinado a estabelecer diretrizes e ações de longo prazo voltados à inovação e tecnologia e à modernização da administração pública e da melhoria da qualidade de vida da população. A indicação do número 264 está em discussão. Peço que a vereadora vice-presidente assuma os trabalhos da casa e peço a palavra.
2: Com a palavra, vereador proponente.
1: Senhor presidente, colegas vereadores, população que nos acompanha, quero defender hoje essa indicação, não só apenas olhar para o presente, mas principalmente para Santa Helena, que queremos construir para o futuro. Estamos propondo, então, aí, através dessa indicação, a criação de um programa Santa Helena Inteligente 2030. E quando falamos em cidade inteligente, não estamos falando simplesmente em computadores ou colocar tecnologia por colocar. Estamos falando em usar a tecnologia para facilitar a vida das pessoas. Vou dar um exemplo aqui muito simples. Uma lâmpada da iluminação pública que queimou na sua rua, pelo próprio aplicativo do município, o cidadão poderia marcar no mapa exatamente o ponto onde esse problema está, informar que aquela lâmpada está queimada e enviar a solicitação. A prefeitura receberia a localização, saberia onde precisa realizar o serviço e poderia encaminhar a equipe responsável. Isso facilitará para que o cidadão e tenha também então, aí a prefeitura então, o mais rápido possível fazer essa substituição. Na saúde podemos avançar da mesma forma, o cidadão poderia receber pelo aplicativo informações sobre suas consultas, exames, confirmação de agendamento, data, horário e local de atendimento. Poderia receber um aviso quando estivesse chegando a data da consulta e dentro das possibilidades aí do sistema acompanhar os seus encaminhamentos. A gente viu aí nos últimos dias aí a quantidade de pessoas que não estão indo aí nas agendas aí das consultas, né? Então isso ajudaria muito. Isso ajudaria inclusive a reduzir filas, a reduzir essas faltas constantes aí, as consultas, exames, melhoria na comunicação e evita que o cidadão tenha que se deslocar ou telefonar simplesmente para buscar uma informação. São exemplos simples para que mostram aí que realmente significa uma cidade inteligente. Tecnologia resolvendo problemas do dia a dia e isso pode avançar ainda para segurança, trânsito e prevenção de emergência de serviços públicos e conectividade no nosso interior. Queremos também aí aproximar escolas, universidades, empresas, cooperativas e nossos jovens para buscar novas soluções para Santa Helena. Nosso município tem potencial para pensar grande, precisamos aí resolver os problemas de hoje, mas também precisamos aí planejar a cidade que queremos para amanhã. Por isso, uma frase resume muito bem essa indicação. Cidade inteligente não é aquela que tem mais tecnologia, é aquela que usa tecnologia para melhorar a vida das pessoas. Isso que queremos para Santa Helena, uma cidade mais moderna, eficiente, conectada e preparada então, aí para o futuro. A gente já teve, inclusive, aqui um repasse aí para o município para ser feito uma parceria com a TFPR. Acabou que não dando certo os moldes aí de destinar recursos aí, a gente foi barrado aí algumas leis, mas a gente já tinha uma ideia bem interessante fazer essa parceria com a TFPR, então era uma ideia bem próxima disso. Então agora eu trago essa indicação aí que o município estude essa possibilidade aí de estar criando, desenvolvendo esse aplicativo que vai ajudar muito a nossa comunidade aqui. Depois da pandemia, a gente aprendeu aí a viver muito mais próximo da tecnologia, e isso facilitou com que as pessoas tivessem acesso. Então hoje a maioria das pessoas tem um celular, e esses aplicativos aí hoje, com qualquer celular, a gente consegue estar próximo, principalmente para a área da saúde, mas esses pontos aí que vai facilitar que o cidadão tenha acesso e principalmente a manutenção e correção aí onde tem os problemas. Seria isso, senhora presidente.
2: Peço para a concessão do vereador Anderson para a indicação número 264, que está em discussão. Peço que o mesmo assuma os trabalhos da casa.
1: Indicação, então, aí de número 264, ela está em votação. Como não há nenhuma manifestação contrária, então fica aprovada. Indicação de número 265, de autoria também do vereador Anderson Draghetti, que sugere ao prefeito municipal que, por intermédio da secretaria e setores competentes, sejam realizados estudos técnicos e administrativos visando a criação e a implantação de programa municipal Olhar para o Futuro. Nenhuma criança sem enxergar bem. Destinado à prevenção, identificação precoce, encaminhamento e acompanhamento de possíveis alterações visuais entre os alunos da rede municipal de ensino. A indicação, então, de número 265, ela está em discussão. Peço que a vereadora vice-presidenta assuma os trabalhos da casa e peça a palavra.
2: Com a palavra, vereador proponente.
1: Senhor presidente, colegas vereadores, a população que nos acompanha, quero defender também essa indicação que considero muito importante, porque une duas áreas fundamentais, a saúde e a educação. Estamos propondo então a criação de um programa, eu nominei aí Olhar para o Futuro, mas é uma sugestão, com nenhuma criança aí sem enxergar bem, e quero começar com uma reflexão muito simples. Quantas vezes uma criança pode parecer desatenta, ter dificuldade para ler, copiar o conteúdo do quadro ou acompanhar uma turma quando, na verdade, ela simplesmente não está enxergando bem? A nossa proposta é realizar aí, periodicamente, então, testes de visão nas crianças da rede municipal de ensino, identificada aí alguma dificuldade. Essa criança seria encaminhada, então, para uma avaliação especializada, e queremos ir além da triagem. Estamos aí, então, sugerindo que o município possa estudar o credenciamento aí de médicos, oftalmologistas e clínicas especializadas para agilizar essas consultas e evitar que as crianças descubram então o problema e fiquem aí na espera então aí pelo atendimento. E constatada aí a necessidade de óculos, que também seja efetuada a possibilidade de fornecer gratuitamente às crianças que se enquadrem aí nos critérios estabelecidos aí por o programa aí do município. Porque não adianta apenas aí identificar o problema, precisamos ajudar a resolver o problema. E às vezes uma política pública capaz de mudar o futuro de uma criança começa com algo tão simples quanto a um teste de visão. E um par de óculos, então, aí pode parecer algo pequeno para nós. Mas para uma criança pode significar enxergar melhor o quadro, aprender melhor uma matéria, enxergar com muito mais clareza o próprio futuro. E esse é o objetivo dessa indicação, cuidar hoje para que nossas crianças tenham melhores oportunidades amanhã e consiga aí, talvez, ser médicos, engenheiros, vereadores, enfim, vão estar aí nos substituindo. Então é uma indicação simples, mas com um peso muito grande aí, que vai ajudar muita gente que talvez não tenha essas condições aí de estar fazendo essa consulta, enfim, identificando esse problema e tendo acesso então a esses óculos aí. Seria isso, senhora presidente.
2: Essa foi a concessão do vereador Anderson para a indicação número 265, que está em discussão. Peço que o mesmo assuma os trabalhos da casa.
4: Senhor presidente, gostaria de parabenizar o senhor pela excelente indicação, visando dar uma possibilidade real para crianças que não têm acesso consigam. Então, eu fiquei muito feliz com essa sua indicação e gostaria de subscrevê-la.
1: Subscrição ou aceita, vereador Aquiles? A indicação, então, do número 265, aí ela está em votação. Como não há nenhuma manifestação contrária, então fica aprovada. Vamos então para a nossa última indicação, mas não tão menos importante, a indicação do número 266, de autoria do vereador Valdecir Voman, o INHA, que sugere ao prefeito municipal que seja realizada a pavimentação com CBUQ, concreto bituminoso usinado a quente, na estrada principal da linha Gaúcha até a família Paludo. A indicação de número 266 está em discussão.
0: Peço a palavra.
1: Com a palavra, vereador proponente.
0: Senhor presidente, essa é a minha última indicação nessa passagem pela Câmara. Posso voltar novamente aqui. Mas é uma estrada que a gente está há tempo batalhando. Ela sai do lado da Pedreira, na Gaúcha, passa pela propriedade do Valmir, do Babinski, do Jair e mais alguns moradores do Grafunder, chegando até em cima do Paludo. Uma área difícil de fazer desvio para ser feita alguma pedra irregular, já tinha sido até um processo licitado. E muita laje, é uma área difícil e a estrada precisa ser arrumada. Visitas fiz a Pato Bragado, no prefeito John, aonde que vi que várias estradas, eles fizeram o asfalto já direto em cima. Faz uma base com pedra rachão, bate com o rolo, coloca uma graduada e fazem a lâmina de asfalto por cima. E lá em Pato Bragado deu certo. Nós aqui em Santa Helena fizemos um pedaço também, uma experiência. E fica a minha sugestão ao prefeito, que aí o que, que acontece? Faça uma programação quando que os produtores mais do alto tirar os seus suínos à venda, consiga se criar no mínimo umas 2 semanas para ser feito. Começa o serviço e termina. E aí fica resolvido. É um serviço que já está há vários anos precisando ser feito e vamos trabalhar para conseguir, né, Maurício, essa estrada aí que precisa ser feita. Obrigado, senhor presidente.
1: Essas foram as considerações do vereador Valdo Silvão Moinha, na indicação do número 266, que está em votação.
5: Gostaria. Senhor presidente, quero aproveitar o momento e pedir a subscrição dessa indicação do vereador Inha, porque é uma grande luta que nós temos aí com todas aquelas famílias. Então, peço a subscrição e dou meu apoio total a essa indicação.
6: Também gostaria de pedir a subscrição, vereador Inha. Tem uma grande produção de suíno, agora estão fazendo mais 2 granjas novas lá em cima, vai aumentar o trânsito, e quando chove fica intransitável aquela rua lá, bem precária mesmo. Então, que seja feita logo esse asfalto, que é mais prático.
1: Vereador, eu também gostaria de pedir a subscrição, já fiz essa mesma indicação em outras vezes, mais do que uma vez, conheço bem aquela região. Foi inclusive lá licitado um calçamento e teve que fazer a glosa porque não conseguiram o desvio. Então esse vai ser um meio aí de conseguir dar condições para trafegar naquela estrada, porque realmente ela está muito feia. Não tem, como o vereador Maurício falou aqui, não tem condições lá quando chove lá. Então, uma excelente indicação. Peço subscrição, parabéns pela indicação e tem total meu apoio.
0: Aceito a senhora as subscrições.
4: Vereadorinha, quero aproveitar e também parabenizar. Eu acho que realmente nossas bases aqui estão muito boas quando foi feito o calçamento, então é possível facilmente fazer isso. Então eu parabenizo e quero pedir a subscrição.
0: Aceita.
7: Também, senhor presidente, peço a subscrição. Também essa indicação eu já fiz e na realidade precisa que se recupere aquela estrada lá. Então, parabenizo, Inha, parabenizo os demais vereadores e eu acho que nós estamos juntos aí na cobrança para que se faça essa estrada o mais rápido possível.
0: Aceita, senhor presidente.
1: Então, a indicação de número 266, ela está em votação. Como não há nenhuma manifestação contrária, então fica aí aprovada a indicação aí de número 266, vereador Valdo Silvão, meio subscrito pelos outros vereadores. Essas, então, eram as indicações para a sessão de hoje. Passamos agora para as moções. Hoje temos, então, 3 propostas de moção pautadas, sendo 2 moções de pesar e 1 de reconhecimento. Passamos então para a moção de pesar número 05-2026, então apresentada aí pela vereadora Sandra Suete. Peço aí que a mesma faça a leitura da moção de pesar número 5-2026.
8: A vereadora que essa subscreve no uso de suas atribuições legais e regimentais requer, após ouvido plenário, que seja consignada nos anais dessa Casa Legislativa, apresente moção de pesar pelo falecimento da senhora Dalva Engelmann Reinharma. É com um profundo pesar que recebemos a notícia do falecimento da senhora Dalva Engelmann Reinharma, cuja partida deixa familiares, amigos e pessoas de seu convívio tomadas pela tristeza e pela saudade. Nesse momento de dor, esta Casa Legislativa não poderia deixar de manifestar sua solidariedade à família e aos amigos, reconhecendo a importância de prestar uma singela, porém sincera homenagem à sua memória. A perda de uma pessoa querida representa um momento de profunda reflexão e sofrimento para todos aqueles que tiveram a oportunidade de compartilhar sua presença, seu carinho e sua convivência. Assim, em nome do Poder Legislativo Municipal, registramos nosso mais profundo pesar e nossa solidariedade aos familiares e amigos de Dalva Engelmann Reinhardt, desejando-lhes força e conforto para enfrentar esse difícil momento. Diante do exposto, requer-se que, após a aprovação dessa moção pelo plenário, seja encaminhada à família de Dalva uma cópia da presente homenagem como manifestação de respeito, solidariedade e pesar desta Casa Legislativa. Que a memória de Dalva Engelmann Reinhardt permaneça viva no coração daqueles que tiveram o privilégio de conhecê-la e conviver com ela. Santa Helena, 17 de agosto de 2026, Sandra Aparecida Kojeliski, Soete, vereadora proponente.
1: Moção de pesar, então, aí, número 05-2026, da autoria da vereadora Sandra Soete, ela está em discussão.
8: Peço a palavra.
1: Com a palavra, vereadora Sandra.
8: Senhores vereadores, falar da irmã Dalva não é apenas falar de uma pessoa querida pela nossa comunidade. É falar de uma pessoa que foi especial para mim na minha caminhada como cristã. Como membro de Círculo de Oração, e eu tive a oportunidade e o carinho de um respeito muito grande da irmã Dalva com cada uma das pessoas que ela teve a oportunidade de conhecer, principalmente aí na igreja onde tive essa oportunidade. A família, ao irmão Hugo, aos filhos, aos netos, quero dizer que nenhuma homenagem será capaz de preencher esse vazio, mas eu espero que essa homenagem da Câmara de Vereadores, representada através da história da irmã Dalva, ela mostre que ela não teve um fim através da sua partida. Dalva Maria nasceu em 20 de maio de 1955, filha de Jaci Bólico Engelmann e Edgar Engelmann. Ao longo dos seus 71 anos de vida, Dalva construiu uma história marcada pelo amor à família, pela dedicação às pessoas que amava e pelos laços que cultivou ao longo da sua caminhada. Sua vida foi feita de momentos simples, mas preciosos, de encontros, de carinho e de memórias que hoje permanecem no coração de todos aqueles que tiveram o privilégio de conhecê-la. Casou-se com Hugo Reinheimer, com quem compartilhou sua vida, construiu uma família alicerçada no companheirismo, na dedicação e no amor. Dessa união nasceram seus 4 filhos, Eber, Éder, Ederson e Jaciele. Ser mãe foi uma das partes mais importantes de sua vida. Dalva acompanhou o crescimento dos seus filhos e encontrou neles motivos para seguir, sonhar e celebrar. Mais tarde, recebeu também a bênção de ser avó de 6 netos: Eduardo, Felipe, Guilherme, Emily, Maísa e Ágata, que ocupavam um lugar muito especial no seu coração. A convivência com seus filhos e netos foi marcada por momentos que hoje se transformam em lembranças eternas. Cada conversa, cada abraço, cada sorriso e cada instante compartilhado passa a fazer parte do legado de amor que Dalva deixou para sua família. A vida também lhe trouxe uma das maiores dores profundas que uma mãe pode enfrentar, a partida de sua filha Jaciele, que faleceu antes da Dalva. Essa perda deixou uma marca na família e em seu coração. Ainda assim, o amor entre mãe e filha nunca deixou de existir. Os laços construídos ao longo de uma vida não se desfazem com a morte. Permanecem vivos na saudade, nas lembranças e no amor daqueles que ficaram. Dalva viveu sua caminhada deixando marcas profundas em sua família e em todos que tiveram a oportunidade de conviver com ela. Sua história não será definida pelo momento da sua partida, mas por